0: você dá homenagem.
1: A superintendência, ela nasce aqui nessa Assembleia Legislativa com uma lei em 2016 e literalmente é a mola propulsora para a consolidação e mudança dessa política pública. Sai de um cenário de crise, quando se ouvia falar em sistema socioeducativo, se falava em tumultos, rebeliões, e hoje a gente fala em oportunidades, fala em qualificação profissional para os jovens, responsabilização, escolarização e literalmente o fortalecimento de uma política pública que é fundamental junto com o sistema de justiça para garantir realmente a responsabilização desses jovens e novas oportunidades. A gente está avançando aí para um cenário sem violação de direitos e principalmente um compromisso efetivo com esses jovens.
0: Criada por lei estadual, a SES é responsável pela execução das medidas socioeducativas de internação e semiliberdade no Ceará. A coordenadora de monitoramento da SES, Ana Maria Cruz, está na entidade há 10 anos e foi uma das homenageadas. Ela falou da emoção de receber este reconhecimento.
2: É um momento assim, de muita alegria, de muita emoção, de que vem esses 10 anos acompanhando muito de perto a política, um pouco antes. Então hoje é um motivo assim, de muita celebração. Particularmente estou muito emocionada e feliz por ter sido lembrada por um grupo de pessoas, de colegas, no reconhecimento desse trabalho, que não é um trabalho fácil, que é um trabalho muito árduo, mas extremamente compensador quando a gente vê a transformação acontecendo em cada vida, em cada família, em cada adolescente que passa pelo sistema social educativo do estado do Ceará.
0: Ian Gomes, da Alesse FM.

7, a Leste FM, estamos chegando para mais uma viagem maravilhosa pelas ondas do rádio, celebrando a vida, celebrando a arte da música brasileira, do compositor brasileiro e hoje especialmente celebrando a música do Ceará, o artista do Ceará, do cearense Ednardo, no MPB na Leste. Hoje no programa MPB na Leste a gente vai passear por canções, por criações melódicas do grande Ednardo, nome artístico de José Eduardo Soares Costa Souza, nascido em Fortaleza no dia 17 de abril de 1945, né? A guerra estava terminando, a guerra terminou mais ou menos em junho, e o Ednardo nascia em Fortaleza no dia 17 de abril de 1945, completou 80 anos. O grande Ednardo, do pessoal do Ceará, da Massa Feira, né? Junto com Fagner, Tete, Roger Rogério, eles que, a Melinha, eles que abriram, né, descortinaram a força da música do Ceará para o Brasil e para o mundo. Ednardo, hoje no palco do MPB na Leste, um presente especial para você. Pois é, o Ednardo que está imortalizado em canções como Pavão Misterioso, Encontro em Gomas Calças. Enquanto em Goma Calça, eu vou lhe contar, você lembra dessa canção aí? Uma história bem curtinha, fácil de cantar, porque cantar parece com não morrer. Essa música é um clássico do Ednardo. O artigo 26, Terral, Longarinas, A Manga Rosa. O Ednardo, pra você ter ideia, as músicas dele já foram gravadas por mais de 50 diferentes intérpretes. Tocaram em países, tocam ainda Portugal, Espanha, França, Itália, Holanda, Alemanha, no México, na Argentina, no Uruguai e até nos Estados Unidos. O Ednardo tem mais de 400 músicas e letras em 15 álbuns originais, 16 compilações, 2 trilhas musicais para teatro, especiais para TV e trilhas para cinema. E ainda tem uma gravação dele maravilhosa da música Palo Seco, que ele foi o primeiro a gravá-la, mas que também fez sucesso na voz do Belchior. O Ednardo está no palco do MPB na Leste, um presente para você. E vamos abrir o programa. Olha que 4 canções para abrir o programa nessa homenagem ao Ednardo. Pavão Misterioso foi tema da novela Saramandaia da Globo, a primeira. E na segunda também, a Globo fez um remake de Saramandaia. E claro que a música de abertura tinha que ser Pavão Misterioso, né? Pássaro Formoso, tudo é mistério nesse teu voar. Essa música foi que catapultou o Ednardo para o sucesso, trilha da novela Saramandaia, um grande sucesso da Globo. Na época que a Globo tinha uma sessão das 10, né? Uma novela que começava às 10 da noite, e essa Saramandaia, uma novela cheia de personagens esquisitos, né? Tinha a Dona Redonda, a Luísa Carla, tinha um homem que virava formiga, né? Uma coisa interessante. Era o Castro Gonzaga, o ator, ele botava um lenço aqui no nariz e saía formiga. A novela era cheia, a novela do Dias Gomes, né? Cheia de coisas interessantes. Então o Pavão Misterioso vai abrir aqui a nossa homenagem ao Ednardo. Depois a Palo Seco, que é essa canção que o Belchior gravou também. O Berro e Está Escrito. 4 canções celebrando o grande Ednardo, que recentemente, inclusive, foi laureado com o belo troféu da Sereia de Ouro. O Ednardo canta agora pra gente no MPB na Leste, na 96,1.

0: gente abre com Fio da Meada, o grande Elinato, a Manga Rosa, é um grande clássico dele, a Manga Rosa, Maria Rosa, linda canção do Elinato, eu gosto muito do Elinato cantando a Manga Rosa. Depois Flora e a clássica canção Sucesso, né? Enquanto engoma a calça, que ele diz assim, depois de perder Vilma para São Paulo, perder Maria Helena pro dentista, né? Porque cantar parece como não morrer, é igual a não se esquecer, e diz o Elinato na letra provocativa de Enquanto engoma a calça. Sucesso do Elinato, você ouve agora o nosso presente aqui no MPB na Alesse, na 96,7.
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0: Cearense, já fizemos um programa especial com o grande Fagner, já tocamos clássicas canções de artistas aqui do Ceará, né, de compositores cearenses que são bons, são maravilhosos, como os compositores brasileiros, que são realmente sensacionais. O Fausto Niro, a gente já passeou músicas do Fausto, e hoje estamos passeando pelo Ednardo. A trilha de hoje é o Ednardo, esse grande artista brasileiro. Ouvimos Enquanto Tem Uma Calça, que é maravilhosa, né, uma música com uma levada, um pavão misterioso, né, que é uma música emblemática do Ednardo. E é um maracatu, né, a palo seco, o berro, a manga rosa. E agora nesse bloco 3, Na Asa do Vento, O Último Raio de Sol, o Ednardo canta com a Tete, a grande Tete, lá do pessoal do Ceará. Ela também foi para o Rio de Janeiro, naquela busca por espaço, e eles conseguiram, eles foram lá e venceram. E eu fecho esse bloco 3 do MPB na Leste, celebrando a música do Ednardo com Água Grande. Tá? Vamos ouvir Ednardo abraçando qualidade musical da música do Ceará e do Nordeste, no MPB na Leste, com Renato Abreu.
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3: Muito bem, voltamos com o programa MPB na Alesse. A gente está passeando pelas músicas do Ednar, fazendo essa celebração. A gente tem ainda outros programas especiais para apresentar aqui no MPB da Alesse, né? O grande Ednardo, que tem uma obra musical realmente maravilhosa, sucesso, trilha de cinema, trilha de novela, novela Saramandaia. O Ednardo, que completou 80 anos, ganhou a Sereia de Ouro, recebeu muitas premiações, relançou o álbum Massa Feira. Foi um acontecimento extremamente importante, porque foi no Massa Feira que a música do Ceará se colocou, né, na pista, se colocou na estrada. Mona Gadelha, Wagner, Ednardo, Meninha, e tantos outros

brasileiro e do Ceará. Vamos ao quarto bloco. A gente vai ter uma música chamada Frio da Serra. O Ednardo divide a canção com o Lopes e com o grande Fagner, o nosso grande Raimundo Fagner, divide a canção. Ele vai cantar a Aurora com Belchior, o nosso mestre da palavra, né? O grande Belchior Sobralense, maravilhoso compositor, considerado um dos maiores compositores da história da música popular brasileira, o grande Belchior. E o Ednardo canta Aurora com Belchior. E a gente abre esse bloco, o bloco 4 do programa, celebrando a música do grande Ednardo, com Carneiro. Essa música Carneiro é interessante porque é uma parceria do Ednardo com Augusto Pontes, né? E diz mais ou menos assim: amanhã, se der o Carneiro, vou embora daqui, pro Rio de Janeiro. Aí diz: as coisas vêm de lá, eu mesmo vou buscar e vou voltar em videotape. Ainda era o tempo do videotape. Em revistas super coloridas, pra menina meio distraída escutar a minha voz. E Deus salve todos nós, diz a letra, né? Amanhã, se der o Carneiro, Carneiro, vamos embora daqui. O Carneiro do jogo do bicho, né? Joga o Carneiro na pura do cara, ganha o Carneiro, ganha a milhar e vai pro Rio de Janeiro. A ideia da letra é do Augusto Pontes e o Ednardo musicou, muito legal. É um

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4: Muito bem, voltamos com o programa MPB na Alessi. Agora, para fechar o programa, essa homenagem com o Ednardo, né? A gente está fechando essa homenagem, passeando o grande sucesso. Tentamos, não dá para, evidentemente, num programa, a gente fechar toda a obra musical. O Ednardo tem mais de 400 canções. Aí não dá, evidentemente. Mas a gente fez um passeio, digamos assim, com aquelas canções mais emblemáticas, não digo nem relevantes, mas as mais emblemáticas, os sucessos marcantes, que deixa aquela marca indelével do artista, do compositor, do talento, do Ednardo, como Pavão Misterioso, Apalo Seco, Berro, A Manga Rosa, Enquanto Goma Calça, e a parceria dele com o Tete, com o Fagner e com o Belchior. E a gente fechou no bloco passado, Carneiro, com Augusto Pontes, que foi secretário de Cultura aqui do estado do Ceará.
5: Vou fechar o programa, nesse último bloco do MPB da Leste, com Ednardo, Cariri, Maracatu, Estrela Brilhante. O Ednardo cantava muito Cariri e cantava muito Maracatu. Aliás, o Ednardo cantou muito Fortaleza, né? As Longarinas da Ponte Velha, que ainda não caiu. Faz muito tempo que eu não vejo o verde daquele mar quebrar nas Longarinas da Ponte Velha, que ainda

0: música cearense, a música nordestina é muito rica e essa matéria-prima a gente vai trabalhar da melhor maneira possível nos programas, no MPB, na Alesse, uma celebração musical, um presente para você aqui da Alesse FM 96,7. O programa MPB na Alesse tem locução, apresentação, produção musical minha, Renato Abreu. A sonorização, montagem final é dele, Nabuco Donoso Queiroz. A Alesse FM 96,7 é a gerência geral do meu amigo jornalista Lúcio Filho, que é fã do Edinaldo. Ele me disse: rapaz, bota a Manga Rosa, eu gosto da Manga Rosa. Aí você ouviu, Lúcio, a Manga Rosa, um dos grandes sucessos do grande Edinaldo. A coordenação de programação de áudio da 96,7 é dele, grande parceiro do programa, o meu amigo Alex Oliveira. O comando maior da comunicação, a coordenação do sistema Alex de comunicação é dele, do jornalista Ilo Santiago Júnior. A Alesse FM 96,7 é uma emissora do sistema Alesse de comunicação. Passem uma ótima semana com Deus e a gente se encontra no próximo MPB na Alesse com Renato Abreu. Um grande abraço.
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2: 10 e 16.
3: A canção Coração do Agreste é de autoria.

de Moacir Luz em parceria com Aldir Blanc. A música fez sucesso na voz da cantora Fafá de Belém, sendo trilha de novela da TV Globo. Com esta composição, Moacir Luz ganhou o prêmio Sharp no ano de 1989. 10 anos antes, teve gravada pela primeira vez uma canção de sua autoria, Eu Me Descubro, pela cantora Lana Bittencourt. Na Alesse FM, você ouve Fafá de Belém cantando Coração do Agreste.

O cantor, compositor Fábio Júnior lançou seu primeiro LP em 1979 e se tornou o ídolo das canções pop românticas a partir da segunda metade dos anos 80. Em 1986,

O disco Sem Limites para Sonhar traz na faixa título um dueto com Bonnie Tyler e em 1989 o artista grava seu primeiro álbum ao

0: 26.
1: O cantor, compositor e violonista gaúcho Vitor Clay ficou conhecido após o lançamento da canção O Sol, em 2017, e lhe rendeu uma certificação de disco de diamante duplo no Brasil e disco de platina em Portugal. O clipe, que somou mais de 65 milhões de visualizações, tornou O Sol a música pop mais tocada nas rádios do país, segundo a revista Billboard Brasil. Na Alessia FM, Vitor Clay cantando de sua autoria, O Sol.

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4: Olá, ouvinte da Alessi FM, por cá, professor Edilton do projeto Alcance, e trago aqui para vocês, nesse momento alcance, dicas para o Enem. Nós vamos trabalhar assuntos que estão diretamente ligados à nossa prova. Hoje, vamos tratar de um tema bastante recorrente nas avaliações, é o tema de urbanização. Mas o que é urbanização? Urbanização é o crescimento urbano? Urbanização é o desenvolvimento urbano? Esses dois termos são bem distintos. Crescimento é algo que pode ser reversível. Desenvolvimento é algo mais hereditário. Lembra que Aracati já foi a capital da província. Aquiraz já foi a capital da província. Isso são duas

centro histórico. Fortaleza tem um desenvolvimento econômico. Fortaleza não tem como deixar de ser a capital do estado do Ceará, com uma série de fatores que ligam as suas funções urbanas, o seu sítio e a sua situação urbana. Mas o que é urbanização afinal? Urbanização é a diferença da população do campo para a cidade. Esse aumento da população do campo, ele tem um fator ligado a êxodo urbano, que é dos países desenvolvidos. Eu vou ter também uma fuga das cidades devido à descentralização do campo ou outras atividades, mas o crescimento das cidades, o crescimento do ambiente urbano, ele é mais constante, ele é mais retilíneo, ele é mais comum. Então, as cidades têm uma característica específica, que é o acúmulo de aparelhos urbanos. Aparelhos urbanos é a infraestrutura que a cidade possui: transporte, água, energia, pavimentação, saneamento. Tudo isso são aparelhos urbanos. Esses aparelhos atraem as pessoas que estão no campo.

verificar o crescimento da cidade. E aí, nós temos uma escala de gradação das cidades, denominada de hierarquia urbana. A menor cidade é o centro local. É aquela cidade que depende de outras localidades para o seu desenvolvimento. Depois do centro local, eu tenho o centro regional. São cidades que polarizam uma região. Depois eu tenho a capital regional, uma cidade que polariza o estado. Eu tenho a metrópole regional, são cidades que ultrapassam o limite do estado. Exemplo, Fortaleza, Recife, Salvador, são metrópoles regionais nordestinas. Eu tenho as metrópoles nacionais, no caso de Rio e São Paulo, e eu tenho a chamada megalópole. A megalópole é a proximidade geográfica de duas metrópoles nacionais. No caso, Tóquio, Osaka, no caso, Boston, Washington, no caso, de Rio, São Paulo também. Lembrando que eu tenho uma outra denominação, as chamadas cidades globais, que é a sede do capitalismo mundial. É fácil de tu identificar as cidades globais, que são as

também as chamadas megacidades, as cidades que possuem uma população acima de 10 milhões de habitantes. Eu tenho aí uma grande concentração na África desse tipo de cidade. Esse desenvolvimento econômico, ele pode também estar associado a uma grande população, mas para isso eu preciso ter uma infraestrutura adequada para as cidades superpopulosas. Então, nós vamos ter esse tema, que ele é recorrente na tua prova do Enem, pesquisa.

0: 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Um abraço a todos e vamos para o próximo.
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2: Pode parecer complicado, tipo a última fase do game, mas no alcance Enem da Assembleia Legislativa do Ceará você

0: Os itens não podem ser vendidos, distribuídos, fabricados, divulgados ou utilizados. 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Da Rádio Nacional em Brasília, Osama El Gauri.
1: 10h38.
2: A música Feliz, do cantor e compositor carioca Gonzaguinha, é do ano de 1983. É uma das faixas do LP Alô, Alô, Brasil. Gonzaguinha fundou o movimento artístico universitário com Aldir Blanc, Ivan Lins, Márcio Proença, Paulo Emílio e César Costa Filho. Tal movimento teve importante papel na música popular do Brasil nos anos 70 e em 1971 resultou no programa na TV Globo, Som Livre Exportação. Ouça Gonzaguinha cantando Feliz.

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1: Minha Laia é o primeiro single do artista cearense George Hudson, música de autoria dos também cearenses Paulo José e o Shoa Negro. A faixa fala de amor, decepções e traz a molecagem típica do Ceará. George bebe de fontes sólidas da nossa música, como o projeto pessoal do Ceará, Ednardo, Belchior, Amelínia, e também brinca com rock, estilo que podemos encontrar George cantando nas noites de Fortaleza com a banda Altos Versos. Os arranjos contam com a participação de Jamerson Babal. Minha Laia é a cearencidade que você ouve agora na Leste FM 96,7.

0: 7.
1: O cearense de Juazeiro do Norte, Melquíades, formou-se no Conservatório Pernambucano de Música e no Centro de Educação Musical de Olinda. Participou de projetos no Mercado dos Pinhões, em Fortaleza, Quinta Cultural e Retratos do Vento, durante lançamento do CD do arquiteto e compositor Silvio Barreiras. Ouça na rádio Alessia FM, Melquíades cantando Cervantes, do disco Ares de Novo.

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1: O plenário da Alesse aprovou, em sessão plenária, projeto de lei de autoria do Poder Executivo, que autoriza a criação de crédito especial ao orçamento anual do Estado, de quase 2 milhões de reais para manutenção e funcionamento da Casa da Criança e do Adolescente da região do Cariri. O equipamento social, localizado em Juazeiro do Norte, é considerado de grande relevância para o fortalecimento das políticas públicas voltadas à infância e à juventude. J. Lacerda, da Alesse FM.
2: 10h52.
0: A música Espanhola é de autoria de Guarabira e Flávio Venturini. Foi gravada pela primeira vez em 1977 no disco Pirão de Peixe com Pimenta, da dupla Sá e Guarabira. No ano de 1981, foi regravada pelo cantor e compositor Flávio Venturini no disco Nascente. Ouça na rádio Alesse FM, versão ao vivo com Flávio Venturini, do ano de 1981.

Fantasia de Gal Costa, gravada em 1981, traz sucessos como Festa do Interior, Meu Bem, Meu Mal, Faltando Pedaço e Canta Brasil. Produzido por Lincoln Olivetti, o disco traz músicos do Roupa Nova tocando em várias faixas. Meu Bem, Meu Mal é de Caetano Veloso. Foi regravada em 2004 no CD I Love MPB. Ouça Meu Bem, Meu Mal com Gal Costa.

Fundo de Quintal lança em 2014 o CD Só Felicidade, com faixas inéditas e produção de Rio do Hora. A maioria das músicas é de autoria dos membros do sexteto, que é formado por

Sereno, o Birani, Ronaldinho e Ademir Batera. Ouça na sua Alesse FM. Fundo de Quintal cantando só felicidade.

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1: Ayrton Senna da Silva, herói nacional. O piloto tricampeão mundial da Fórmula 1 foi oficialmente reconhecido com o título por meio de lei sancionada nesta semana. Agora ele terá seu nome gravado nas páginas de aço do livro de heróis e heroínas da pátria, que fica em exposição no Panteão da Pátria, na Praça dos Três Poderes, em Brasília. O título é uma homenagem para nomes de destaque com papel relevante na defesa ou na construção do país e foi criado em 1992. Em 2023, Senna já havia sido declarado patrono do esporte brasileiro. No texto do projeto de lei aprovado pelo

0: brasileiros, além de seu legado na área social através do Instituto que leva seu nome, considerado um importante equipamento de promoção da educação e do combate às desigualdades sociais, que já impactou milhões de crianças e jovens. Além de vencer 41 grandes prêmios ao longo da carreira, o piloto conquistou 3 títulos mundiais de Fórmula 1 em um intervalo de 4 anos, em 1988, 1990 e 1991. Senna nasceu na cidade de São Paulo, no bairro de Santana, em 21 de março de 1960, e morreu tragicamente quando competia no Grande Prêmio de San Marino, em Imola, na Itália, em 1º de maio de 1994, com apenas 34 anos. Da Rádio Nacional em São Luís, Madison Euler.
1: 11:09.
2: O cantor e compositor pernambucano Igor de Carvalho lançou em 2014 seu primeiro disco, A TV, A Lâmpada e O Opá Chorou, com produção de Rogério Samico e colaboração de Lula Queiroga. 5 anos depois, lançou Cabeça Coração, com 11 canções autorais, de letras irreverentes e instrumentação mais lenta e minimalista. O álbum conta com as participações de Johnny Hook, o português Manel Cruz e Zélia Dunca, na canção Não Tinha Amor Ali. Na Alesse FM, você ouve Daqui Pra Frente, com Igor de Carvalho, de sua autoria.

Solidão de Amigo é de autoria dos compositores Eunice Barbosa e Mário Maranhão. Eunice é mãe do cantor Antônio Marcos e do compositor Mário Marcos. Sua primeira música gravada foi Resumo, sucesso na voz de Roberto Carlos. Mário Maranhão iniciou a carreira em 1968, participando de festivais estudantis em Brasília. Ouça na sua Alessia FM, Jessé cantando Solidão de Amigo, do ano de 1982.

0: 2017.
1: Em novembro de 2008, Geraldo Azevedo lança o CD Uma Geraldo Azevedo, volume 1. No álbum, o compositor pernambucano de Petrolina regrava antigos sucessos como Moça Bonita, de Geraldo Vandré e Capinã, Sabor Colorido, de sua autoria, e Sétimo Céu, dele e do cearense Fausto Nilo. Ouça na rádio Alesse FM, Geraldo Azevedo cantando o pupurri Moça Bonita, Sabor Colorido e Sétimo Céu.

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4: Estão abertas até o dia 9 de agosto as inscrições para o Seminário Docente 2026, destinado aos professores e gestores da Rede Pública Estadual de Ensino. O tema dessa edição é Educação e Cidadania, o papel dos saberes docentes na construção da convivência democrática, e acontece em Fortaleza, de 17 a 19 de setembro, no Centro de Eventos do Ceará. O encontro promove a socialização e o compartilhamento de saberes docentes entre profissionais da educação cearense por meio de palestras, apresentação de trabalhos e atrações artístico-culturais. A orientadora da Célula de Produção de Material Didático e Soluções Tecnológicas para a Educação

0: Distância da SEDUC, Jaqueline Rodrigues, informa sobre as inscrições.
1: Esses professores, esses gestores, os técnicos, eles devem fazer sua inscrição pela plataforma SICSED. Lá tem um campo de envio do trabalho, ele submete, e cada autor pode submeter um trabalho como autor principal e pode participar até de dois trabalhos como coautores. E aí, esse ano, vamos para a nossa 8ª edição do Seminário Docentes e convidamos a todos para se fazerem presentes nesse evento, que é tão importante do ponto de vista acadêmico, de trocas, para a educação cearense avançar cada vez mais.
0: Kézia Diniz, da Alesc FM.
2: 11:28.
3: A música que você vai ouvir agora é de João Donato, com texto de Gilberto Gil. A composição foi lançada no ano de 1994, no disco Gilberto Gil Unplugged. O disco foi gravado no dia 18 de janeiro daquele ano e foi lançado na Sala Cecília Meirelles, no Rio de Janeiro. Ouça na Alesc FM, a paz com Gilberto Gil.

lança em comemoração aos seus 25 anos de carreira o seu 18º disco Prata 950. O disco ficou conhecido do público em julho de 2009, no 8º Acampamento Latino-Americano da Juventude em Icapuí, abrindo o show do cantor Nando Reis. A música que você vai ouvir agora é uma das faixas do disco. Ouça Aproveite o Dia com Pingo de Fortaleza.

E você, do cantor, compositor e acordeonista sergipano Mestrinho, foi lançado em 2020 pela gravadora Atração Fonográfica. Mestrinho ficou conhecido do grande público quando participou do Réveillon 2019 na Avenida Paulista, em São Paulo, prestando homenagem aos ídolos do

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2: O ENARE, Exame Nacional de Residência, continua com inscrições abertas até a próxima quarta-feira para o processo seletivo unificado de ingresso em programas de residência médica, uniprofissional e multiprofissional da saúde no Brasil. No total, são oferecidas quase 6 mil vagas, distribuídas em todas as regiões do país, ofertadas por 158 instituições participantes desta 7ª edição do exame. As inscrições são feitas exclusivamente pela internet no site enare-inscrição.conhecimento.fgv.br. A taxa é de R$ 220. As provas objetivas de caráter eliminatório e classificatório serão nas 27 capitais e em outras 33 cidades das 5 regiões do país em 13 de setembro. A classificação final está prevista apenas para janeiro do ano que vem. Os candidatos aprovados terão direito à bolsa mensal de R$ 4.106. O ENARE oferta vagas para programas de residência em área profissional da saúde nas modalidades multiprofissional e uniprofissional para as seguintes profissões: biologia, biomedicina, educação física, enfermagem, farmácia, física médica, fisioterapia, fonoaudiologia, medicina veterinária, nutrição, odontologia, psicologia, saúde coletiva, serviço social e terapia ocupacional. A expectativa é de continuidade no crescimento no número de inscritos. Na edição do ano passado, o exame teve mais de 138 mil candidatos, um aumento de 56% em relação a 2024, quando houve mais de 89 mil inscritos. Da Rádio Nacional em São Luís, Madison Euler.
3: 11h46.
1: O CD Samba do Metrô Amor, do cantor e compositor Ricardo Black, foi gravado inicialmente em Berlim e foi concluído em Fortaleza em 2003. No disco, a participação de Angela Kister, cantando em alemão na faixa Por Que Não, e Davi Duarte e Paula Tesser. Também participam os músicos cearenses Denilson Lopes, Ítalo Almeida, Reno Saraiva, Márcio Rezende, Otto Júnior e Pantico Rocha. Ouça na Alesse FM Ricardo Black cantando Amar, de Humberto Pinho.

música Ansiedade foi gravada pelo cantor e compositor cearense Raimundo Fagner no disco Romance no Deserto. A música, de autoria de José Henrique Rodrigues, é uma versão feita por Fagner e Fausto Nilo. Rodrigues é poeta, músico, publicitário, produtor de televisão e tem mais de 1000 canções registradas na Sociedade de Autores da Venezuela. Ouça Ansiedade com Fagner.

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1: A música Camila Camila tornou-se, na década dos anos 1980, o hino contra a violência à mulher. A canção faz parte do primeiro disco da banda Nenhum de Nós, lançado em 1987, e é fruto da parceria dos compositores Ted Correa, Carlos Stein e Sadi Ronick. Ouça na Alessia FM Nenhum de Nós, grupo formado em Porto Alegre em 1986, cantando Camila, Camila.

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4: Tribunal de Contas do Ceará prorroga prazo limite para o envio das prestações de contas de gestões anuais dos municípios cearenses relativo ao ano de 2025. A informação está publicada no Diário Oficial Eletrônico do Tribunal e dá mais 90 dias aos gestores municipais a enviarem os documentos contábeis. A medida vale para todos os municípios cearenses e refere-se especificamente ao exercício financeiro do ano passado. Alexandre Rosa Reis é secretário executivo de contas do TCE.
5: Eu destaco dois pontos principais que motivaram essa prorrogação. O primeiro deles foi os pedidos dos jurisdicionados de prorrogação com a finalidade de terem mais tempo para se preparar e se adequar às novas regras das normativas da 2025. Também destaco, como segundo ponto, o desenvolvimento que o tribunal vem realizando na sua atual plataforma para recepcionar as prestações de contas do E-Contas. Foi também necessário várias ações, vem sendo realizadas várias ações de modernização com vista ao atendimento da nova prestação de contas que a instituição normativa era não bem exigente. Chamo atenção também para o cumprimento do novo prazo, com acréscimo de mais 90 dias. É importante que os jurisdicionados que ainda estão em fase de levantamento do envio das informações que a nova instituição normativa 0925 vem exigindo para as contas, que finalize a sua organização, seu levantamento para o envio dentro do prazo, para que cumpra esse novo prazo, para não terem risco de envios intempestivos ou não envio obrigatório da prestação de contas que acarretarão sanções ou mesmo instauração de tomadas de conta de gestão.
4: Marcos Smith, da Alessia FM.
2: Meia-noite e três.
3: O cantor e compositor Lucas Santana iniciou carreira em 2000, lançando o CD Eletro Bem Dodô, produzido por Chico Neves. O álbum recebeu críticas favoráveis no Brasil e na imprensa internacional. Foi incluído na seleta lista dos 10 melhores CDs independentes do ano de 2000 pelo The New York Times. Ouça Lucas Santana cantando, de autoria de Herbert Viana, Mensagem de Amor, uma das faixas do disco.

música Dor para Cantar, do cearense Davi Duarte, vence o 3º Festival de Inverno da Serra de Meruoca, realizado em 2006. O compositor Carlos Haroldo de Sobral ficou em segundo lugar com a música Serrana, interpretada pelo também sobralense Eduardo Azaf. Em terceiro, o compositor de Fortaleza, Marcos Dias, com a música Outra Estação, interpretada por Marcos Dias e Isaac Cândido. Ouça Dor para Cantar, com Davi Duarte.

A música Os Anjos, para quem tem fé, do grupo Rapa, é uma das faixas do 9º disco de estúdio da banda carioca, lançado em setembro de 2013. A banda teve início no ano de 1993. O CD foi produzido por Tom Saboia, que já havia trabalhado com a banda em 7 vezes. Ouça na sua rádio 96,7, Rapa, interpretando Os Anjos, para quem tem fé.

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2: Meia-noite 17.
3: A cantora baiana Maria Bethânia lança na década de 1990 um CD reunindo músicas de autoria de Roberto e Erasmo Carlos. Em 1994, a cantora realizou o show no país cantando os principais sucessos da dupla. Na Alesse FM, as canções que você fez pra mim, que você ouve agora. Hoje eu...

Juliana Diniz cresceu ouvindo o melhor do samba carioca, mas aprendeu a gostar de outros ritmos, da MPB ao hip hop. Em 2005, lançou o disco homônimo pela Universal Music, no qual mescla canções autorais e composições de Zeca Pagodinho, Paulinho da Viola e Jorge Aragão. Na Alessia FM, ouça Nos Braços da Batucada, de Arlindo Cruz, Babi e Júnior Dom, com Juliana Diniz.

0: 5.
1: A música Quanto Tempo é de autoria de Tony Bellotto, da banda Titãs. A canção é uma das faixas do 13º disco do grupo Sacos Plásticos, lançado em 2009. O Titãs surgiu nos anos 80, junto com outros grupos do rock nacional, como Paralamas do Sucesso e Legião Urbana. O primeiro hit foi Sonífera Ilha. Ouça Quanto Tempo com Titãs.

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4: Intelectuais, acadêmicos e estudiosos negros brasileiros, além de pesquisadores de outros países da América Latina, estarão reunidos em Brasília de 28 a 31 de julho para o 14º COPENE, Congresso Nacional de Pesquisadores Negros. O campus Darcy Ribeiro da Universidade de Brasília será o espaço que vai sediar os 4 dias de programação, onde serão realizados minicursos, oficinas, painéis e mesas, além do lançamento de dezenas de livros. As inscrições para participar do congresso e para o envio de trabalhos, além do calendário de eventos, estão disponíveis no endereço copene2026.abpn.org.br. O congresso, que tem como tema Consciência Negra, Contribuição do Pensamento Afrodiaspórico para a Democracia Brasileira, foca na divulgação da produção científica, do fortalecimento de redes de pesquisa, da valorização dos saberes ligados à dispersão forçada de povos africanos pelo mundo e a formulação de propostas voltadas à promoção da equidade racial e da justiça social. O COPENE é realizado pela Associação Brasileira de Pesquisadores Negros, pelo Consórcio Nacional de Núcleos de Estudos Afro-Brasileiros e pelo Núcleo de Estudos Afro-Brasileiros da Universidade de Brasília. O encontro é considerado o maior evento científico agregador de promotores de debates sobre temáticas relevantes para os estudos das relações étnico-raciais em várias áreas do conhecimento do país. Em outra frente, o Congresso se consolidou como espaço para debates sobre a manutenção e a ampliação das políticas afirmativas que propiciaram, entre outras coisas, o aumento no número de pessoas pretas e pardas com curso superior no Brasil nos últimos 20 anos. A UNB é reconhecida como instituição federal de ensino pioneiro em adotar um programa de acesso acadêmico por meio de cotas raciais. O fato ocorreu em 2003 e, desde então, centenas de universidades aderiram à lei de cotas raciais, entre elas, todas as 69 universidades federais do país. Da Rádio Nacional em São Luís, Madison Euler.
5: Meia-noite e 32.
3: A música A Lua, de Renato Rocha, foi gravada pelo grupo MPB4 no ano de 1980, no LP Vira Virou. Conhecido como Billy ou Negrete, Renato Rocha tocou como baixista nos 3 primeiros discos da banda Legião Urbana, na década de 1980. Antes de entrar para a Legião Urbana, foi membro dos punks de Brasília, Gangue dos Carecas. Ouça A Lua com MPB4.

e Fernando Brant foram fundadores do Clube da Esquina, ao lado de Márcio Borges, Milton Nascimento, Beto Guedes, Ronaldo Bastos, Wagner Tiso, Toninho Horta e Túlio Mourão, entre outros. Nome do grupo nasceu devido ao hábito desses compositores mineiros se reunirem na esquina das ruas Paraisópolis e Divinópolis, no bairro de Santa Teresa, em Belo Horizonte, para trocar ideias musicais. Ouça na rádio Alessia FM, Beto Guedes cantando Paisagem da Janela, de Lô Borges e Fernando Brant.

com H do cantor, compositor e instrumentista baiano Moraes Moreira foi lançado em 2001 pela gravadora Atração Fonográfica. O disco reúne em 15 faixas três pupurris para dançar quadrilha e traz parcerias de Moraes com Pepeu Gomes, Fred Gomes, Zeca Barreto e Tavinho Paes. Além de participação especial de Armandinho Macedo, o grupo Forró Sacana e Elba Ramalho em Mar Vermelho. Ouça na Alessia FM Forró Universitário com Moraes Moreira, de sua autoria.

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1: Meia-noite e 45.
2: A música Caçador de Mim é da década dos anos 1980, fruto da parceria de Luiz Carlos Sá e Sérgio Magrão. Em 1981, o cantor mineiro Milton Nascimento lançou a música, que é faixa título do disco. Luiz Carlos Sá começou a compor na década dos anos 1960, quando em 1965 teve pela primeira vez gravada uma música de sua autoria, Baleiro, pela cantora Luli. Ouça Caçador de Mim com Milton Nascimento.

Brasileira na Alesse FM. Nara Leão participou das primeiras reuniões sobre a Bossa Nova. Os encontros eram realizados no apartamento dos pais da cantora em Copacabana. Desses encontros participavam Roberto Menescal, Carlos Lira, Sérgio Mendes e Ronaldo Boscoli, com quem Nara Leão teve um relacionamento em 1957. Ele tinha 28 anos e ela 15. Contudo, Nara Leão emprestou a sua voz para outros gêneros musicais, como o que você ouve agora, Além do Horizonte, autoria de Erasmo Carlos e Roberto Carlos, do ano de 1975.

0: 53.
1: A música Pro Dia Nascer Feliz é de autoria de Frejá e Cazuza. A música é uma das faixas do segundo disco do Barão Vermelho, que conquistou o recorde de vendas com o compacto Bete Balanço.

composição feita para o filme homônimo de Lael Rodrigues, que acabou sendo incluída no terceiro LP do grupo Maior Abandonado. Ouça Pro Dia Nascer Feliz com Cazuza, música gravada por Ney Matogrosso em 1983.

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3: O índice de analfabetismo no Brasil caiu para menos de 5% da população, segundo dados da Pesquisa Nacional por Amostra de Domicílios divulgados pelo IBGE. O país registra agora 4,9% de pessoas com 15 anos ou mais não alfabetizadas. O percentual representa um contingente de 8 milhões e 400 mil pessoas. A secretária da Educação do Estado, Jucineide Fernandes, avalia o resultado da pesquisa e destaca os principais desafios da educação.
4: A taxa de analfabetismo no Brasil e no Ceará está apresentando redução consistente nas últimas décadas, quando a gente compara censo 2010, censo 2022 e o resultado agora da PNAD contínua. No entanto, ainda persistem desigualdades regionais, as maiores taxas de analfabetismo ainda se concentram no Nordeste, ainda persiste também desigualdades raciais, com as maiores taxas entre a população negra, preta e parda, e também há uma concentração da taxa de analfabetismo nas pessoas mais idosas, que mostra carências de acesso à educação por parte dessa população. O desafio é que a gente consiga garantir equidade nesses resultados e continue também com política de alfabetização. Nos últimos anos, nós temos, com a parceria do Ministério da Educação, ofertado vagas de alfabetização. Nós ofertamos 6 mil vagas de alfabetização de jovens e adultos no estado do Ceará nos últimos 3 anos e meio, para garantir a diminuição desse índice de analfabetismo entre a nossa população.
3: O Ministério da Educação atribui a aceleração da queda ao Pacto Nacional pela superação do analfabetismo criado há 2 anos. Somente no último ano, cerca de 592 pessoas deixaram a condição de analfabetismo. Silvio Augusto, da Alessia FM.
5: 1 e 1.
6: Sujeito Estranho, composição de Oswaldo Montenegro, deu nome ao álbum do cantor e compositor Ney Matogrosso, gravado no ano de 1980. Foi o primeiro disco da carreira solo depois do fim do grupo Secos e Molhados. No repertório, canções de Rita Lee e Ângela Rorô. A 96,7, ouça Ney Matogrosso cantando Sujeito Estranho.

estreou no circuito do Carnaval de Salvador em 1988 como vocalista da banda Beijo. Lançou no ano de 1999 pela Universal Music o álbum Clareou, com destaque para a música Transas, de autoria de Nico Rezende e Paulinho Lima, que você ouve na sua 96,7 na voz de Netinho.

música Esperando na Janela foi responsável pelo sucesso da banda Cogumelo Plutão, formada em 1994. Como trilha da novela Laços de Família, vendeu 2 milhões de cópias, recorde não esperado pela Rede Globo. O álbum da banda Biblioteca de Sonhos, que incluía a canção, chegou a vender milhares de cópias em apenas um mês de lançamento. Ouça na Alesse FM Esperando na Janela, de Blanc Van Gogh, com a banda Cogumelo Plutão.

0: 13.
1: O cantor cearense Belchior teve merecido reconhecimento nos anos 1970, a partir da gravação de Mucuripe pela cantora Elis Regina. À época, ele compôs trilhas sonoras para filmes de curtas-metragens e apresentou shows em praças públicas na década de 70. A música que você vai ouvir agora foi composta no mesmo período.

cantor e compositor carioca Chico Buarque lançou em 1972 o disco Quando o Carnaval Chegar. O álbum reúne compositores consagrados como Bonfílio de Oliveira, Erivelto Martins, Assis Valente, Tom Jobim e Vinícius de Moraes. A música que você vai ouvir agora é uma das faixas do disco. Ouça Chico Buarque cantando de sua autoria, Partido Alto.

você mesmo, mas não seja sempre o mesmo. É o quinto álbum do rapper e escritor carioca Gabriel o Pensador, lançado em 2001 pela Sony Music. Com letras mais reflexivas, o disco traz parcerias de Gabriel com Liminha, Ana Lima, Digão, Thiago Mocotó e Lenine. Na voz de Gabriel o Pensador, você ouve Sei Lá, dele e Tal Shur e Jonathan Maron.

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3: Cartórios de Manaus, no Amazonas, vão poder emitir a partir desta segunda-feira a carteira de identidade nacional. Trata-se de um projeto piloto para garantir a emissão do novo documento mais rápido. O termo de adesão e de responsabilidades foi assinado pela Corregedoria Geral de Justiça do Amazonas, a entidade de classe dos titulares de cartórios do Estado, junto com representantes de 12 cartórios extrajudiciais de Manaus. A ideia é que, após consolidar a operação na capital, o serviço seja levado também para outros cartórios da capital e do interior do Amazonas, explicou o Corregedor-Geral de Justiça Hamilton Saraiva.
4: É um projeto que vai dar vazão exatamente a essa demanda reprimida que existe de carteira de identidade. O governo do Estado continua com o atendimento nos parques, fazendo o seu atendimento normal, e o Tribunal de Justiça buscará ajudar a dar vazão a essa demanda.
3: Para implantar o novo serviço, os servidores dos cartórios passaram por treinamento documental, operacional e prático, comentou o titular de um dos ofícios de registro civil de Manaus, Hércules Macário.
5: A gente já fez uma pré-lista de agendamento, né? Nessa pré-lista a gente já tem mais de 4 mil pessoas já querendo emitir o RG. A gente está criando um sistema para conseguir que as pessoas se auto-agendem.
3: O cidadão deve apresentar a certidão de nascimento ou de casamento, comprovante de residência atualizado, CPF, e, se tiver, o documento de identidade anterior. A emissão da primeira via da carteira de identidade nacional é gratuita nos postos oficiais, como pronto atendimento ao cidadão do governo do estado. Já a carteira emitida nos cartórios, o serviço pode variar entre R$ 165 e R$ 307,00. De acordo com o modelo escolhido pelo cidadão. Da Rádio Nacional em São Luís, Gabriel Correa.
6: 1:27.
7: Luz Negra, lançado em 2009, é o segundo álbum solo da cantora e compositora amapaense Fernanda Takai. Um registro ao vivo da turnê do disco Onde Brilham os Olhos Seus, que nasceu de um vitorioso projeto de reverenciar Nara Leão, recolocando em foco a obra e a natureza artística da saudosa cantora. Do ano de 1972, composição de Fred Jorge e sucesso na voz de Roberto Carlos,

compositor pernambucano de São Bento do Una, Alceu Valença, lançou em 1992 o CD Sete Desejos. O álbum reúne músicas como Touro do Desejo e La Belle de Ju, de sua autoria, e respeita Januário, de Luiz Gonzaga e Humberto Teixeira. Ouça na rádio Alessio FM, Alceu Valença cantando de sua autoria Sete Desejos.

grupo Fala Mansa lança em 2014 o CD Amigo Velho, cuja faixa título é de autoria de Tato e Romário Lopes. A canção também ganhou um vídeo com a participação de pessoas que prestam homenagem aos velhos amigos. Fala Mansa foi criado no final da década dos anos 1990 por Tato. Ouça na rádio Alessia FM, Fala Mansa cantando Amigo Velho.

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3: 1h41.
4: A cantora Elisa Fernandes começou oficialmente como compositora aos 28 anos. Integrante do coletivo carioca de compositores Nós de Cabralha, grupo formado em 2012, costuma se apresentar como afilhada artística de Monarco, compositor da velha guarda da Portela. Ângela Rorô, Chico Buarque, Chico César, Gilberto Gil, Paulinho da Viola e Sandra de Sá são nomes elencados como referências da artista. A canção que você acompanha agora está no álbum Elisa, lançado em 2020. Na Alessia FM 96,7, ouça Elisa Fernandes outra vez.

a música Deixa Chover, de sua autoria, no ano de 1981. O disco foi produzido por Liminha. O cantor e compositor paulista teve sua primeira participação em disco em 1974. À época, foi tecladista e vocalista da banda Moto Perpétuo, um grupo de rock progressivo dos anos 70. Ouça Deixa Chover, com Guilherme Arantes.

0: 89.
1: Funk Funk Boom Boom é o sétimo álbum de estúdio da banda Jota Quest, lançado no dia 5 de novembro de 2013 pela gravadora Sony Music. A canção e single Mandou Bem tem a colaboração de dois músicos do grupo Disco Chic, a produção e guitarra de Neil Rogers e o baixo de Jerry Barnes. O álbum recebeu o disco de ouro pelas mais de 50 mil cópias vendidas e sua turnê teve mais de 150 shows. Ouça na Alessia FM, Mandou Bem com Jota Quest.

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5: A Assembleia Legislativa do Ceará realizou nesta segunda-feira, dia 13, sessão solene em comemoração aos 10 anos da Superintendência do Sistema Estadual de Atendimento Socioeducativo, SEAS. O superintendente da SEAS, Roberto Bassan, destaca a importância da homenagem.
6: A superintendência, ela nasce aqui nessa Assembleia Legislativa com uma lei em 2016 e literalmente é a mola propulsora para a consolidação e mudança dessa política pública. Sai de um cenário de crise, quando se ouvia falar em sistema socioeducativo, se falava em tumultos, rebeliões, e hoje a gente fala em oportunidades, fala em qualificação profissional para os jovens, responsabilização, escolarização e literalmente o fortalecimento de uma política pública que é fundamental junto com o sistema de justiça para garantir realmente a responsabilização desses jovens e novas oportunidades. A gente está avançando aí para um cenário sem violação de direitos e principalmente um compromisso efetivo com esses jovens.
5: Criada por lei estadual, a SEAS é responsável pela execução das medidas socioeducativas de internação e semiliberdade no Ceará. A coordenadora de monitoramento da SEAS, Ana Maria Cruz, está na entidade há 10 anos e foi uma das homenageadas. Ela falou da emoção de receber este reconhecimento.
7: É um momento assim, de muita alegria, de muita emoção. A gente que vem esses 10 anos acompanhando muito de perto a política, um pouco antes. Então hoje é um motivo assim, de muita celebração. Particularmente estou muito emocionada e feliz por ter sido lembrada por um grupo de pessoas, de colegas, no reconhecimento desse trabalho, que não é um trabalho fácil, é um trabalho muito árduo, mas extremamente compensador quando a gente vê a transformação acontecendo em cada vida, em cada família, em cada adolescente que passa pelo sistema social educativo do estado do Ceará.
5: Ian Gomes, da Alesse FM.
8: 1h56.
4: A música Que Maravilha é dos compositores Jorge Ben e Toquinho. A canção é do ano de 1969 e foi gravada inicialmente por Claudete Soares e Wilson Simonal. Em 1971, Jorge Ben inclui no disco Negro é Lindo, reunindo outra parceria com Joquinho, a canção Cássius Marcelo. Ouça na sua Alesse FM, Jorge Ben cantando Que Maravilha.

2000, o cantor e compositor carioca Jorge Vercillo lança o seu terceiro CD, Jorge Vercillo, Leve. O álbum conta com a participação do cantor e compositor Djavan. O disco vem 4 anos depois do lançamento do segundo trabalho, Em Tudo Que É Belo. Ouça na rádio Alessia FM, Jorge Vercillo cantando de sua autoria e de Zepa a faixa título, Leve.

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1: O cantor e compositor carioca Martinho da Vila iniciou carreira profissional no início de 1969, quando lançou o seu primeiro LP, que foi o maior sucesso do Brasil em execução e vendagem. O álbum reúne sucessos como Casa de Bamba e O Pequeno Burguês. Ouça na Alessia FM, Martinho da Vila cantando o Pupurri, Quem é do Mar Não Enjoa, O Pequeno Burguês, Pra Que Dinheiro, Canta, Canta Minha Gente e Casa de Bamba.

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2: Autodidata, tanto na música como na interpretação, o carioca Emílio Dantas foi vocalista da banda de rock Mulher do Padre e da banda Som da Rua. Atuou no teatro e no cinema, no espetáculo Cazuza pro Dia Nascer Feliz, o musical, e no filme Léo e Bia. Em 2010, gravou seu EP solo intitulado Aqui Onde Não Estou. Ouça na Alessia FM, Emílio Dantas cantando Porto de Abraçar, de sua autoria.

0: e Aldir Blanc se conheceram na década de 70. Juntos criaram muitos sucessos. A parceria dos dois decolou depois de lançados por Elis Regina. É da dupla música De Frente pro Crime que você vai ouvir agora. A música é uma das faixas do disco Bêbado e a Equilibrista. Ouça com João Bosco, De Frente pro Crime.
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0: 1920.
1: O compositor, cantor e ator André Abujamra é o autor da música O Mundo. André Cibele Abujamra, conhecido como André Abujamra, nasceu em 1965 na cidade de São Paulo. Sua carreira começou em 1985 na dupla Os Mulheres Negras, formada com Maurício Pereira. Eles se conheceram um ano antes durante um pulso de percussão. Ouça O Mundo na interpretação de Zeca Baleiro, Lenine, Paulinho Mosca e Chico César.

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0: os reflexos negativos de operações policiais e conflitos armados no cumprimento do calendário escolar. Também foi citado o estudo Educação Resiliente, revelando que uma em cada três escolas brasileiras suspenderam os dias letivos em 2023 por causa de eventos climáticos. No ano seguinte, a média nacional de dias sem aula por causa de eventos climáticos extremos dobrou. Os estudantes ficaram afastados das salas de aula por 10 dias em média. A nova resolução exige das redes de ensino um planejamento prévio para evitar decisões improvisadas e respostas desiguais. Entre as medidas, a resolução exige que os sistemas de ensino atuem de forma coordenada com órgãos de segurança, saúde, defesa civil e assistência social. A ideia é evitar que responsabilidades externas sejam deslocadas para as escolas. Toda unidade escolar também deve estabelecer um planejamento prévio e protocolos para identificar os principais riscos, definir níveis de decisão, ter estratégias de comunicação com estudantes e as famílias e as medidas de reposição de dias letivos. As decisões de suspender, adaptar ou retomar as atividades devem ser formalizadas com justificativa, abrangência territorial, duração e os critérios para voltar às aulas. Não dá para improvisar. Além disso, o envio de atividades remotas não substitui as aulas presenciais. Também é exigido um monitoramento focado não apenas nos alunos, mas também na rotatividade de professores, nos afastamentos médicos e nos pedidos de remoção. Suspender as atividades presenciais deve ser uma medida excepcional, sendo preferíveis outras alternativas, se houver condições de segurança, claro. A resolução lembra que o cumprimento de carga horária e dos dias letivos é uma obrigação jurídica, ou seja, os dias letivos não podem ser substituídos pela simples ampliação da carga horária. Agora, com a nova normativa, o Conselho Nacional de Educação mantém uma comissão para acompanhar o cumprimento dos 200 dias do calendário. Da Rádio Nacional em São Luís, Gabriel Correa.
1: 2h27.
2: O compositor Guilherme Lamounier é autor da canção Enrosca, sucesso na voz de Fábio Júnior. Vencedor de festivais de música, tem como parceiros Dulce Quental, Antônio Adolfo e Tibério Gaspar. Como ator, Guilherme atuou no filme Capitães de Areia. Ouça na sua Alesse FM, Enrosca, com uma nova leitura na voz do cantor e compositor Paulinho Mosca.

compositora paulistana Kel Smith se tornou conhecida através da canção Era Uma Vez, de sua autoria, que ultrapassou 200 milhões de visualizações nas redes sociais.

filha de pastores missionários, Kel foi criada ouvindo música gospel até ser apresentada a Elis Regina por seu pai, incorporando os clássicos da MPB em seu repertório. Na 96,7 Alessia FM, ouça Kel Smith cantando Seja Gentil, dela e Bruno Alves.

0: 12:34.
1: A música Palco foi gravada pela primeira vez por Gilberto Gil no ano de 1980. É uma das faixas do disco A Gente Precisa Ver o Luar, lançado em 1981. No disco, destaque para a participação de Dominguinhos, coautor de Gil em Abrir a Porta, gravada pela Cor do Som pouco antes, na faixa Sonho Molhado. Ouça Palco com Gilberto Gil.

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2: 2h39.
3: A cantora Ivy Mendes é natural da cidade de Ceres, interior de Goiás. Foi a cantora revelação do primeiro festival de música pop de Goiânia, com a sua primeira composição, Castiçais. Passou boa parte de sua vida em Londres e em 2003 lançou seu primeiro disco. Ouça na rádio Alesse FM, Ivy Mendes cantando dela, Você.

músico cearense Siribá Soares lançou em 2019 o Samba do Grande Amor Volume 2, com canções autorais e regravações de Osso Duro de Roer, de Benito de Paula, Lama nas Ruas, de Zeca Pagodinho e Almir Guineto, Samba do Grande Amor, de Chico Buarque, e Aquarela do Brasil, de Silas de Oliveira. O álbum traz as participações de Zeca Baleiro e Marcos Lessa. Ouça na rádio Alessia FM, Siribá Soares cantando Sapato Sem Meia, dele, Etinho Neto e Teleu.

0: 12h47.
1: No ano de 1986, a banda Os Paralamas do Sucesso gravou o LP Selvagem, que vendeu 750 mil cópias. Do álbum se destacaram as faixas Melô do Marinheiro, de Bi Ribeiro e João Baroni, e Alagados, de Herbert Viana, Bi Ribeiro e João Baroni. O sucesso do disco extrapolou as fronteiras nacionais, chegando ao Chile e à Argentina. Desse disco selecionamos Você, de Tim Maia, com Os Paralamas.

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4: Tramita na Alessi projeto de lei de autoria do deputado Renato Roseno, que busca atualizar a regulamentação do couvert artístico no Ceará. O principal objetivo é garantir repasse de pelo menos 90% do valor arrecadado aos músicos. A proposta, apoiada pelo Sindicato dos Músicos do Estado do Ceará, também visa criar o selo Estabelecimento Amigo da Música e garantir melhores condições de trabalho e estrutura para os artistas durante as apresentações. O diretor do Sindicato dos Músicos, Amaldson Ximenes, defende a celeridade para a votação do projeto.
5: A lei atual ela é desatualizada, e é uma lei que ela é pouco transparente. Ela é voltada para o consumidor. O couvert artístico hoje ela acabou se transformando em uma fonte de renda para o estabelecimento. A gente recebeu diversas denúncias já de profissionais. O cara vai estar lá para ver o artista, não é por causa da comida da casa, ele vai para ver o músico.
4: Para a cantora e instrumentista Vitória Roma, o dinheiro do couvert deveria ser repassado aos músicos.
6: É algo que pesa muito para o músico que gosta de trabalhar com a música. Você ir, levar seu equipamento, gastar caro nos seus equipamentos, tocar 2 horas, às vezes até 3, e receber um cachê de 300, 250 reais. Isso faz até muitos restaurantes, muitos lugares da cidade perder o músico. Eu, por exemplo, evito de fazer esse tipo de formato de gig porque não paga, entendeu? A gente paga caro no equipamento para depois receber 250, 300 reais. Não faz sentido. Você vê aí no restaurante, cobra 25 reais o couvert, você vai receber o músico, recebe 300 reais. Como assim? Mais de 50 pessoas no lugar, a conta não fecha.
4: J. Lacerda, da Alessi FM.
7: 2h53.
8: O cantor e compositor Chico César lançou em 1997 o disco Beleza Mano. O álbum contou com participações do grupo pernambucano Mestre Ambrósio, Dominguinhos, Arrigo Barnabé, Arnaldo Antunes, entre outros. Fez turnê pela Europa e Japão divulgando o CD. Neste mesmo ano, Zé Cabaleiro incluiu Pedra de Responsa, parceria de ambos, em seu primeiro disco, Por Onde Andará Stephen Fry. Ouça na rádio Alessi FM, Chico César cantando Onde Estará o Meu Amor.
9: Com

autoria do cantor e compositor cearense Ednardo. É uma das faixas do segundo disco de Ednardo, lançado em 1976, que reúne também, além da faixa título Berro, Passeio Público e Abertura. Antes, em 1975, participou do festival Abertura, com a música Baila, em parceria com Brandão. Ouça na Alesse FM, Ednardo cantando Longarinas.

quarto álbum de estúdio da banda de reggae brasileira Cidade Negra. O disco foi lançado no ano de 1996. Winston Foster e Henry Lawes são os autores da música Firmamento, que recebeu versão de Tony Garrido. Firmamento, juntamente com a faixa título Uerê, foram os principais hits do álbum. Ouça na rádio Alessia FM, Firmamento com Cidade Negra.

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5: 3 e 9.
6: Em 1976, o cantor e compositor Gonzaguinha grava o LP Começaria Tudo Outra Vez, com destaque para a faixa título e Espere Por Mim, Morena, além da gravação de Asa Branca, de seu pai Luiz Gonzaga e Humberto Teixeira. Com esse disco, sua carreira de compositor ganha impulso. Ouça Espere Por Mim, Morena, com Gonzaguinha.

Aldir Blanc se conheceram no ano de 1970, formando uma das mais férteis parcerias da música popular brasileira. Da parceria surgiu a música Bala com Bala. A composição foi gravada em 1971 pela cantora Elis Regina. Ouça na sua Alesse FM, Bala com Bala, na interpretação de Edu Lobo.

0: 2016.
1: O cantor e compositor Flávio José lançou no ano de 2003 o CD Cidadão Comum, faixa título de Dom Fontenelle. O álbum reúne canções dos compositores Flávio Leandro, Pinto do Acordeon, Anchieta Dali, Miguel Marcondes, Petrúcio Amorim e Rogério Rangel. A faixa Passeando pelo Nordeste é de sua autoria. Ouça Flávio José cantando De Mala e Cuia, de Flávio Leandro. Música.

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4: Nesse período de férias, a rotina das famílias muda e surge um desafio comum: como ocupar o tempo das crianças de forma saudável. Uma das preocupações é reduzir o tempo que as crianças e os adolescentes passam em frente às telas. E não é à toa. A Sociedade Brasileira de Pediatria alerta que o uso excessivo de dispositivos digitais pode prejudicar o desenvolvimento e a interação social. Segundo a pediatra Ana Márcia Guimarães, existem limites de tempo recomendados para cada faixa etária.
5: Até 2 anos é tempo zero de tela. De 2 a 5 anos é 1 hora de tela por dia. De 5 a 8 anos, mais ou menos, 2 horas de tela. Os adolescentes, em torno de 3 horas de tela.
4: Para além de monitorar o relógio, as férias também são uma oportunidade para resgatar o direito fundamental de brincar. Para Gabriel Salgado, gerente de educação do Instituto Alana, a brincadeira é a linguagem mais genuína da infância e é essencial para que a criança compreenda o mundo ao seu redor.
6: O brincar fortalece a autonomia, a criatividade e principalmente o brincar livre na natureza.
4: Substituir o tempo no celular por atividades manuais, leitura ou passeios ao ar livre exige disponibilidade dos pais. E essa presença é importante para construir relações seguras e afetivas entre pais, crianças e adolescentes. Gabriel Salgado explica também que as famílias não devem se preocupar com momentos de ócio, quando as crianças ficam sem atividades.
6: A gente sempre sugere que as férias elas possam se estabelecer como uma oportunidade para a criança explorar o seu tempo livre, inclusive por meio do tédio. Ele é fundamental para a criança não possa somente se relacionar com o outro, com os mais velhos, com os idosos muitas vezes, mas também que ela possa se relacionar com ela mesma.
4: Mas quando o uso da tecnologia for inevitável, o acesso ao aparelho celular ou outros dispositivos nunca deve ser feito de forma isolada, como em quartos fechados, como detalha a pediatra Ana Márcia Guimarães.
5: As crianças são vulneráveis na internet. Quanto menor, mais vulnerável. Os pais têm que estar perto.
4: O segredo para as férias inesquecíveis, portanto, parece estar menos na sofisticação de brinquedos e mais na qualidade da presença e do afeto entre pais e filhos. Da Rádio Nacional em Brasília, Osama El Gauri.
7: 3h25.
1: O cantor e compositor pernambucano Geraldo Azevedo gravou em 1981 Inclinações Musicais. A música foi feita em parceria com Renato Rocha, que foi integrante do Legião Urbana. É uma das faixas do LP Geraldo Azevedo, gravado pela Ariola. Ouça na rádio Alesse FM, Inclinações.

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1: Lançado em 2014 pela gravadora Biscoito Fino, Desejo é o título do terceiro e o mais autoral disco da cantora e atriz carioca Mariana de Moraes. Com 13 faixas, o álbum contou com a participação de Guilherme Arantes, Lincoln Olivetti, Jessé Sadoc e José Miguel Wisnik. Ouça na Alessia FM, Mariana de Moraes cantando Veleiro Azul.

400 Colinas, do cantor e compositor Gracia do Salgueiro, foi gravada pela saudosa sambista Bete Carvalho no álbum Para Seu Governo, de 1974. Outras versões para a canção foram lançadas pelas cantoras Elisete Cardoso, em 1982, e Paula Toller, para o álbum homônimo, 1998. A música também está no DVD intitulado Nosso, de 2008, com participação especial de Dado Villa-Lobos no bandolim. Na voz de Paula Toller, você ouve na LSFM 1800 Colinas.

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3: 3:37.
4: A banda Secos e Molhados foi criada pelo compositor João Ricardo em 1971. O primeiro disco, lançado em 1973, vendeu mais de 1 milhão de cópias. As canções mais executadas foram Sangue Latino, Uvira e Rosa de Hiroshima. Ouça Rosa de Hiroshima, de Vinícius de Moraes e Gerson Conrad, com grupos Secos e Molhados.

Porque Sul interpreta com o cearense Fagner a música Talismã. A canção de autoria de Maicon Sullivan é uma das faixas do CD Mais Forte Que o Tempo. O álbum traz uma releitura dos maiores sucessos da carreira do compositor, interpretados por grandes nomes da MPB. Ouça na rádio Alessia FM, Talismã, com Monique Kessus e Fagner.

0: 1944.
1: Formada na cidade de Brumadinho em 2014, a banda de pop e reggae mineira Lagum iniciou carreira se apresentando em casas de shows da cidade. O primeiro disco, Seja o que Deus Quiser, chegou ao mercado em 2016, seguido pelo lançamento de Coisas da Geração em 2019. Na Alessia FM, você ouve Banda Lagum cantando O

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6: 34 novos estagiários começam a atuar em diferentes setores da Assembleia Legislativa, como a consultoria legislativa, coordenadoria de comissões técnicas, departamento de plenário e o escritório de desenvolvimento institucional do Legislativo. Eles fazem parte dos 160 convocados do programa de estágio 2026 da Casa. O diretor legislativo Carlos Martins destaca que os gestores falaram de seus respectivos setores.
7: Eles fizeram uma apresentação do que esses órgãos fazem, quais são as atribuições desses departamentos, desses setores, e também enfocando a importância desses jovens estagiários se adequarem à nossa política de trabalho aqui dentro da Assembleia. Conheceram tudo o que nós realizamos e também ficaram sabendo de como eles vão poder colaborar conosco.
6: Dos 34 estagiários, 29 serão divididos entre as comissões permanentes da Alesse, como informa a coordenadora do setor, Leila Pires.
8: Eles foram escolhidos em cursos que atendam às comissões temáticas e eles atuarão desde estagiário de analista de dados, que é uma demanda nossa, passando por psicólogos, secretariado, técnicos em informática, direito. Eles atuarão ajudando aos assessores, porque as comissões, elas estão passando por um momento de ampliar suas atividades. Então, além das nossas atividades de acompanhamento das atividades legislativas, a gente está sendo inserido no Pacto sobre o Feminicídio, no Pacto para a Primeira Infância. Eles atuarão dando suporte aos assessores das comissões. Se for secretariado, ele vai nos ajudar na gestão documental. Se for psicólogo, vai nos ajudar com a questão da ambiência, da questão de desenvolvimento de pessoas. Então, eles foram escolhidos nesse trabalho de melhorar a assessoria dos nossos servidores.
6: O estagiário de Direito, Wesley de Freitas, fala como está sendo esse momento na sua vida profissional.
9: Para mim está sendo um momento muito importante, estar fazendo parte desse processo de seleção de estágio. O mercado está bem difícil de você conseguir boas oportunidades e você estando aqui na Assembleia é um referencial para a vida, para o desenvolvimento pessoal, acadêmico e de alguma forma a gente está aqui para colaborar com os trabalhos dos parlamentares e prestar algum serviço de alguma forma produtiva para a sociedade.
6: Já o estagiário Gustavo Martins, que cursa desenvolvimento de sistemas, mostra sua satisfação em dar suporte na área de tecnologia da informação no Parlamento Cearense.
10: Eu estou empolgado com a nova oportunidade que veio, eu não estava esperando, mas quando eu vi que eu passei na Alesse, fiquei muito feliz, fiquei muito empolgado. Cheguei aqui feliz, querendo me informar sobre a integração, estou muito feliz por começar uma nova oportunidade. Eu tenho um grande foco como desenvolvimento, como desenvolvedor mesmo, fazer site, fazer sistema, fazer aplicações, mas como eu fui dirigido aqui para a área de TI, fazer soluções, prestar suporte para todos os funcionários, é uma área que eu também fico contente, porque é uma coisa que eu gosto de ajudar. Meu maior foco na minha carreira, eu tomo isso como diretiva para tudo, é poder apoiar o problema do outro.
6: Kézia Diniz, da Alesse FM.
11: 3h53.
12: A cantora, compositora, multi-instrumentista e atriz paraibana Lúcia Alves, que integrava desde menina grupos regionais, ganhou visibilidade em 2013, ao se classificar em segundo lugar no programa The Voice Brasil, época em que seguiu carreira solo. Lúcia Alves lançou em 2020 o single Me Deixa Ser Mulher, dela em parceria com Gabs e Marcel Souza, que você ouve na sua Alesse FM. Aquele...

Intuição é o terceiro disco do cantor e compositor Pedro Mariano, lançado em 2002. Neste, Pedro mostra um repertório de canções que mesclam pop, rock, bossa nova e jazz. O disco conta também com a participação especial de Zélia Duncan na faixa Você Vai Ver, de Tom Jobim. Ouça na sua Alessio FM, Pedro Mariano cantando Pode Ser, do cantor e compositor Jorge Versilo, faixa do disco Intuição.

compositor e violonista carioca Paulinho Guima lançou em 2011 o disco João Cachaça pela Menedimen Guima Produções. O álbum reúne os instrumentistas Roberto Pesce no piano e teclado, Jean Marc Baccarini no sax tenor, Jean Jacques na sanfona, Fernando Alves na bateria e no surdo e Leleco na cuíca e tamborim. Na 96,7, Alessia FM, ouça E Sanfoneiro, com Paulinho Guima.

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0: A cantora e compositora baiana Rosa Passos estudou piano e violão na adolescência, estreando profissionalmente em 1968 na TV Tupi de Salvador. Em 1993, gravou o clássico Amor em Paz, de Tom Jobim e Vinícius de Moraes, no CD Festa, no qual também interpreta composições próprias em parcerias com Fernando de Oliveira e Aldir Blanc. Ouça na sua rádio FM Assembleia Amor em Paz, na interpretação de Rosa Passos.

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1: O grupo de rock paulista Ira lança em 1986 o LP Vivendo e Não Aprendendo. O disco vendeu 165 mil cópias e reúne músicas como Flores em Você, de Edgar Scandurra. O primeiro disco do grupo foi lançado em 1983, um compacto com as músicas Gritos na Multidão e Pobre Paulista, ambas de autoria de Edgar Scandurra. Ouça Flores em Você com Ira.

cantora potiguar Roberta Sá lançou em 2019 o CD Giro, com 11 canções inéditas de Gilberto Gil, no qual o baiano compôs sozinho e ao lado de outros compositores, como Yuri Queiroga, Alberto Continentino, Jorge Benjó, Ben Gil e a própria Roberta Sá, na música Fogo de Palha. O homenageado Gilberto Gil participou do disco, tocando violão em todas as faixas. Na Alesse FM você ouve Roberta Sá cantando Fogo de Palha, dela e Gilberto Gil.

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2: A internet mudou a forma de brincar, conversar, estudar e consumir informação, mas também abriu espaço para novas formas de violência. O Estatuto da Criança e do Adolescente chega ao seu aniversário de 36 anos com o desafio de garantir que os direitos previstos na lei também sejam respeitados no ambiente digital. A principal atualização recente dessa proteção é o Estatuto Digital da Criança e do Adolescente. O ECA Digital determina que a segurança seja considerada desde a criação dos produtos e serviços, como explica a coordenadora do Centro de Apoio Operacional de Defesa da Infância e Juventude do Ministério Público de Pernambuco, Aline Arrochelas.
3: O ECA Digital concretiza para o mundo online muito das diretrizes e dos direitos que já estavam consagrados no Estatuto da Criança e do Adolescente e também na Constituição Federal. Ele impõe às empresas, né, que possuem produtos, plataformas, redes sociais, etc., passam a ter mais diretamente uma série de responsabilidades na proteção de crianças e adolescentes. Então, por exemplo, elas passam a ter a obrigação de retirar imediatamente qualquer conteúdo que signifique risco para criança ou adolescente, qualquer conteúdo que envolva, por exemplo, cyberbullying ou que envolva algum tipo de ameaça, precisa ser retirado imediatamente, independente de ordem judicial.
2: Outra mudança importante está relacionada aos jogos digitais e ao incentivo a práticas consumistas por crianças e adolescentes.
3: Um outro ponto, por exemplo, do ECA Digital é a proibição nos jogos, né, nas plataformas, daquilo que a gente chama de loot boxes, né, aquelas caixas de recompensa, né, que é tão comum nos jogos que as crianças gostam, mas que acabam fazendo um padrão, né, que estimula consumismo, que estimula mesmo o uso exacerbado daquele produto.
2: Aos 36 anos, o ECA continua baseado no mesmo princípio. Crianças e adolescentes devem receber proteção prioritária. Agência Rádio Web, produção e reportagem, Iveson Gomes.
4: 4 e 18.
0: A cantora, locutora, DJ, compositora mineira Vanessa Falabella iniciou sua carreira gravando jingles para comerciais de rádio e televisão. Foi vocalista do grupo Sagrado Coração da Terra e seguiu para Nova York em busca de aperfeiçoamento profissional. Fiel às suas origens, mescla MPB e samba com soul, jazz e música africana. Na voz de Vanessa Falabella, você ouve Meu Pedaço de Saudade, de Marcos Viana e Maísa Monjardim.

Ivan e Paulo Massadas. São autores da música Leva, gravada por Tim Maia, numa homenagem ao rádio. Sullivan e Massadas se conheceram em 1979 e foram parceiros frequentes por 16 anos. A dupla é responsável por grandes canções de sucessos, a exemplo de Me Dê Motivo, primeira composição dos dois, gravada por Tim. Ouça na Alesse FM, Tim Maia cantando Leva, do ano de 1985.

0: e 27.
1: O disco Baiana da Gema, da cantora Simone, foi lançado em 2004 pela gravadora EMI Odeon. Com produção de Paulinho Albuquerque, o álbum é dedicado à obra de Ivan Lins e parceiros como Aldir Blanc, Joyce Moreno, Celso Viáfora, Martinho da Vila, Elisa Lucinda e Vitor Martins. Na voz de Simone, ouça na rádio Alessia FM, É Festa, de Ivan Lins e Paulo César Pinheiro.
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1: 4:31.
2: O compositor, cantor, arranjador e jardineiro Tom Zé aprendeu a gostar de música ainda pequeno, ouvindo Luiz Gonzaga, Jackson do Pandeiro, samba de roda e os grandes cantores do rádio. Participou ativamente do movimento musical Tropicália nos anos 1960 e se tornou uma voz alternativa influente no cenário musical.

faleceu. Em 1970, Tom Zé lançou seu primeiro disco, Grande Liquidação. A 96,7, ouça Tom Zé cantando Só Solidão, do álbum Estudando Samba, gravado em 1970.

e seguiu carreira solo em 1991. Em 2016, lançou o álbum independente intitulado de Love. A primeira música de trabalho é Telefone, uma releitura do sucesso da banda Gangue 90 e As Absurdetes, lançado em 1983. Na 96,7 Alessia FM, ouça Tony Platão cantando Telefone, de Júlio Barroso e Márcio Vaccari.

Em 2012, o cantor e compositor Zeca Pagodinho lançou o álbum ao vivo para comemorar seus 30 anos de carreira. O disco foi indicado à 14ª edição do Grammy Latino, categoria Melhor Álbum de Samba Pagode. Zeca já recebeu 9 indicações e ganhou 4 prêmios Grammy. Ouça na sua Alessia FM, Zeca Pagodinho interpretando Barracão e Lata d'Água, respectivamente dos compositores Luiz Antônio, Aldemar Magalhães e Jota Júnior.

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3: Tribunal de Contas do Ceará prorroga prazo limite para o envio das prestações de contas de gestões anuais dos municípios cearenses relativo ao ano de 2025. A informação está publicada no Diário Oficial Eletrônico do Tribunal e dá mais 90 dias aos gestores municipais a enviarem os documentos contábeis. A medida vale para todos os municípios cearenses e refere-se especificamente ao exercício financeiro do ano passado. Alexandre Rosa Reis é secretário executivo de contas do TCE.
4: Eu destaco dois pontos principais que motivaram essa prorrogação. O primeiro deles foi os pedidos dos jurisdicionados de prorrogação com a finalidade de terem mais tempo para se preparar e se adequar às novas regras das normativas da 2025. Também destaco, como segundo ponto, o desenvolvimento que o tribunal vem realizando na sua atual plataforma para recepcionar as prestações de contas do E-Contas. Foi também necessário várias ações, vem sendo realizadas várias ações de modernização com vista ao atendimento da nova prestação de contas que a instituição normativa era não bem exigente. Chamo atenção também para o cumprimento do novo prazo, com acréscimo de mais 90 dias. É importante que os jurisdicionados que ainda estão em fase de levantamento do envio das informações que a nova instituição normativa 0925 vem exigindo para as contas, que finalize a sua organização, seu levantamento para o envio dentro do prazo, para que cumpra esse novo prazo, para não terem risco de envios intempestivos ou não envio obrigatório da prestação de contas, que acarretarão sanções ou mesmo instauração e tomada de conta de gestão.
3: Marcos Smith, da Alesse FM.
0: 4:47.
2: O cantor e compositor Lucas

Santana iniciou carreira em 2000, lançando o CD Eletro Bem Dodô, produzido por Chico Neves. O álbum recebeu críticas favoráveis no Brasil e na imprensa internacional. Foi incluído na seleta lista dos 10 melhores CDs independentes do ano de 2000 pelo The New York Times. Ouça Lucas Santana cantando, de autoria de Herbert Viana, Mensagem de Amor, uma das faixas do disco.

0: poesia de Cledir, da dupla Cleiton e Cledir. É do ano de 1995. A música é uma das faixas do disco Minhas Histórias, uma das coletâneas gravadas pela dupla depois de 8 anos de separação. O Carnaval Carioca de 2002, Cleiton e Cledir foram homenageados pela escola de samba Caprichosos de Pilares, que desfilou um enredo inspirado na canção Deu Pra Ti.
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0: 1955.
1: O cantor e compositor maranhense Zé Cabaleiro começou a se projetar nacionalmente quando apareceu no especial que a MTV fez de Gal Costa. Em 1997, lançou seu primeiro disco, Por Onde Andará Stephen Fry. No ano seguinte, ganhou 2 prêmios Sharp, Melhor Disco e Melhor Música Bandeira, ambos na categoria Pop Rock. Ouça na sua Alessia FM, Zé Cabaleiro cantando Essas Emoções, do compositor Donato Alves.

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0: A canção Dançando com os Leões foi vencedora do Festival de Música e Arte de Garanhuns de 2008. É uma das faixas do CD Sotaque Brasileiro, 25 anos de festivais, do cantor e compositor Zé Beto Correa. O músico coleciona inúmeros prêmios em festivais da canção em todos os cantos do país. Ouça na sua Alesse FM, Dançando com os Leões, com Zé Beto Correa.

sua carreira escrevendo versos de cordel e cantando em conjuntos inspirados na Jovem Guarda e no rock inglês. Em 1992, o músico lançou o disco Frevoador com autorais, parcerias com Sivuca e Vital Farias e canções de Aldir Blanc, Gilberto Gil e Dorival Caymmi. Na voz de Zé Ramalho, ouça na sua 96,7 Cidadão, de Lúcio Barbosa.

Último Romântico é o nome do álbum do cantor e compositor Lulu Santos, lançado no ano de 1987. O disco reúne músicas feitas em parceria com Nelson Motta, como é o caso de Tesouros da Juventude e Como Uma Onda, De Repente Califórnia e Certas Coisas. Ouça na rádio Alessa FM, Lulu Santos cantando Tesouros da Juventude.

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5: Comerciais de casas de apostas esportivas, as chamadas bets, terão de cumprir regras mais duras. As novas medidas colocam este tipo de publicidade em um regramento similar ao de propagandas de cigarros e bebidas. Os comerciais das bets legalizadas no Brasil terão de ser acompanhados de uma série de alertas sobre os riscos das apostas. Uma outra portaria, esta em conjunto com o Ministério da Justiça, também vai restringir a ação de comentaristas esportivos. A ideia é impedir que estes deem respaldo para as apostas durante transmissões esportivas. O texto ainda deve prever uma série de restrições, como, por exemplo, proibir comerciais de bets que usem ganhos como iscas para atrair novos apostadores. Em caso de descumprimento das regras, as penalidades previstas são multas que podem chegar a 20% do faturamento da empresa que opera a bet. As empresas que descumprirem também poderão ter a sua atuação suspensa por até 180 dias. Produção e reportagem, Eduardo Amaral.
6: 5:14.
1: É tempo de amar. É o nome do disco de Zé Renato em homenagem à Jovem Guarda, lançado no ano de 2009. O repertório combina todos os elementos que fizeram do gênero um marco da música popular brasileira com registro autoral do artista. Ouça na sua Alesse FM, Coração de Papel, do cantor e compositor Sérgio Reis, numa nova leitura com Zé Renato.

dia surgiram sucessos como Muito Estranho, Sentimental Blues e Guru. Ouça na rádio Alessia FM, Espelhos d'Água, com Dalton, gravado no ano de 1994.

Cantor e compositor Xande de Pilares integrou o grupo Revelação de 1991 até 2014, ano em que lançou seu primeiro álbum solo pela Universal Music. O disco intitulado Perseverança possui 14 faixas, compostas pelo próprio cantor e por nomes como Serginho Meriti e Arlindo Cruz. Uma destas canções também está no CD ao vivo Encontro de Gerações, gravado pelo Xande e

Banda Revelação em 2021. Na 96,7, ouça Xande de Pilares cantando Clareou.

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3: Tramita no Congresso Nacional projeto de lei que altera a lei de cotas para permitir que empresas com mais de 200 empregados usem a contratação de atletas paradesportivos para cumprir de forma facultativa a reserva legal de vagas para pessoas com deficiência e reabilitados pelo INSS. A legislação brasileira exige que empresas com 100 ou mais funcionários preencham de 2 a 5% de seus quadros com pessoas com deficiência e reabilitados. O advogado Emerson Damasceno, presidente da Comissão da Pessoa com Deficiência da OAB Ceará, se posiciona sobre o projeto.
4: Na prática, a gente está...

0: fazê-lo não flexibilizando, não atacando a chamada lei de cotas. Seria, na prática, muito ruim para as pessoas com deficiência.
1: Em nota oficial, a Associação Nacional dos Membros do Ministério Público de Defesa dos Direitos das Pessoas com Deficiência e Idosos é contra o projeto de lei. A entidade afirma que a proposta fere o princípio da progressividade de direitos prevista no Pacto Internacional sobre Direitos Econômicos, Sociais e Culturais. Silvio Augusto, da Alesse FM.
2: 5:28.
3: Você Não Me Ensinou a Te Esquecer é de autoria de Fernando Mendes, José Wilson e Lucas. A composição foi lançada no ano de 1979 por Fernando Mendes, autor da música Cadeira de Rodas, que vendeu mais de 1 milhão de cópias. Ouça na Rádio Alesse FM, Caetano Veloso interpretando Você Não Me Ensinou a Te Esquecer.

Daniel Gilberto é filha de João Gilberto e Miúcha. Começou a cantar cedo, participando de coros infantis em discos e musicais como Saltimbancos e Pirlim Pimpim. Seu primeiro disco solo, Tanto Tempo, foi lançado em 2000. Reúne músicas como Samba da Bênção, de Baden Powell e Vinícius de Moraes, e músicas de seu tio, Chico Buarque, como Samba e Amor, além de uma versão produzida por João Donato. Ouça Bebel Gilberto cantando Bananeira, de João Donato e Gilberto Gil.

0: 36.
1: Paulinho Mosca e Ricardo Leão são os autores da música Impaciente Demais. Cantor, compositor e ator, Paulinho Mosca concluiu o curso de teatro e cinema no ano de 1984. Naquele ano, Mosca participou de filmes como A Cor do Seu Destino, 1986, de Jorge Duran, O Mistério no Colégio Brasil, 1988, de José Frazão, Guarupe, 1989, de Rui Guerra. Na Alesse FM 96,7, você ouve Paulinho Mosca cantando Impaciente Demais.

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4: A Assembleia Legislativa do Ceará realizou nesta segunda-feira, dia 13, sessão solene em comemoração aos 10 anos da Superintendência do Sistema Estadual de Atendimento Socioeducativo, SEAS. O superintendente da SEAS, Roberto Bassan, destaca a importância da homenagem.
5: A superintendência, ela nasce aqui nessa Assembleia Legislativa com uma lei em 2016 e literalmente é a mola propulsora para a consolidação e mudança dessa política pública. Sai de um cenário de crise, quando se ouvia falar em sistema socioeducativo, se falava em tumultos, rebeliões, e hoje a gente fala em oportunidades, fala em qualificação profissional para os jovens, responsabilização, escolarização e literalmente o fortalecimento de uma política pública que é fundamental junto com o sistema de justiça para garantir realmente a responsabilização desses jovens e novas oportunidades. A gente está avançando aí para um cenário sem violação de direitos e principalmente um compromisso efetivo com esses jovens.
4: Criada por lei estadual, a SEAS é responsável pela execução das medidas socioeducativas de internação e

0: coordenadora de monitoramento da SES, Ana Maria Cruz, está na entidade há 10 anos e foi uma das homenageadas. Ela falou da emoção de receber este reconhecimento.
1: É um momento assim de muita alegria, de muita emoção. A gente que vem esses 10 anos acompanhando muito de perto a política, um pouco antes. Então hoje é um motivo assim de muita celebração. Particularmente estou muito emocionada e feliz por ter sido lembrada por um grupo de pessoas, de colegas, no reconhecimento desse trabalho, que não é um trabalho fácil, que é um trabalho muito árduo, mas extremamente compensador quando a gente vê a transformação acontecendo em cada vida, em cada família, em cada adolescente que passa pelo sistema social educativo do estado do Ceará.
0: Ian Gomes, da Alesse FM.
2: 5h43.
0: O grupo musical Demônios da Garoa surgiu na década de 1940 em São Paulo. O encontro com o compositor Adoniran Barbosa rendeu ao grupo grandes sucessos como Trem das Onze, Saudosa Maloca, Tiro ao Álvaro e o Samba do Arnesto. Em 1994, os Demônios da Garoa entraram para o Guinness Book como o conjunto vocal mais antigo do Brasil em atividade. Ouça na Alesse FM, Os Amantes,

1984, o cantor e compositor Gilberto Gil lançou o disco Raça Humana, com músicas autorais, à exceção de Vamos Fugir, que ele compôs em parceria com Liminha, além de Vem Morena, de Zé Dantas e Luiz Gonzaga. Ouça na sua Alessia FM, Gilberto Gil cantando Vamos Fugir.

0: 53.
1: O coletivo Amplexus é formado por 6 amigos de Volta Redonda, no Rio de Janeiro, que tinham os mesmos interesses musicais e as mesmas ideias. A mistura de rock psicodélico com ritmos afro-latinos coloca o grupo Amplexus entre os principais representantes da música contemporânea carioca, sempre carregada das frequências graves do dub e do funk afrobeat. Na 96,7, ouça Amplexus cantando Quando Te Encontrei, de Gabu e Luiz Carlos.

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1: O caso do pai que chutou o rosto da própria filha de 3 anos no Paraná chamou atenção para os casos de violência contra crianças. Para ampliar a proteção aos pequenos, desde 2022 está em vigor a Lei Henri Borel, que mudou a legislação para punir com mais rigor os agressores. Entre as novidades dessa lei está a possibilidade de pedir medidas protetivas para afastar o agressor da criança. Quem explica é a juíza titular da primeira vara de crimes contra crianças e adolescentes de Belém do Pará, Mônica Maciel.
2: As medidas protetivas são um instrumento importante de prevenção de novas formas de violência, de maus tratos, sejam físicos, psicológicos, sexuais, contra criança e adolescente no ambiente intrafamiliar, podendo, inclusive, salvar, né, a vida de crianças ante a sua condição de vulnerabilidade e de estar no mesmo ambiente, muitas vezes com um agressor ou com uma agressora.
1: Só nos 4 primeiros meses de 2026 foram registradas mais de 115 mil casos de violência contra os pequenos, segundo os dados do Ministério da Saúde apresentados ao Senado. Os números reforçam a necessidade de denunciar.
2: Os familiares que queiram ajudar a criança e adolescente, assim como qualquer pessoa da comunidade que tenha convivência com crianças e adolescentes vítimas de violência, pode ser procurado o Conselho Tutelar do bairro, pode ser procurado o Ministério Público junto à infância, a Delegacia Especializada de Atendimento à Criança e Adolescente, além dos discos de denúncia.
1: Os casos de violência contra meninos e meninas podem e devem ser denunciados em uma delegacia, no Conselho Tutelar ou de forma anônima pelo Disque 100. Você pode salvar uma vida. Agência Rádio Web, produção e reportagem, Igor Pereira.
3: 6 horas.
4: Ana Vitória é o título do álbum de estreia das cantoras e compositoras Ana Clara Caetano e Vitória Falcão, lançado em 2016 pelas gravadoras Forasteiro e Universal Music. O repertório, faixas autorais e parcerias com Tiago York, produtor do disco, ao lado de Jeff Pina. Na 96,7, você ouve Ana Vitória cantando Tua, de Ana Clara Caetano.

O Rô grava em 2012 CD e DVD Feliz da Vida. A faixa título é uma parceria com Paulinho Mosca. O trabalho também reúne parcerias com Carlota Marques, com bolero Romance Espetacular e De Amor e Mar, composta com Ricardo Macó. Ouça na Rádio Alessia FM, Ângela Rô cantando Feliz da Vida.

0: 7.
1: Batuques do Meu Lugar é um álbum ao vivo do cantor e compositor Arlindo Cruz, gravado em 2012 no Terreirão do Samba, no Rio de Janeiro. Lançado pela Sony Music, o disco reuniu em 15 faixas participações de Zeca Pagodinho, Alcione, Marcelo D2 e Caetano Veloso em Trilha do Amor, de André Renato, Gilson Bernini, Xande de Pilares, canção que você ouve na 96,7.

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2: Assembleia Legislativa promove sessão solene em comemoração ao Dia do Panificador, celebrado em 8 de julho. A homenagem atendeu requerimento do deputado Sargento Reginauro, com subscrição dos parlamentares Heitor Ferrer, Pedro Matos e doutora Silvana. A sessão solene foi presidida pelo deputado Queiroz Filho. No Ceará, o setor da panificação tem se fortalecido com a adoção de práticas cada vez mais modernas, organizadas e qualificadas, contando com a atuação de entidades representativas. A solenidade reconhece a contribuição dos panificadores para a economia, a preservação de tradições e o bem-estar da população, além de buscar reconhecer os profissionais da área. O empresário do ramo de panificação, Danilo Lobo, destacou a importância do pão na alimentação do dia a dia.
3: Como o dia do panificador, o nosso dia, o pão, que é esse alimento milenar, então eu acredito que é um alimento que está presente na casa de todos os povos, seja ele o pobre, rico, o pão ele é o alimento diário. Então, é muito justo que nós recebamos essa homenagem, porque somos nós que estamos atrás do balcão, somos nós que estamos ali no preparo, no dia a dia, para poder entregar o pão para vocês. É muito válido e muito justo isso.
2: Otávio Júnior, diretor do grupo Mar e Sol, em Caucaia, foi um dos homenageados na sessão solene.
4: Muito emocionado, é o primeiro prêmio que eu recebo como panificador, apesar de já ter 25 anos no mercado, mas a gente vem crescendo bastante, inclusive a gente está fazendo uma das maiores panificadoras do Brasil, lá em Caucaia.
2: J. Lacerda, da Alesse FM.
1: 6h15.
0: A música Porto Solidão é de autoria dos compositores Zeca Baía e Ginkgo. Foi defendida em 1980 pelo cantor Jessé no Festival MPB 80, realizado pela Rede Globo em maio de 1980. Jessé ganhou como melhor intérprete da canção, que depois foi escolhida pela imprensa nacional entre as 100 mais belas músicas do século. A época vendeu mais de 3 milhões de cópias. Ouça na Rádio Alesse FM, Jessé cantando Porto Solidão.

de 2006, a cantora e compositora mineira Ana Carolina apresenta seu quarto disco intitulado Dois Quartos. Eram tantas composições imperdíveis que o CD virou um álbum duplo e a música Rosas alcançou o primeiro lugar de todas as rádios do segmento do Brasil. Ana Carolina começou a gravar em 1900.

Chico César nasceu em Catolé do Rocha, no interior da Paraíba. Ainda jovem, foi para João Pessoa, época em que participou do grupo de poesia de vanguarda Jaguaribe Carne. Na 96,7 Alessia FM, você ouve o Pupurri Mama África de Chico César,

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3: As férias escolares de julho chegaram e com elas a oportunidade para pegar uma praia, curtir uma festa e se divertir. Mas fique atento, beijar ou tocar o corpo de uma mulher sem consentimento é crime. Puxar pelo braço, para a perna, beijar a bochecha. Tudo isso são exemplos que caracterizam um crime de importunação sexual. A pena para esse crime pode chegar a 5 anos de prisão, como pontua a juíza auxiliar da Ouvidoria da Mulher do TJPA, Regiane Oliveira.
4: O que diz o artigo 215-A do Código Penal Brasileiro? Praticar contra alguém e sem a sua anuência ato libidinoso com o objetivo de satisfazer a própria lascívia ou a de terceiro. A pena é de reclusão de 1 a 5 anos. Isto se o ato não constitui crime mais grave.
3: A juíza alerta que a denúncia é fundamental para punir o agressor.
4: É muito importante que haja essa denúncia para que os homens não continuem se sentindo à vontade para importunar as mulheres sexualmente. É muito importante que a denúncia seja feita para que os homens sejam responsabilizados por essa conduta de não respeitar o corpo das mulheres.
3: Se você for vítima de importunação, procure uma autoridade policial ou uma delegacia e, se possível, leve uma testemunha que comprove o relato. E não esqueça, em caso de violência contra a mulher, acione o Disque 180. Produção e reportagem, Igor Pereira.
5: 6h37.
6: Aqui é Ceará. É uma canção de autoria do cearense Raimundo Fagner e do paulista Renato Teixeira, presente no repertório do disco Naturezas, uma celebração de 50 anos de amizade. No álbum lançado em 2022 pela Quarupi, os artistas cantam juntos em todas as faixas, entre elas Mucuripe, Tocando em Frente e a inédita Arte e Poesia. Ouça na sua Alesse FM, aqui é Ceará, com Fagner e Renato Teixeira.

Bárbara Mendes, Nada Pra Depois, foi lançado em 2008. É o segundo disco autoral da cantora e compositora carioca projetada nos Estados Unidos. O álbum Nada Pra Depois tem participações de Djavan, que grava com ela a música que dá nome ao disco, e de Ivan Lins. Ouça Bárbara Mendes cantando Vem Cá, de Leonardo Reis, Saulo Fernandes e André Vasconcelos.

cantor e compositor cearense Graco Silvio Braz gravou seu CD solo Kizumba Mas em 2001. O álbum tem as participações especiais de Ednardo, Anastácia, Oswaldinho e Daniel Tauquim. Ouça na Alessia FM Graco cantando dele e do também cearense Raimundo Oswald Barroso.

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3: A Assembleia Legislativa adota o defeso eleitoral, que entrou em vigor em 4 de julho e segue até o dia 25 de outubro. Nesse período, a Alessi adaptou seus canais de comunicação e publicou manuais para orientar servidores e parlamentares sobre as vedações e condutas. O procurador da Alessi, Rodrigo Martiniano, explica o que vem a ser o defeso eleitoral e as vedações previstas para agentes públicos no período e para candidatos em geral.
4: É vedado a publicidade institucional dos órgãos. Então, os órgãos não podem praticar publicidade divulgando seus atos, seus programas, suas ações, exatamente porque isso indiretamente poderia promover o gestor público. Então, há um conjunto de vedações nesse período, essa talvez seja a mais clara para todos, que a administração não pode praticar e nem os agentes públicos não podem praticar. Usar bens públicos para finalidades eleitorais, usar, por exemplo, um veículo que pertence à administração para participar de um ato de propaganda eleitoral. Enfim, você tem uma série de condutas que a Lei das Eleições prevê para que os órgãos não pratiquem nem os agentes públicos. O período eleitoral não começou efetivamente. O período do defeso é um pouquinho anterior ao período da propaganda eleitoral, exatamente porque já está ali tentando antecipar eventuais ilícitos que não podem ser praticados.

0: durante nem a campanha, nem esse período anterior que a gente chama de pré-campanha.
1: Kézia Diniz, da Alessi FM.
2: 6h53.
3: No show Isaac Cândido Canta Fagner, o cantor, compositor e instrumentista cearense fez uma releitura de clássicos dos primeiros LPs do primo Raimundo Fagner. Realizado no Cine Teatro São Luís, em Fortaleza, o show contou com a direção musical, guitarra, violão e programações de Lud Souza. Ouça na rádio Alessi FM, Isaac Cândido cantando Cigano, de Raimundo Fagner.

Em 2004, Djavan grava o CD Vaidade, primeiro disco lançado por sua própria gravadora, Luanda Records. Nele, o registro das composições Se Acontecer, incluída na trilha sonora da novela Senhora do Destino, Tainá Flor, composta para o filme Tainá 2, Bailarina, Estátua de Sal, Celeuma, Mundo Vasto, Dorme Sofia. É também faixa do álbum a música Flor do Medo, que você ouve agora.

lança em 1988 o álbum Ideologia, pelo qual foi agraciado com o prêmio Sharpe de melhor canção e melhor álbum. O CD inclui os hits Ideologia, Brasil e Faz Parte do Meu Show. A música que você ouve agora é de autoria de Cazuza e Frejá. Ouça na Alessia FM, Ideologia.

pessoas não sabe que tem esse hábito, que surge a partir do subconsciente e pode estar associado a problemas psíquicos e emocionais, ocorrendo tanto em adultos quanto crianças. Entre os problemas bucais ocasionados pelo bruxismo estão desgastes dentários, fraturas de estruturas dos dentes e perda óssea. Problemas sistêmicos também podem ocorrer, como dores de cabeça, fadiga muscular, rigidez no pescoço, zumbido, entre outros. A cirurgiã dentista Yanara Pinho é quem dá detalhes sobre o surgimento dessa condição e as técnicas de tratamento. Doutora Yanara, o que é exatamente esse hábito chamado de bruxismo?

0: pessoas possuem muita dificuldade de identificar essa condição. Quais são os sintomas do bruxismo?
1: Sintomas principais, até a pessoa detectar que ela tem, muitas vezes, por exemplo,

0: uma causa para essa condição ou o problema é multifatorial?
1: Ele é multifatorial. Então, a gente tem fator genético envolvido, tem hábitos, né? Então, por exemplo, o próprio hábito da pessoa, aquela pessoa que fica roendo caneta o dia inteiro, roendo unha, isso também é considerado bruxismo. Não é normal você ficar o tempo inteiro tendo que mordiscar alguma coisa, tendo que, né? Isso já é considerado uma alteração. Até pouco tempo atrás, considerava-se muito um estresse, uma ansiedade, tudo isso também relacionado. Que não é descartado, mas está em processo de estudo para realmente ver se tem algum vínculo. Alguns medicamentos, problemas neurológicos, principalmente problemas respiratórios. Então, está realmente muito associado.
0: O bruxismo acomete as crianças e afeta indistintamente homens e mulheres. Como funciona essa incidência?
1: Afeta a criança, então também a gente vê que tem uma prevalência alta, inclusive em criança, só que em criança é considerado transitório. Poucas crianças permanecem com aquele hábito, mas realmente a prevalência é bem alta, especialmente em mulheres.
0: Quais são as possíveis consequências desse hábito?

parte do tratamento. É isso?

0: do sono que eu comentei, que são estimulantes, que inibem o sono e com isso podem tornar o sono mais agitado. Então, por isso é indicado, principalmente nas horas ali próximas do sono, a gente cortar esse tipo de estimulante.
1: Na maioria das vezes, a pessoa só sabe que é portadora de bruxismo se alguém lhe contar que presenciou o rangimento ou pressão da mandíbula enquanto ela dormia ou no dia a dia. Ficar atento à sua saúde e às pessoas próximas a você pode ajudar na identificação e tratamento precoce. Para ter a garantia de prevenção, consulte o seu dentista com regularidade.
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5: O crescimento das apostas esportivas no Brasil trouxe para dentro das empresas um desafio que já não pode ser ignorado. Para as organizações, o tema passa a integrar o padrão de comportamento sobre prevenção, acolhimento e promoção do bem-estar no ambiente corporativo, exigindo atenção crescente das áreas de recursos humanos. Levantamento da Unifesp, Universidade Federal de São Paulo, identificou quase 11 milhões de brasileiros que apostam de forma a gerar prejuízos emocionais, familiares ou profissionais. Alexandre Perê, administrador e coordenador do Grupo Temático Gestão de Pessoas no CRAMG, Conselho Regional de Administração de Minas Gerais, fala sobre como o vício em apostas pode afetar a rotina e o desempenho de um trabalhador, sendo um desafio para o setor de recursos humanos.
6: O crescimento das apostas esportivas já é considerado um novo e grave desafio para empresas e trabalhadores, impactando os resultados das organizações. Se tornaram um desafio porque afeta o trabalhador na perda de foco crônica, na baixa produtividade, no aumento de erros e no absenteísmo.
5: No INSS, Instituto Nacional do Seguro Social, os pedidos de auxílio-doença por ludopatia, vício incontrolável em jogos de azar e apostas, cresceram 2.300% entre junho de 2023 a abril de 2025, segundo o levantamento da Intercept Brasil, afetando a saúde mental, a estabilidade financeira e o desempenho profissional dos trabalhadores. O especialista em gestão de pessoas destaca como o RH pode agir ao identificar um colaborador que apresenta sinais de dependência em jogos de azar.
6: Diante de um quadro de dependência, o RH deve focar na reabilitação do colaborador com afastamento do trabalho, tratamento especializado com psicólogos e psiquiatras, intervenção familiar, monitoramento e retorno gradual ao trabalho.
5: Em 1 milhão e 400 mil casos, o padrão de comportamento já configura transtorno do jogo, condição reconhecida pela OMS, Organização Mundial da Saúde, como problema de saúde. Agência Rádio Web, produção e reportagem, Priscila Mendes.
2: 7:15.
7: Nascida em Fortaleza, a cantora Gilva Germano iniciou a carreira em 1988 com o show Becos do Coração. Em 2004, lançou seu primeiro disco independente, Urbanita, em que contemplou a música cearense de Petrúcio Maia. Com repertório de MPB e clássicos universais, participou por duas vezes do festival Jazz e Blues de Guaramiranga. Na voz de Gilva Germano, você ouve Te Rejeito, de Maurício Matos e José Evangelista.

música Lindo Lago do Amor, de Gonzaguinha, é faixa que abre o álbum Grávido, lançado no ano de 1984. Também são destaques do CD as músicas Nem o Pobre, Nem o Rei e Rosa Povo. Ouça Lindo Lago do Amor com o autor Gonzaguinha.

0: 25.
1: A cantora carioca Cássia Eller lança em 1999 o CD Com Você, Meu Mundo Ficaria Completo. O trabalho reúne músicas dos compositores Nando Reis, Carlinhos Brau, Caetano Veloso, Arnaldo Antunes, Pepeu Gomes, Marisa Monte, Moraes Moreira, dentre outros. Ouça Cássia Eller cantando Segundo Sol, de Nando Reis.

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1: 7:30, bom dia, eu sou Magnólia Paiva.
2: Bom dia, eu sou Silvio Augusto, hoje terça-feira, 14 de julho de 2026.
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1: Lei de diretrizes orçamentárias está pronta para ser votada em plenário.
2: A Alesse lança cartilha da qualidade, excelência no serviço ao cidadão.
1: Terminais registram aumento no fluxo de passageiros.
2: Receita Federal pega hoje lote especial de restituição automática do Imposto de Renda.
1: Secretaria da Saúde do Ceará alerta a população sobre medidas de prevenção contra arboviroses.
2: Pesquisa Nacional de Saúde abordará estilos de vida, risco e acessos a serviços.
1: Da Rádio Alesse FM, estúdio Narcélio Lima Verde. Está no ar o Notícias do Ceará.
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1: Projeto de lei de diretrizes orçamentárias para 2027 está pronto para votação no plenário da Assembleia Legislativa.
2: O texto já foi aprovado pela Comissão de Orçamento, Finanças e Tributação e aguarda discussão e votação final.
1: No projeto está prevista uma receita tributária de R$ 20,6 bilhões, que supera em 6% a estimativa para este ano.
2: O chefe do Departamento Legislativo, Carlos Alberto Aragão, fala das expectativas para a última semana de trabalhos da Alesse, antes do período de recesso parlamentar.
6: Bom, teremos uma semana bastante movimentada, algumas matérias já chegaram do Poder Executivo, tem uma principalmente em regime de urgência, que trata a questão do meio ambiente. E o presidente, deputado Romeu de Guedes, já anunciou que na quarta-feira, presencialmente, pretende encerrar os trabalhos desse primeiro período de 2026 com a votação da LDO, que foi deliberada na última semana na Comissão de Orçamento, Finanças e Tributação, onde o deputado Tim Gomes emitiu parecer favorável, também 21 emendas, algumas favoráveis, algumas contrárias, e a esperar que na quarta-feira nós possamos, a partir daí, formando a comissão de recesso, votando todas as matérias, a casa possa entrar em recesso nesse primeiro semestre e só volta no dia 4 de agosto, tendo em vista que é o primeiro dia útil do segundo semestre.
1: A Assembleia Legislativa realiza no plenário 13 de maio sessão solene para comemorar os 10 anos da Superintendência do Sistema Estadual de Atendimento Socioeducativo.
2: A instituição atua na gestão das unidades de internação e semi-liberdade, desenvolvendo ações voltadas à execução das medidas socioeducativas.
1: O superintendente da SES, Roberto Bassan, destaca a importância da homenagem.
7: A superintendência, ela nasce aqui nessa Assembleia Legislativa com uma lei em 2016 que literalmente é a mola propulsora para a consolidação e mudança dessa política pública. Sai de um cenário de crise, quando se ouvia falar em sistema socioeducativo, se falava em tumultos, rebeliões, e hoje a gente fala em oportunidades, fala em qualificação profissional para os jovens, responsabilização, escolarização e literalmente o fortalecimento de uma política pública que é fundamental junto com o sistema de justiça para garantir realmente a responsabilização desses jovens e novas oportunidades. A gente está avançando aí para um cenário sem violação de direitos e principalmente um compromisso.

0: compromisso efetivo com esses jovens.
1: A coordenadora de monitoramento da superintendência, Ana Maria Cruz, foi uma das homenageadas.
2: É um momento assim, de muita alegria, de muita emoção. A gente que vem esses 10 anos acompanhando muito de perto a política, um pouco antes, particularmente estou muito emocionada e feliz por ter sido lembrada por um grupo de pessoas, de colegas, no reconhecimento desse trabalho, que não é um trabalho fácil, que é um trabalho muito árduo, mas extremamente compensador quando a gente vê a transformação acontecendo em cada vida, em cada família, em cada adolescente que passa pelo sistema socioeducativo do Estado do Ceará.
3: Sala de Gestão da Qualidade da Coordenadoria de Desenvolvimento Institucional da ALES lança a Cartilha da Qualidade, Excelência no Serviço ao Cidadão, edição 2026.
1: A publicação tem ainda o objetivo de informar a importância da gestão da qualidade e da certificação ISO.
3: A coordenadora de Desenvolvimento Institucional da ALES, Eline Joyce, dá mais detalhes da iniciativa.
4: A gente teve essa iniciativa no sentido de divulgar o que é essa cultura da qualidade na casa. A Amanda, que é orientadora da célula de gestão da qualidade, ela pegou os requisitos da norma ISO 9001-2015, que é de sistema de gestão da qualidade, e ela elaborou uma cartilha com base nesses requisitos, os princípios, os objetivos, o que é que um sistema da qualidade ele precisa ter para atender a norma ISO e para ser certificado em gestão da qualidade. Escreveu em linguagem simples. Ela tem 10 requisitos e ali naqueles requisitos eles abordam tudo: satisfação do cliente, mapeamento de processo, gestão de riscos, rastreabilidade de documentos. Os requisitos da norma, eles determinam várias ações que devem ser feitas para que a gente possa dizer que tem um sistema de gestão da qualidade. E a cartilha está muito objetiva e clara para quem quer implantar ali o seu sistema de gestão da qualidade.
1: A cartilha destaca a certificação ISO 9001-2015, mantida pela Consultoria Legislativa, órgão da Diretoria Legislativa e pelo PROCON ALES, reconhecimento internacional que atesta a conformidade de seus processos com padrões de qualidade amplamente adotados por organizações públicas e privadas. Para o diretor legislativo Carlos Martins, a cartilha pode incentivar outros setores da casa a implantarem a gestão da qualidade.
5: A partir deste momento, onde nós divulgamos a importância desta política de qualidade, nós desejamos que também outros setores da casa, outros departamentos, se sensibilizem para que possam também implantar em seus respectivos setores. Desta forma, quem sabe um dia, a partir de nós termos diversos departamentos e setores da casa certificados, nós possamos pensar em trabalhar uma política de qualidade para toda a Assembleia Legislativa. E aí sim, a Assembleia Legislativa do Estado Ceará poderia vir a ser certificada como um órgão que tem o selo de qualidade ISO.
3: A diretora do PROCON ALES, Valéria Cavalcante, destaca a importância do lançamento da publicação.
6: Ela vai explicitar as excelências dos serviços e para as pessoas tomarem conhecimento de como nós tivemos que nos internalizar, estudar, fazer curso para que a qualidade fosse inserida no serviço. Quando foi inserida, só quem ganhou foi o cidadão, porque nós temos agora agilidade nos serviços, nós temos serviços mais ágeis, mais próximos do cidadão. Então, assim, é importantíssimo o lançamento da cartilha da qualidade, porque ela vai explicitar a excelência do serviço.
1: A ALES realizou nesta segunda-feira a sessão solene em comemoração aos 179 anos da realização da primeira anestesia cirúrgica documentada no Ceará.
3: A comemoração aconteceu no plenário 13 de maio, atendendo o requerimento do deputado Fernando Hugo.
1: De acordo com registros do jornal Cearense, a primeira anestesia realizada no estado aconteceu no dia 13 de julho de 1847, no município de Aracati, sob a condução do médico cearense Liberato de Castro Carreira e a participação de nomes como Walter Rangel e Francisco Pacheco.
3: A diretora-presidente da Cooperativa dos Médicos Anestesiologistas do Ceará, Edice Lins de Souza, destacou a importância do

0: paciente, ele não tem noção da função do anestesista ali, que realmente, enquanto ele dorme, está cuidando dos sinais vitais, está cuidando de tudo, está mantendo a vida dele. Então, é bom que a gente sempre procure um anestesista que seja realmente capacitado. E na Copa Neste, a gente preza por isso, tanto que todos os nossos cooperados têm título de especialista, têm o registro de qualificação de especialidade no CREMEC, todos, sem exceção. É um pré-requisito para entrar na cooperativa.
1: O anestesiologista do Instituto Dr. José Frota Casimiro Dutra ressaltou que o procedimento é seguro e avançou nos últimos anos.
2: É um reconhecimento da sociedade por um avanço tecnológico relativamente simples no mundo de hoje, mas que foi um marco na história da medicina, não só no Ceará, mas no Brasil e no mundo todo. A anestesia hoje, que é realizada diuturnamente em cada hospital, em cada recanto, em cada local que você faz hoje, de uma maneira simples, segura, um ato médico, de uma certa dificuldade na realização, porque não se tinha conhecimento técnico para se realizar isso. Não se tinha um arsenal de drogas e medicamentos que hoje se dispõe em profissionais habilitados para realizar com segurança o procedimento médico que hoje nós chamamos de anestesia. O acidente anestésico, a fatalidade ocorrendo na anestesia, ela acontece um acidente em cada 240 mil anestesias realizadas no mundo todo. É mais seguro hoje você realizar uma anestesia no Ceará e no mundo todo do que você voar de avião.
3: Ela se recebe visita do arcebispo de Fortaleza, Dom Gregório Paixão, Roberto Nascimento.
4: O arcebispo de Fortaleza, Dom Gregório Paixão, esteve na Assembleia Legislativa nesta segunda-feira, dia 13 de julho, para gravar participação no programa Questão de Ordem da Alesc TV. O líder da Igreja Católica na capital cearense também visitou as instalações do Legislativo Cearense e concedeu entrevista aos meios de comunicação do sistema Alesc. Dom Gregório lembra da necessidade de resgatar o homem e a humanidade em torno do bem comum e respeitando as diferenças.
5: A gente percebe que a presença de Jesus em nosso meio foi para resgatar algo que nós perdemos ao longo da história, ou seja, perdemos esse ser humano, que é fundamental e que todos nós carregamos como nome. O resultado disso é que essa humanidade precisa ser resgatada. O grande problema é que nós vemos o outro sempre como adversário e não como irmão. Nós podemos pensar diferentes, podemos torcer por times diferentes, podemos pertencer às nações diferentes, entretanto, o outro é sempre um ser humano que precisa ser acolhido, amado, cuidado. Quando a gente gera guerras, a gente mostra que estamos outra vez voltando à animalidade. Eu não posso nem dizer que no princípio fosse assim. Entretanto, a gente fala que hoje está se tornando cada vez mais primitivo. Portanto, resgatar a humanidade, resgatar aquilo que há de mais belo e negar essa humanidade que existe em nós, principalmente quando somos governantes ou quando estamos à frente de uma igreja, de um parlamento e tantas outras coisas, significa dizer que a gente está cada vez mais se separando daqueles que nós cuidamos.
4: Antes de assumir a arquidiocese em Fortaleza, Dom Gregório Paixão foi bispo por 11 anos em Petrópolis, no Rio de Janeiro. Natural de Aracaju, possui formação monástica. Foi no mosteiro de São Bento da Bahia que Dom Gregório passou boa parte da sua vocação como monge. Lá deu os primeiros passos vocacionais, recebeu formação religiosa e professou seus primeiros votos em 1986. A íntegra da entrevista no programa Questão de Ordem vai ao ar hoje às 7h30 da noite na Alesc TV e às 10 da noite aqui na Alesc FM.
1: Daqui a pouco, caravana do Ministério Público do Ceará realiza ações no CRA.

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1: Com período de férias escolares terminais rodoviárias de Fortaleza, engenheiro João Tomé, Antônio Bezerra e Messejana registra aumento no fluxo de passageiros em até 47%.
2: Segundo Nilton Fialho, gerente da Socicam, empresa que administra os terminais da capital, mais de 150 viagens extras são ofertadas a cada semana desse mês para atender a demanda por passageiros.
3: E a segunda e a terceira semana do mês de julho é o período de maior movimentação tradicionalmente. De acordo com a Coordenadoria de Transporte da AS, durante toda essa semana, mais de 300 viagens extras serão disponibilizadas para poder atender. Isso representa um crescimento de cerca de 47% em relação ao mesmo período do ano passado. A expectativa é de que a gente tenha um crescimento de movimentação de cerca de 3% se comparado ao mesmo período do ano passado. O passageiro que ainda não adquiriu sua passagem, acesse o site da sua companhia de transporte ou acesse o www.rodoviariafortaleza.com, site oficial do terminal rodoviário. Lá você vai colocar a origem e o destino, vai ver todos os horários normais, horários extras, adquirir essa passagem e chegar com uma hora de antecedência no terminal rodoviário.
1: Nilton Fialho lembra que os passageiros devem ter cuidado com as bagagens.
3: Muito cuidado com relação à bagagem, coloque o nome e o telefone, que num caso de extravio isso facilita a localização do proprietário. Entre em contato com a sua companhia de transporte para verificar a política interna de levar essas bagagens. Se você for levar muitas, é importante você verificar essa questão de excesso de bagagem e que tipo de bagagem você pode acondicionar dentro do bagageiro do ônibus. Lembrando que na parte superior, dentro do ônibus, o limite é de 5 quilos e o tamanho é que seja acomodado no bagageiro superior do ônibus.
2: Os destinos mais procurados nesse período dentro do Ceará são Sobral, seguido de Canindé, Juazeiro do Norte, Quixadá, Iguatu e Itapipoca.
1: Já entre os destinos interestaduais estão Natal, Teresina, Recife, João Pessoa e Mossoró.
2: O pagamento dos valores relativos ao lote especial de restituição automática do Imposto de Renda da Pessoa Física, iniciativa conhecida como cashback, acontece hoje.
1: O contribuinte vai receber na conta bancária vinculada à chave Pix do tipo CPF.
2: Marcondes Fortaleza, auditor fiscal da Receita Federal, informa quem tem o direito a essa restituição.
4: O contribuinte que não estava obrigado a declarar o Imposto de Renda no exercício de 2025, que diz respeito ao ano calendário 2024. Como ele não estava obrigado a declarar, não apresentou declaração, ok. Tinha Imposto de Renda retido na fonte de até R$ 1.000, tinha um CPF em situação regular e possuía chave Pix vinculada ao CPF no final desse mês de junho de 2026.
1: A estimativa é que aproximadamente 3.500.000 contribuintes sejam beneficiados nesta etapa, com a liberação de cerca de R$ 460 milhões em restituições.
2: Marcondes Fortaleza explica que a Receita usa dados de movimentações bancárias para poder calcular o quanto deve receber cada beneficiário.
4: A restituição automática ela utiliza informações já disponíveis nas bases de dados da Receita Federal para elaborar automaticamente uma declaração no modelo simplificado, permitindo, assim, identificar eventuais valores a restituir sem a necessidade de ação prévia do contribuinte.
1: O contribuinte poderá verificar se foi contemplado na página da Receita Federal e acessar o link Meu Imposto de Renda.
2: Ministério Público do Ceará promove nesta semana, no Cariri, mais uma edição da Caravana do MP, com programação especial, aberta ao público no Crato, nesta terça, e em Juazeiro do Norte, na sexta, das 8 da manhã ao meio-dia.
1: A iniciativa facilita e amplia o acesso da população ao sistema de justiça e a serviços nas áreas de assistência social, saúde, direitos humanos e defesa do consumidor.
2: Também vão ser realizadas ações educativas e culturais. André Augusto Barroso é promotor de justiça e coordenador regional do Núcleo de Atendimento às Vítimas de Violência do Cariri.
5: Na caravana do MP da região do Cariri, nós estaremos presentes para oferecer atendimento, orientação e acolhimento à população. O nosso trabalho no NUAF Cariri é justamente prestar apoio às vítimas de violência, aos seus familiares, fazendo isso por meio

0: informação sobre direitos, encaminhamentos para a rede de proteção, acompanhamento dos casos, enfim. E fazendo isso sempre de uma forma muito humanizada e respeitosa. Então, se você ou alguém que você conhece precisa de apoio em razão de alguma situação de violência, não deixe de nos procurar no stand do Moav Cariri durante a caravana do MP. Nossa equipe vai estar lá à disposição para acolher, para orientar e para ajudar você a encontrar os caminhos para a proteção e para o acesso aos seus direitos.
1: Nesta terça-feira, as atividades serão realizadas na Praça da Sé, no centro do Crato. Já na sexta, a programação acontece na Praça Padre Cícero, em Juazeiro do Norte.
2: 184 municípios cearenses recebem repasse adicional do FPM, J. Lacerda.
3: O Ceará foi contemplado com 1% do Fundo de Participação dos Municípios, R$ 488 milhões. De reais. A vantagem para as prefeituras é que o valor não sofre retenção para o Fundo de Manutenção e Desenvolvimento da Educação Básica, ampliando a disponibilidade de recursos para investimentos e custeio dos serviços públicos. Segundo a Confederação Nacional dos Municípios, o repasse chega em um momento estratégico, já que o mês de julho costuma registrar redução nos repasses regulares do FPM, em razão da sazonalidade da arrecadação. O crédito extra ajuda as prefeituras a manter o equilíbrio das contas públicas, honrar compromissos financeiros e garantir a continuidade de serviços essenciais à população. Por outro lado, as prefeituras não podem ultrapassar o limite de 54% da receita corrente líquida com gastos de pessoal. O servidor da Diretoria de Contas de Governo do Tribunal de Contas do Estado do Ceará, Márcio Serpa, fala sobre o limite prudencial dos gastos com o pessoal nos municípios.
4: Assim, esse limite prudencial guarda uma grande proximidade com o limite máximo, que seria 100% das despesas com pessoais frente à RCL. Daí a necessidade de prudência por parte do gestor. E quem atingir essa situação sofre algumas vedações impostas pelo LRF. Concessão de vantagem, aumento, reajuste ou adequação de remuneração a qualquer título, salvo se for decorrente de sentença judicial ou determinação legal ou contratual. Criação de carga, emprego, função, alteração de estrutura de carreira que implique aumento de despesa, provimento de cargo público, admissão ou contratação de pessoal a qualquer título. Ressalvada a reposição decorrente de aposentadoria ou falecimento de servidores das áreas de educação, saúde e segurança. Contratação de hora extra, salvo casos específicos.
3: A Lei de Responsabilidade Fiscal estabelece que despesas com a folha de pagamento de ativos e inativos devem ser rigidamente controladas. Caso o município ultrapasse o teto máximo de 54%, o gestor é obrigado a adotar medidas drásticas para a recondução dos gastos, como a exoneração de servidores não estáveis, e fica sujeito a sanções políticas e financeiras.

0: horas 53 minutos.
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4: Diante do aumento de casos de dengue na última semana em alguns municípios, quando foram confirmados 6.114 casos da doença, a Secretaria da Saúde do Estado reforça a importância de algumas medidas de prevenção para evitar a proliferação do Aedes aegypti.
0: O mosquito é transmissor da dengue

0: água de estampada, elas podem se transformar em criadouros em poucos dias, bastando um pouco de água parada. Por isso, pedimos que a população ela verifique sua casa, seu quintal, eliminando qualquer recipiente que acumule água, que é a medida mais eficaz que existe contra o mosquito. Também é fundamental ficar atento aos sintomas da doença, como febre alta, dor de cabeça, dor atrás dos olhos, dor no corpo, e buscar atendimento médico assim que os sintomas aparecerem. Para intensificar também esse enfrentamento, a SESA ela vem atuando em parceria com os municípios cearenses, com a aplicação, por exemplo, de carro fumacê nas cidades que têm maior incidência, a capacitação de profissionais de saúde, apoio e execução dos planos de contingência. E, por fim, a gente pede que a população ela permita a entrada dos agentes de combate de endemias nas residências, aqueles profissionais devidamente identificados. E esse trabalho ele depende da colaboração de cada morador.
1: Os municípios com maior registro de casos de dengue estão nas regiões Norte, Litoral Leste e Vale do Jaguaribe.
2: Secretaria da Ciência, Tecnologia e Educação Superior está com inscrições abertas até o dia 20 de julho para a jornada gratuita de desenvolvimento promovida pelo Hub de Inovação Corredores Digitais.
1: A jornada é voltada ao desenvolvimento de negócios inovadores de impacto socioambiental. O edital está disponível no site sct.ce.gov.br na aba Editais.
2: Kelvin Lessa é gestor de ecossistema do Hub Corredores Digitais da CCTES e fala sobre o certame.
3: Se você desenvolve uma solução voltada para as áreas como educação, saúde, agricultura, economia criativa, inclusão produtiva, sustentabilidade, turismo, tecnologia ou qualquer outra iniciativa que gere impacto positivo, essa oportunidade pode ser para você. Os participantes terão acesso a mentorias especializadas, capacitações práticas, um analista de negócio dedicado, networking, benefícios de parceiros, apoio jurídico e contábil, além de suporte para registro de marca no INPI.
1: Iniciada a terceira edição da Pesquisa Nacional de Saúde. Mais detalhes com Robério Lessa.
4: As condições de saúde da população, estilos de vida, fatores de risco, acessos a serviços de saúde e outros detalhes fazem parte da terceira edição da Pesquisa Nacional de Saúde. O levantamento é feito pelo Ministério da Saúde junto com o Instituto Brasileiro de Geografia e Estatística até 30 de novembro de 2026. Os dados coletados são usados para embasar estudos e análises sobre a situação da saúde no país. Cerca de 140 mil domicílios vão ser visitados pelos pesquisadores que vão fazer entrevistas abordando assuntos como características dos domicílios, perfil dos moradores e condições de saúde. O questionário individual será aplicado a um morador com 15 anos ou mais de idade. E junto com a pesquisa, também vão ser aferidos pressão arterial, peso e altura dos participantes. Outra novidade é que, pela primeira vez, a Pesquisa Nacional de Saúde vai contar com coleta de sangue e urina de 15 mil a 20 mil participantes com 35 anos de idade ou mais. Os resultados vão permitir a produção de indicadores relacionados a doenças crônicas e outros agravos à saúde.
2: Prossegue até a próxima sexta-feira as inscrições para o mutirão Meu Pai Tem Nome, iniciativa nacional que promove gratuitamente o reconhecimento e a investigação de paternidade.
1: Durante a ação, também serão realizadas audiências de mediação e conciliação, além de atendimentos voltados às mães de crianças sem nome, sem o registro paterno, e pessoas adultas que desejam buscar judicialmente o reconhecimento da paternidade.
2: E a Mara Lavô é defensora pública e assessora de relacionamento com o cidadão.
5: Uma ação dedicada ao reconhecimento de paternidade e maternidade e à garantia de direitos fundamentais que decorrem desse reconhecimento de paternidade. O processo ele é bem simples, a inscrição é feita gratuitamente no site da Defensoria Pública e essa inscrição ocorre até o dia 17 de julho. Você faz a inscrição, uma pessoa da Defensoria vai entrar em contato.

0: de agosto e ocorre tanto na sede de Fortaleza como Crato e Sobral. Lembrando que na cidade do Crato, pessoas residentes de Juazeiro e Barbalha também podem participar.
1: Dados da Associação dos Registradores de Pessoas Naturais apontam que, somente nos 5 primeiros meses deste ano, mais de 71 mil crianças foram registradas no Brasil sem o nome do pai na certidão de nascimento.
2: 7h59.
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1: Produção do Núcleo de Jornalismo da Alesse FM tem como orientadora da Célula de Rádio Jornalismo, Rosa Amélia Macedo.
2: Orientador da Célula de Programação, Alex Oliveira.
1: Na Gerência Geral, jornalista Lúcio Filho.
2: Coordenador do Sistema Alesse de Comunicação, jornalista Ivo Santiago Júnior.
1: Na sequência, o programa Alô Alesse recebe a presidente da Associação das Defensoras e Defensores Públicos do Estado do Ceará, Kelviane Barros.
2: A defensora pública vai falar sobre os riscos de buscar orientação jurídica por meio de inteligência artificial.
1: E na minha participação no Alô Alesse de hoje, Magno Olha Paiva, os ouvintes, fiquem ligados que vamos conversar com o Coronel Leandro Nogueira, ele que é o comandante da 1ª Companhia de Bombeiros Militar aqui da Alesse, sobre os cuidados que temos que ter com animais peçonhentos.
4: Uau!
1: Ok? E a apresentação é dela, Kézia Diniz, e a produção de Laiana Vasconcelos.
2: Então voltamos amanhã, Silvio Augusto, a partir das 7h30.
1: E você agora vai comer aquele biquinho de pão que o seu Antônio traz todos os dias, né?
2: É isso aí, muito obrigada.
1: E amanhã
2: é
1: o meu grude, hein?
2: Ok, deixa comigo.
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6: Poxa, Márcia, vai acender outro cigarro?
7: Ah, Gilberto, a gente tá aqui conversando, relaxa.
6: Você sabe que eu estou falando pro seu bem, né?
7: Ah, eu sou nova ainda. Nada vai acontecer com a minha saúde. E quando eu quiser parar de fumar, eu paro. Sem contar que dá até um certo charme, né?
6: Que isso, Márcia? Isso é o que as propagandas de cigarro querem que as pessoas acreditem. Além do mais, cigarro faz tão mal que até quem não fuma pode ter algum problema, sabia?
7: Ai, que exagero, amigo!
8: Não é exagero do Gilberto, não. Ele tem toda a razão. O tabaco, além de causar muitos males à saúde de quem usa, pode afetar também quem não usa. São chamados fumantes passivos. E quem conversa com a gente sobre esse assunto é a Valéria Cunha. Ela é técnica da Divisão de Controle de Tabagismo e Outros Fatores de Risco do Instituto Nacional de Câncer, o INCA. Valéria, a indústria do fumo vende uma imagem de saúde ligada ao tabaco, quando na realidade é exatamente ao contrário. Isso acaba atingindo muito os jovens, não é?
9: A indústria descobriu que funcionava bem associar o ato de fumar a você ser bonito, a você ser saudável, sexy, uma pessoa de comunicação, uma pessoa que conquistava muitos bens. Fumar, apesar dessa simbologia positiva que a indústria tentou mostrar, é uma doença. O tabagismo é uma doença crônica que, além de ser uma dependência química, a nicotina causa 50 outras doenças crônicas graves e fatais.
8: Muitos jovens começam a fumar achando que podem parar a qualquer hora, que não vão ficar dependentes do tabaco, que não vai fazer mal nenhum. Mas não é isso que acontece, não é, Valéria?
9: Assim que começa a fumar e a experimentar o cigarro, geralmente o jovem ele não vai sentir nenhum prejuízo imediato, até porque geralmente o jovem ele acha que depois ele vai conseguir parar. Quando a pessoa começa a fumar, ela não tem uma noção exata que a dependência à nicotina ela é muito forte e depois você vai ter uma certa dificuldade em parar de fumar. Por isso, não aconselha nenhum jovem a experimentar e nem começar a fumar, porque infelizmente ele não vai ter controle sobre isso.
8: E na verdade são várias substâncias tóxicas presentes no cigarro, não é mesmo?
9: Só para exemplificar, na fumaça do cigarro você encontra 4.700 substâncias tóxicas. Entre elas tem um gás, que é o monóxido de carbono. É o mesmo gás que sai do cano de descarga dos carros. Então, quando é absorvido pelo fumante, esse gás vai fazer com que ele diminua a concentração de oxigênio.
8: Valéria, existe alguma forma ou mesmo tratamento especial para parar de fumar?
9: Existem vários métodos para parar de fumar. O que a gente aconselha é que o fumante escolha. Ele pode marcar uma data e parar de fumar naquela data. Ele pode ir reduzindo o número de cigarros.
8: E para terminar nossa entrevista,
3: Fale Saúde. 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
1: E no programa desta terça-feira, dia 14 de junho.

0: está ouvindo Alô Alessi com Kézia Diniz. Direitos na terceira idade.
1: E no quadro de hoje, o coordenador do sistema.

0: atividade física, uma alimentação saudável, um sono reparador e a higiene. Esses são princípios universais de saúde, de bem-estar. Se você é saudável e ativo, você tem muita alegria de viver. E isso, para mim, é uma mensagem assim, que eu, se eu pudesse incutir em todas as pessoas, desde que elas nascem, amem a vida.
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2: Estamos de volta. Alô, Alessi.
3: Estamos de volta e agora para falar com ele, goleiro da nossa seleção, o menos vazado da Alessi, Silvio Augusto. Seja bem-vindo ao nosso programa. Bom dia.
4: Bom dia, Kézia. Bom dia a todos. Com certeza o menos vazado mesmo, viu, Kézia?
3: Não joga, né, Silvio Augusto? Não joga, não leva gol, né?
4: Vai, vamos lá. Kézia, no Ceará, os acidentes por animais peçonhentos representam um grave problema de saúde pública, registrando mais de 23 mil notificações em anos recentes. Os escorpiões lideram as estatísticas responsáveis por mais de 60 a 80% dos casos, seguidos por serpentes como jararacas, cascavéis e aranhas. Estamos aqui com o coronel Leandro Nogueira, ele que é comandante da 1ª Companhia de Bombeiros Militar aqui da Assembleia Legislativa do Estado do Ceará, e vai dar detalhes sobre como as pessoas devem se prevenir contra os animais peçonhentos, principalmente nessa época em que muitos têm, é uma época que aparece demais, também tem crianças em casa,

coisa, eles atacam as pessoas, né? Eles picam o ferrão, né? E em decorrência disso, né?

como doença de base, como diabetes, né? Aí pode se agravar. Esse final de semana eu vi aí na mídia dois acidentes que me deixaram assim bastante triste, né? Uma criança de 3 anos.

0: do acidente, né, os cuidados são os seguintes. Primeiro, lavar bem o local com água e sabão. Então, jamais colocar algum tipo de pomada, algum tipo de medicamento. Lavar com água e sabão, procurar imediatamente a unidade de saúde, como eu já falei. Não usar torniquete, não cortar no local, né, não tentar sugar o veneno. Se possível, fotografar o animal e, se tiver algum expertise, capturá-lo, justamente para ver qual o tipo de soro adequado na saúde, né, no atendimento.
1: E aqui em Fortaleza, o senhor já falou, para as pessoas irem logo à unidade de pronto atendimento, as UPAs, né, e também tem o Instituto Dr. José Froda, que também

0: dentro de uma caixa, a pessoa levar para sua residência, no seu apartamento lá no 20º andar, e isso é picado. Então, qualquer local é um local que pode ter aparecido esse escorpião.
1: E a população deve entrar em contato com o Corpo de Bombeiros para a captura desses animais, como as cobras, né, serpentes, escorpiões, aranhas e outros?
0: Os predadores naturais, né, dos escorpiões, que são as lagartixas, as galinhas, elas não estão mais presentes no nosso dia a dia. Então, infelizmente, o próprio predador hoje é o homem, né? Então, se você não tiver expertise de capturar, realmente você vai ter que eliminar, né? E sempre estar atento, né? Caso de uma aranha, de uma serpente, ligar imediatamente para o número 193, que é o número que salva, que o bombeiro vai rapidamente ir na sua residência fazer a captura desse animal.
1: Muito obrigado. Então, aí conversamos com o Coronel Leandro Nogueira, ele comandante da 1ª Companhia de Bombeiros Militar aqui da Assembleia Legislativa do Estado do Ceará, alertando a população sobre esta época, principalmente essa época mais quente do ano aqui no Ceará, aqui em Fortaleza, no Nordeste, né, onde há uma proliferação desses animais peçonhentos. A distribuição dos ataques varia conforme as características geográficas e climáticas do país. Por exemplo, a região centro-oeste e sudeste lideram em números absolutos de acidentes, sendo os escorpiões e as aranhas os maiores responsáveis. No norte, estados como o Amazonas registram alta incidência de acidentes ofídicos, né, picadas de serpentes, que tendem a aumentar nos períodos de chuvas e cheias dos rios, exigindo os deslocamentos rápidos para aplicação do soro. E no Nordeste, é onde nós moramos, apresenta o segundo maior volume de casos no país, sendo o escorpionismo bastante prevalente em estados como Ceará e Rio Grande do Norte. 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
2: Obrigada pela sua participação, Silvio Augusto. Dica importante, quando o Silvio estava conversando, a gente estava também trazendo algumas informações aqui no estúdio, né? A gente tem que ficar atento a essa questão, principalmente de escorpião com criança, né? Criança acha, né, aquele escorpião ali, ela acha curioso, ela quer se aproximar, ela quer pegar. Infelizmente, a gente às vezes não tem olho para todos os espaços ali que a criança está se mexendo, enfim, está brincando, e é preciso realmente a gente redobrar todos os nossos cuidados. Agora, 8 horas e 42 minutos.
3: Remédio é coisa séria.
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liberar, eu sei que você não está à toa aí, né? Tem muito trabalho. É,

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0: ordinária anterior e do expediente.
1: Da 62ª sessão ordinária, da 4ª sessão legislativa, da 31ª legislatura da Assembleia Legislativa do Ceará. A presidência dos senhores deputados é a 6 de início, Felipe Mota e Messias Dias. Às 9h20 de 9 de julho do ano 2026, compareceu ao plenário 13 de maio, a Assembleia Legislativa do Ceará, os deputados eleitos. Havendo no mundo regimental, invocando a proteção de Deus, o senhor presidente deputado Jacir Diniz declarou aberta a presente sessão ordinária. O senhor deputado Cláudio Cunha procedeu à leitura das atas das sessões anteriores, que foram aprovadas e assinadas pela mesa e das matérias constantes do expediente. Leitura das mensagens número 6226. Leitura de projeto de resolução números 1326, autoria da mesa diretora. 1426, autoria do deputado Felipe Mota. Leitura dos projetos de lei números 3426, autoria do deputado Heitor Ferrer. 375, autoria do deputado Agenor Neto. 376, autoria do deputado da deputada Luana Régia. 377, autoria da deputada Luana Régia. 378, autoria da deputada Luana Régia. 379, 380, 381, autoria do deputado Renato Rosendo. 382, 383, 384, 385, 386, 387, 388. Leitura e projeto de indicação números 247, 248, 249, 250, 251, 252, 253, 254, 255, 256, 257, 258, 259, 260, 261, 262, 263, 264, 265, 266, 267, 268, 269, 270, 271, 272, 273, 274. Leitura de requerimentos. Foram registrados no protocolo digital os requerimentos números 1783 a 1792. Primeiro expediente. Pronunciaram os senhores deputados Zezé Albuquerque, Cláudio Pinho, Messias Dias, Doutora Silvana, Jacir Diniz, Felipe

0: partir do avulso da hora do dia. Discussão e votação em estado do projeto de lei números 6926, 553, 18, 215, 660, 916, 938, 1072, 1106, 1180, 1168, 58, 26, 275, 309, 333, 340 e 435. A emenda substitutiva foi aprovada com parecer favorável. A votação tiveram 26 votos sim, 116 votos favoráveis, o sistema virtual e o restante presencial. Foi justificada a ausência dos deputados Lucenildo Flauta e Luana Régia. Deixou de comparecer o deputado Luiz Henrique. Encontros em missão especial sobre o deputado João Jaime e Alcides Fernandes. Não mais havendo a tratar, o seu presidente, deputado Darcy Diniz, declara encerrada a presente sessão, convocando a sessão de trabalho aos 12 minutos. É isso aí, senhor presidente.
1: Em discussão, a ata que acaba de ser lida, não havendo impugnação, declara aprovada. As atas das sessões extraordinárias foram enviadas por meio eletrônico. Em discussão, as atas, não havendo impugnação, declaro aprovadas. Por gentileza, senhor secretário, leitura do expediente.
0: Leitura de projetos de lei complementar número 2426. Projeto de lei complementar o dia da mensagem 9562-2026, da autoria do Poder Executivo. Leitura de mensagem número 7026, oriundo da mensagem 9503, da autoria do Poder Executivo. Leitura de projeto de lei números 482, autoria do deputado Simão Pedro, 483, deputado Simão Pedro, 484, Marcos Sobreiro, 485, deputado Davi Raimundão, 486, autoria do deputado Guilherme Bismarck, 487, autoria do deputado Davi Raimundão, 488, autoria do deputado Luiz Henrique. Leitura do projeto de indicação número 374, 348, 349, 350. Leitura de requerimentos. Autoria dos presidentes das comissões requer a tramitação de regime de urgência das comissões indicadas. 2426, 7026. Foram registrados no protocolo digital os requerimentos número 2132 a 2226. Senhor presidente, eu quero aproveitar e mandar aqui um abraço especial, com muito amor e carinho, meu filho Felipe, que está em casa agora, se recuperando, assistindo aqui a nossa sessão ao vivo. Beijão, Felipe, te amo.
1: Felipe Mota, receba de todos nós o carinho, a admiração e o desejo de muita saúde, sorte, felicidade. É o tempo que celebramos nesta data de hoje, deputado Guilherme Sampaio, o aniversário do nosso querido assessor Paulo Basílio, conhecido como PB. Vem pra aqui, Paulo, pra todo mundo ver.
0: Paulo e ex da boneca.
1: Não precisa desse detalhe, só precisa dizer que Camucim, Granja, quais são os municípios ali da região, Paulo? A câmera ali pegando lá, olha, dá um close aqui pro Paulo, saúde, é o desejo de toda a nossa...
0: Parabéns, Paulo.
1: Vida longa e saúde. Gostaria de solicitar aos colegas um minuto de silêncio para fazer um registro pela passagem do querido amigo ex-senador Cid Saboia de Carvalho, que aos 90 anos nos deixa para sua morada eterna. O Cid, ele radialista, jornalista, tem uma trajetória que se confunde com a luta pela redemocratização desse país. Foi um dos grandes responsáveis na Assembleia Nacional Constituinte pelo capítulo dos direitos sociais

0: Vossa Excelência, está liberado o microfone.
1: Muito bom dia, cordial bom dia. Última semana dessa sessão legislativa, prévia ao recesso e, obviamente, prévia às eleições.

biodiversidade, o interesse no nosso mercado de consumo, o interesse na nossa ciência e na nossa tecnologia. Eles não

estamos hoje, dia 14 de julho, dia da Revolução Francesa, dia da queda da Bastilha, dia em que o ciclo das revoluções liberais gritaram liberdade, fraternidade e igualdade. Amanhã, 15 de julho, o governo Trump irá anunciar ao mundo o tarifaço ao Brasil. O presidente Lula fez o que o presidente tem que fazer. Colocou a sua diplomacia, seus técnicos em economia, fez as alianças corretas para defender a economia brasileira. Aqui valem duas considerações. Esse tarifaço foi urdido pela família Bolsonaro. Mais um, o segundo tarifaço, urdido pela família Bolsonaro. Veja, esse não deve ser tratado só como um tema de ordem eleitoral ou ideológica. Quem é que vai perder emprego na indústria, por exemplo, que exporta para os Estados Unidos por causa do tarifaço? Não é a família Bolsonaro. É, sobretudo, o operário brasileiro, o trabalhador brasileiro. Vai haver uma diminuição dos impostos, vai haver uma diminuição de postos de trabalho, vai haver uma diminuição de capacidade de exportação ao Brasil. O Brasil, corretamente, está se defendendo. O Brasil está se defendendo. E, na verdade, é defendendo a economia nacional, defendendo os empregos aqui. Inclusive, nos estados mais afetados, pode ser mais uma vez o estado do Ceará, que exporta, em especial, pescados à indústria, à economia norte-americana. Por isso que as eleições são importantes. Se você vai colocar na presidência alguém alinhado incondicionalmente aos americanos, e a Trump em especial, ou ao povo brasileiro, que com todos os problemas que possa ter o atual governo, eu quero dialogar com você.

jovens hoje no Brasil é com um futuro, tanto do ponto de vista da economia, capaz de lhe dar sustento digno, como também com a natureza. Essa é a grande preocupação, em especial, da juventude, sobretudo das juventudes urbanas. Então é necessário, já disse isso ontem, quando falava da nossa pré-candidatura a deputado federal, a pré-candidatura, por exemplo, da deputada federal Luiziane ao Senado, que é necessário renovar o Congresso Nacional. A minha mensagem de hoje não é outra, senão a de que nós precisamos nos defender contra esse ataque estadunidense imperialista do governo Trump, que chamou a eleição brasileira de teste, porque eles querem os nossos recursos estratégicos. Você que passa, por exemplo, pelo Sertão Central deve saber que há uma grande pesquisa minerária no Sertão Central em torno do lítio, por exemplo. Eles querem isso. Eles querem nos submeter, não permitir que o Brasil, com toda a sua potencialidade, seja um país digno de prestar educação, saúde, dignidade ao seu povo. Eles não querem isso. Eles não querem isso. Agora, para isso, nós precisamos, obviamente, buscar a nossa independência. Nós queremos buscar a nossa independência também elegendo, essa é uma necessidade imperiosa, um Congresso brasileiro, um Congresso nacional aliado com o povo brasileiro, e não um Congresso contra o seu povo. E nós temos imenso orgulho da nossa bancada. A bancada Pessoal Rede tem 16 deputados e deputadas. A deputada Érica Hilton foi campeã na luta contra a jornada 6x1, por mais direitos ao trabalhador. Deputado Chico Alencar, deputado Henrique Vieira, deputado Tarcísio Mota, deputado Thalira Petrone, Fernando Melchiona, Sena Bonfim, Erundina, Ivan Valente, Célia Chacriabá, Sônia Guajajara, Marina Silva pela rede, agora Luiz M. Lins pela rede, Janones agora pela rede, né, Duda Salabé, né, também pelo pessoal. Isso para nós. E por isso mesmo, nós precisamos ampliar o nosso tamanho como responsabilidade ao povo brasileiro. Hoje, 14 de julho, véspera do anúncio desse

essa sessão, o deputado Júlio César para presidir.

só abre aqui a reunião, por favor, queira. Com a presença dos senhores deputados.

0: deputado Reinaldo Rosen também com parecer contrário. Subemenda supressiva 09/2026, de autoria do deputado Rosen, parecer contrário. Subemenda aditiva 10/2026, de autoria do deputado Renato Rosen, com parecer contrário. E subemenda aditiva 11/2026, de autoria do deputado Queiroz Filho, também com parecer contrário do nobre relator. Gostaria de passar em uma discussão conjunta dos pareceres.
1: Senhor presidente, gostaria de discutir. Eu posso discutir conjuntamente, o deputado Guilherme havia solicitado. Eu vou fazê-lo da tribuna, mas de antemão é porque os pareceres, eu queria requisitar os pareceres de acordo com o regimento, eles não estão acostados ao processo. Sua Excelência, o presidente da Comissão de Meio Ambiente, o deputado Bruno Predosa, ofertou parecer contrário em quase todas as minhas emendas e, em especial, ele deu um parecer favorável com modificação. Eu não sei sequer qual é a modificação.
0: Tá, eu vou pedir aqui para a comissão já fornecer aqui o parecer favorável com modificação, que no caso é da subemenda aditiva 04/2026. Para discutir, deputado Renato Rosen.
1: Gente, muito obrigado. São 3 minutos para cada emenda, por gentileza. Eu vou começar então com a emenda número 2 de nossa autoria, mas tendo em vista, e aí eu queria aqui, de maneira muito madura, deputado Júlio, eu sei qual é o resultado da votação, porque obviamente a democracia é previsível, mas eu queria resguardado, deputado Romeu, ao menos o direito de falar. Então, 3 minutos para 10 emendas não é razoável. Eu gostaria de o meu direito regimental de fazer a defesa das emendas, deputado Romeu. Veja, os jornais norte-americanos de hoje anunciam uma decisão do parlamento do estado de Nova York a partir de uma decisão do governador de Nova York de uma moratória dos data centers. Eu vou repetir isso porque eu leio jornais de outros países. Hoje, 14 de julho, deputado Bruno Predosa, pediria um pouquinho da sua atenção, por gentileza. Hoje, 14 de julho, o governador do estado de Nova York, nos Estados Unidos, manda uma mensagem para decretar uma moratória de 1 ano de data center. Motivo: questões ambientais. Querem um ano, para elaborar um parâmetro ambiental mais protetivo, dado que várias cidades estão tendo problemas diferentes, às vezes de apagão energético, às vezes de escassez hídrica, às vezes conjunto, às vezes de poluição sonora, outros com aumento da emissão de gases do efeito estufa. Por isso mesmo, é necessário tempo, porque é uma nova tecnologia. E aqui não cabe discutir se a gente vai atrasar ou não a tecnologia. E nós hoje utilizamos celulares, internet, a gente sabe disso. A Revolução 4.0 anunciou a digitalização do mundo, inclusive diminuindo postos de trabalho. Por isso que o estado de Nova York fez uma moratória, não permitindo o licenciamento de nenhum data center durante 1 ano para fazer uma lei. Essa lei que está sendo votada aqui, ela chegou dia 8 de julho. E, a partir de um pedido assinado por vários deputados, ela entrou em regime de urgência, por causa da proximidade com o fim senhor foi do ACMASP do IBAMA, sabe muito bem o que está escrito no inciso 4º, parágrafo 1º do artigo 225 da Constituição Federal. Tem que ter aí a rima para aquilo que polui e degrada. Para aquilo que polui e degrada. Conversei há pouco, muito tranquilamente, com o deputado Guilherme. Ele acha, concordar comigo, que precisa de estudo prévio de impacto ambiental. Mas a lei que foi mandada dispensa estudo prévio de impacto ambiental, porque não prevê, diferentemente do que diz o inciso 4º da Constituição, no parágrafo 1º, 225, não há a previsão expressa do estudo prévio de impacto ambiental para grande porte, porte excepcional. Meus queridos, a pressão do grande capital, ela é muito grande. O grande capital tem esse nome porque, dentre outras coisas, tem poder político. Porque tem muito poder econômico. Óbvio que interessa ao grande capital flexibilizar leis ambientais. Interessa ao grande capital, dentre outras coisas, diminuir os ritos ambientais que protegem a natureza e a todos nós somos parte da natureza. Se você não coloca na lei, de maneira explícita, a necessidade de previsão da EARIMA, o que é que vai acontecer? A pressão, na prática, vai fazer com que ele nunca seja requisitado, mesmo se a equipe de técnicos, porventura, ousar pensar sobre isso. Portanto, a nossa primeira emenda é relativa, em especial, à necessidade de estudo prévio de impacto ambiental aos empreendimentos de grande porte e porte excepcional, os chamados hyperscale data center, os data centers de grande escala. Por que é uma tecnologia nova? Por que isso? Uma tecnologia nova demanda refrigeração, que pode ser circuito fechado ou não, vai demandar água. Uns demandam mais água que outros, a depender da tecnologia, demanda energia. A energia pode ser renovável ou pode não ser renovável. Produz poluição sonora, ocupa muitos hectares de terra. Portanto, não é um equipamento como um galpão da construção civil. É um gigantesco cubo de concreto refrigerado com milhares, milhões de elementos eletrônicos, que tem uma vida útil de no máximo uma década. Porque a curva incremental dos chips é muito rápida. Tem que ser, obviamente, tem que ser substituídos para acompanhar a curva incremental dos chips. Você não sabe nem como é que vai ficar à disposição, por exemplo, desses elementos eletrônicos. Qual vai ser a logística reversa para esses elementos eletrônicos? Por isso mesmo precisa de estudo prévio de impacto ambiental. Uma outra emenda nossa é a emenda, mais uma vez eu quero aqui fazer menção ao deputado Romeu. É o chamado licenciamento integrado. Fracionar o licenciamento é prática do grande capital para fugir do impacto global. O que é isso? Os data centers são complexos, bastante complexos, não são simples. Eles demandam água, bateria, energia, uma série de outras atividades, e aí você fraciona o licenciamento. Não, você fraciona o licenciamento das baterias, você fraciona o licenciamento da outorga da água, fazendo, por exemplo, as autorizações em outro instrumento da outorga da água. Você não coloca na outorga, por exemplo, o circuito de evapotranspiração e de perda. Por isso que uma outra emenda nossa, que também recebeu o parecer favorável do presidente da Comissão de Meio Ambiente, deputado Bruno Pedrosa, foi a emenda que determinava que o licenciamento teria que ser integrado. Uma terceira emenda nossa, deputado Romeu, eu quero fazer muitas referências a Vossa Excelência, dado que, tanto como eu, estudamos a matéria. É a de necessidade de participação social nos processos de licenciamento. O licenciamento precisa de participação social, precisa de gente atingida falando no processo. Indígena, quilombola, sem terra, os atingidos diretamente, comunidades urbanas, qualquer comunidade atingida precisa ser ouvida. E aqui, no caso, a comunidade científica e tecnológica. Quem foi que consultou os cientistas citados do Ceará, por exemplo, para a elaboração dessa norma? Daí a necessidade de ter participação social. Estudo prévio de impacto ambiental, participação social com audiência pública, integração do licenciamento. Mas mais do que isso, deputados, eu quero aqui me lidar agora, muito especialmente, deputado

acréscimo, benefício tarifário, isenção fiscal e doação de terra pública. Está aqui. Artigo 9 e artigo 10 da emenda substitutiva que o Sua Excelência o Governador enviou. Autoriza a título de subvenção econômica destinação de áreas públicas estaduais à implantação desses equipamentos. O artigo 10 autoriza concessão de tratamento tributário relativo ao ICMS, adiamento do pagamento, desoneração na aquisição dos componentes. Portanto, sequer imposto vai pagar e vai ganhar a terra pública. Vai ganhar a terra pública. E por fim, deputados, eu acho que a posição estratégica do Ceará com seus mais de 18 cabos submarinos é, obviamente, um ativo importante para nós. Mas seria muito importante resguardar... resguardar a ciência e tecnologia. Veja, a lei autoriza, eu discordo, licenciamento ambiental simplificado para atividades de grande porte, data certa. A lei não prevê expressamente audiência pública, ela não prevê expressamente tudo para impacto ambiental, ela dá terra pública, ela dá subvenção econômica. Eu fiz uma emenda, a de número 10,

0: fossem obrigadas a apoiar pesquisa científica e tecnológica no Ceará, uma emenda programática. Ela não gera obrigação imediata, ela não gera custo para o governo. É para dizer o seguinte: aquilo que foi incentivado como data center precisa deixar a ciência e tecnologia no Ceará, precisa incentivar apoio à pesquisa científica. Isso recebeu parecer contrário. Eu estou falando de uma terra que tem ITA, que vai ter o ITA, ainda bem, que tem cientistas de dados, ciência e tecnologia, grandes matemáticos, grandes cientistas de dados, poderiam utilizar essa energia computacional para suas pesquisas. Por que não aprovar, por exemplo, uma emenda que determina que essas empresas que vão receber terra, água, energia, receber incentivo fiscal, que elas deixem alguma coisa aqui em matéria de ciência e tecnologia? Isso eu não concordo. Muito obrigado.
1: Ok, deputado, gostaria de colocar... Não havia mais o que ele discutir. Em votação...
2: Queiroz.
1: Pois não, deputado Queiroz.
2: É bem rápido.
1: Pois não, com a palavra.
2: Deputado Rosendo, que é muito competente, principalmente quando se trata dessa área do meio ambiente, mas também apresentei uma emenda no que se dá ao fato da não necessidade do EIA-RIMA, significa também que não vai ser preciso fazer a contrapartida financeira para custear eventuais prejuízos dessa instalação deste equipamento a que se refere essa lei. Em síntese, a minha emenda, que também recebeu parecer contrário, foi que, muito embora não haja necessidade do EIA-RIMA, que não fosse dispensado a contrapartida que normalmente se exige no EIA-RIMA. Ou seja, muito embora seja um processo simplificado, ainda assim o investidor teria que fazer essa contribuição. No caso, estamos falando, pelo que a imprensa fala, do investimento somado, no caso do TikTok, de 400 bilhões e depois 750 bilhões. Se a gente fosse falar em contrapartida de 0,5%, com essa legislação, infere-se que o Estado do Ceará está abrindo mão de 2 bilhões, o pé de bola, de reais de contrapartida ambiental. Não acho que o Estado deveria abrir mão disso, por isso fiz essa emenda. Então, estou aqui explicando e também registrando nas comissões o meu voto contrário, onde couber o meu voto. Obrigado, presidente.
1: Pois não, não havendo mais quem queira discutir, em votação, deputado Renato Roseno. Deputado Renato Roseno solicita votação nominal. Então, vamos aqui para chamar os deputados. Bem, Comissão de Trabalho e Administração e Serviço Público, deputado.
0: Presidente, pode. Aqui nós somos todos maduros. Sei qual é a determinação do governo, não concordo com ela, vou votar contra o conjunto da matéria. Mas eu queria, pelo menos, a de ciência e tecnologia, permitir que os deputados que estão aliados à ciência e tecnologia pudessem destacá-la, que é a emenda 10. A emenda da ciência, não sei se é 10, é a décima que eu apresentei, eu não sei se está numerada como 10. Eu não estou aqui com a...
1: Deputado,

0: parecer quero votar contra o parecer contrário dele nas minhas emendas. Quem está fazendo a ata, eu não sei, sabe fazer essa diferenciação. Eu vou votar contra o parecer favorável do deputado Bruno na matéria e vou votar contra o parecer contrário do deputado Bruno nas minhas emendas.
1: Ok, então, conforme o parecer que já foi lido aqui pela presidência, né, cada emenda, cada subemenda com os seus devidos pareceres. Né? Então, como é de conhecimento de todos que estão participando da reunião, gostaria de continuar a votação conjunta.
0: O assessor, te agradeço muito, né? Um colega nosso, advogado. Em relação à emenda do parecer favorável com modificação, obviamente ela tem que ser destacada desse ponto de vista, porque ela não acompanha o restante dos pareceres, e eu reitero, só gostaria de saber qual é a modificação. Muito agradável.
1: Bem,
0: eu
1: vou destacar a subemenda com parecer favorável com modificação, que é a subemenda número 4. Então, continuando, deputado Guilherme Sampaio, como vota?
2: Sim.
1: Deputado Tim Gomes, como vota?
3: Sim.
1: Deputado Agenor Neto, como vota?
4: Senhor presidente, voto sim.
1: Foi não. Deputado Firmo Camussa, como vota?
5: Favorável.
1: Foi não. Deputada Jô Farias. Passamos para o próximo. Deputada Agenor já foi. Deputado Queiroz Filho, como vota, Vossa Excelência?
6: Presidente, contra o projeto, contra o parecer. Projeto e a favor das emendas, deputado Rosendo, inclusive, e a minha.
1: Pois não. Deputado Bruno Pedrosa, como voto, Vossa Excelência, deputado Bruno?
7: Voto sim, deputado.
1: Pois não, deputado Bruno. Deputado Renato Rosendo.
0: Voto contra a matéria principal. E voto contra o parecer contrário às emendas dele. E voto, obviamente, quero saber a modificação de Sua Excelência, por gentileza.
1: Pois não. Deputado Guilherme Bismarck, como vota?

não.

de lei complementar número 22/2026, oriunda da mensagem número 3/2026, de autoria da Defensoria Pública. Gostaria de passar para o deputado Guilherme Sampaio para relatar. Em projeto de lei complementar número 24/2026, oriunda da mensagem número 9562/2026, de autoria do Poder Executivo. Também deputado Guilherme Sampaio para relatar. Temos ainda a subemenda, a emenda substitutiva 01/2026 do projeto de lei número 69/2026, oriundo da mensagem 9560, de autoria do Poder Executivo. Também deputado Guilherme Sampaio para relatar. E por fim, o projeto de lei número 70/2026, oriundo da mensagem 9563/2026, de autoria do Poder Executivo. Deputado Guilherme Sampaio também para relatar.

das comissões de trabalho, administração e serviço público. Passamos para a ordem do dia. Projeto de lei complementar 22/2026, oriundo da mensagem número 3/2023 da Defensoria Pública. Gostaria de passar para o líder, deputado Guilherme Sampaio, para relatar. E o projeto de lei

0: 12 de julho de 2026, o senhor iniciar em votação para a gente ler o projeto número 22/26, para a gente comentar oriundo da mensagem 03/2026, da autoridade da Justiça Pública do Ceará. O senhor iniciar em votação para a gente ler números 69, para a gente oriundo da mensagem 9.560, autoridade do Poder Executivo, submenda aditivo 04, para ser favorável com modificação. 70/26, para a gente ler oriundo da mensagem 9.563, autoridade do Poder Executivo. E 258/2026, autoridade do deputado Simão Pedro, presidente.
1: Senhor presidente, só para a economia, eu queria destacar 69, por gentileza.
2: Discussão e inicial em votação do projeto de lei complementar 22/2026. Em discussão, não havendo que discutir, em votação, aqueles que aprovam estão aprovados. Discussão e inicial em votação do projeto de lei 70/2026, 258/2026. Em discussão, não havendo que discutir, em votação, aqueles que aprovam estão aprovados. Discussão inicial do projeto de lei 69/2026, subemenda aditiva número 4, parecer favorável com modificação, deputado Rosendo para discutir.

0: para dizer, eu já fiz todas as defesas das minhas emendas, eram emendas construídas aqui, eu não, pela pressa, não fiz os agradecimentos devidos, eu quero agradecer. Perdemos, acostei 10 emendas, eu quero dizer que não são de minha autoria, apesar de, da nossa competente equipe, a quem eu sempre rendo homenagem. Quero agradecer ao LAPIM, ao Instituto de Direito e Tecnologia, eu quero agradecer ao Conselho Nacional de Direitos Humanos, ao Conselho Estadual de Direitos Humanos também, porque esta mensagem que chegou no dia 8 de julho, que está agora sendo aprovada no plenário, nesse 14 de julho, tramitou em regime de urgência, ela coincidiu com a vinda ao Ceará do Conselho Nacional de Direitos Humanos, maior instância de direitos humanos da República Federativa do Brasil. Órgão paritário deliberativo vinculado ao Ministério. Por que que o Conselho está fazendo uma missão sobre data center? Porque é uma tecnologia de ponta, disruptiva, que ela tem diferentes impactos sobre os quais ainda há pouca certeza e pouca reflexão. Por isso, como eu já disse, acabou de ser aprovada uma moratória de um ano no estado de Nova York para construir uma lei com parâmetros socioambientais. Estou falando dos Estados Unidos, estou falando de nenhum país de orientação progressista, não. Estou falando do estado mais liberal que há no planeta. Eles estão assustados com o nível de impacto socioambiental na energia, no ciclo hidrológico, na poluição sonora, na produção de resíduos, desse tipo de tecnologia. E aqui não se trata de ser lutita. Os lutitas eram aqueles que quebravam as máquinas porque as máquinas estavam destruindo os postos de trabalho. Mas cabe uma reflexão. No ano de 2024, o FMI, não é nenhuma agência de esquerda, publicou um relatório sobre o avanço da inteligência artificial no mercado de trabalho. Diz o FMI, em 30 anos, 40% dos atuais postos de trabalho desaparecerão por causa do avanço das inteligências artificiais, que elas ampliam a taxa de extração, de exploração econômica, reduzindo mão de obra. 40% dos postos de trabalho podem ser destruídos nos próximos 30 anos por causa da inteligência artificial. Hoje tem agência de notícias só com computador, tem as fábricas no escuro na China porque só tem computador, não tem gente, não liga nem a luz. Hoje você tem o sistema judicial fazendo análise de precedente qualificado do CPC no STJ utilizando-se inteligência artificial. Isso destrói posto de trabalho. Nós vamos negar a inteligência artificial? Não, mas nós temos que discuti-la para manter direitos sociais e manter o meio ambiente. Nós temos que manter a dignidade. Isso não pode ser essa renúncia fiscal que acabou, que vai ser aprovada aqui contra o meu voto. A flexibilização do licenciamento ambiental, a doação de terra pública, ela vai servir a quem? Ao abilionamento dos bilionários, eles vão ficar mais ricos. Mais ricos. Por que que a Europa do Norte, a América do Norte estão transferindo esses equipamentos para o Sul Global? Por que será? Porque transformar o Sul Global em zona de sacrifício já é uma longa, de mais de 5 séculos de história que acontece nas economias internacionais. Muito recentemente, um cientista de dados, pós-doutor, professor titular da Universidade Federal do Ceará, não vou citar o nome porque ele não me autorizou, numa conversa ele disse, são as caldeiras do século XXI. As caldeiras são a parte menos lucrativa e mais poluente de um arranjo produtivo. Onde é que se transfere as caldeiras? Para zonas de sacrifício. Por quê? Porque são largas consumidoras de recursos hídricos, largas consumidoras de energia, mas, independente disso, tem um outro problema, que é o problema da nossa soberania digital. Veja, eu fiz uma emenda para que cada um desses equipamentos incentivados, vou repetir, doação de terra pública, através de subvenção econômica através de doação de terra pública, benefício tarifário, diferimento do ICMS, diferimento é quando você atrasa o pagamento. Veja, o setor de serviços, uma grande maioria é de pequenas empresas, sabe que não tem diferimento do ICMS, por exemplo. A pequena indústria, usado? Qual é a justificativa? Uma norma programática que a gente podia colocar. Olha, cada um desses equipamentos incentivados nessa política de incentivos vão, deveriam aportar energia computacional, aportar uma parte daquilo que receberam do Estado, do povo do Ceará, vão receber terra pública, vão ter água, vão ter energia renovável, vão ter incentivo tributário, e não vão sequer incentivar a universidade pública cearense. Nós estamos nos ufanando de ter um Instituto de Tecnologia da Aeronáutica entre nós. Por que não faz a conexão de um polo de indústria, de informação incentivado e que resguarde a nossa soberania digital? Porque o ouro do século XXI são os dados. Portanto, nós estamos aprovando aqui, contra o meu voto, uma política de incentivo a data center sem sequer resguardar, ter uma estratégia que resguarde soberania científico-tecnológica, soberania digital. É uma submissão. É uma submissão. E tudo isso feito com uma velocidade absolutamente impressionante. Veja, o deputado Bruno preside a Comissão de Meio Ambiente. Eu já falei isso a ele, de privado, posso falar de público. Desde o dia 11 de fevereiro, tem um pedido meu de audiência pública para discutir data center. 11 de fevereiro. Tem um pedido do Instituto de Inteligência Artificial com Direitos Sociais, que inclusive o deputado Guilherme sabe quem preside, o querido Vital. Tem um pedido de audiência pública dele, depois do meu, inclusive. O meu está tramitando desde 11 de fevereiro para ter uma audiência pública. Essa mensagem tramitou do dia 8 de julho a hoje, 14. Quem foi que foi consultado da universidade, por exemplo, para fazer isso? E aí eu quero concluir. Veja, deputado Romeu, nenhum governo pode ser analisado por uma única dimensão. Tem saúde, segurança, economia, educação, gestão das contas públicas, meio ambiente. Qual é a dimensão, qual é o balanço da gestão ambiental do governo atual? Nós acabamos de fazer uma audiência pública porque tem uma unidade de conservação que está há 595 dias parada na Secretaria de Meio Ambiente. Estou falando do Parque das Carnaúbas. Qual é a maior preocupação dos jovens, de acordo com as pesquisas? O futuro conjugado com o meio ambiente. Esse ano, meus caros, é ano de Super El Niño. Eu recomendo a Vossas Excelências, sem pânico, coloquem boletim do IMET, Instituto Nacional de Meteorologia, Super El Niño. Tem um painel especial. Boletim 01 diz: risco alto de muita escassez hídrica no semiárido nordestino brasileiro. Está escrito no boletim do IMET. O relatório, o inventário de emissões de gases do efeito estufa, diz que nos últimos 5 anos, no Ceará, o uso da terra aumentou as emissões de gases do efeito estufa em 117%. O total do inventário é que houve um aumento de quase 25% de gases do efeito estufa no estado, que é 93% semiárido. A gente precisa cuidar das atuais e das novas gerações. Não se trata aqui de ser contra a tecnologia, mas colocar a escala da tecnologia a serviço da soberania nacional, da soberania digital, dos povos, das comunidades tradicionais, daqueles que são diretamente afetados por essas grandes plantas, mas, sobretudo, pensar um projeto soberano de ciência, tecnologia, um projeto de soberania digital que permita, em especial, às novas gerações, usufruir. Zona de sacrifício nós não queremos ser. Portanto, eu queria aqui, senhor presidente, já declarar meu voto contrário à mensagem e requerer votação nominal. Muito obrigado.
1: Não havendo quem queira discutir, em votação. Votação nominal.

0: filho, como vota?
1: Presidente, é a 69, né?
0: Exatamente.
1: Sou contrário.
0: Deputado Felipe Mota, como vota?
2: Voto contra, seu presidente.
0: Deputado Antônio Grange, libere o som, deputado. Deputado Antônio Grange, libere o seu som, deputado. Deputado Simão Pedro, como vota?
3: Deputado Simão Pedro, acompanha a liderança do governo.
0: Deputado Max Sobreira, como vota?
4: Voto sim, senhor presidente.
3: Marcos Sobreiro, voto sim, presidente.
0: Deputado Marcos Sobreiro, voto sim. Deputado Júlio, voto sim. Deputado Tony Brito, deputado Walter Cavalcante, deputado Larissa Gaspar, deputado Tim Gomes, deputado Firmo Camussa.
5: Voto não, presidente.
0: Deputado Walter Cavalcante. Deputado Almir Bier, como vota?
6: Deputado Almir Bier, vota sim, presidente.
0: Deputado Tim Gomes, como vota?
7: Voto sim, presidente.
0: Deputado Zezinho Albuquerque, como vota? Deputado Agenor Neto.
8: Senhor presidente, deputado Agenor, vota sim.
0: Deputado Zezinho Albuquerque. Deputado. Pode falar, deputado Zezinho.
9: Presidente, deputado Walter Cavalcante, vota sim, presidente.
0: Deputado Walter, sim. Deputado Zezinho Albuquerque, deputado Antônio Granja, por gentileza, eu preciso ouvir a voz.
10: Vota sim, viu?
0: Sim, deputado Zezinho. Deputado Antônio Granja, como vota?

0: Macedo, como vota?
1: Voto sim, presidente.

0: para reforçar o meu voto, senhor presidente. Deputado Tony Brito, vota sim.
1: Senhor presidente, meu voto foi registrado.
2: Deputado Firmo, pode votar.
1: Favorável, senhor presidente.
2: Deputado Lucílio Girão, como vota? Libere o microfone, deputado Lucílio.
3: Pronto.
4: Favorável, presidente.
2: Deputada Jô Farias, como vota?

0: voto com a liderança do governo, presidente.
1: Obrigado. Vamos encerrar a votação. 14 votos sim no plenário virtual.

0: 2 votos a favor, 6 contrários e 1 abstenção. Aprovada a matéria. Presidência encerra a presente sessão, sendo de convocar nova sessão para as 10 horas e 27 minutos. Está encerrada a presente sessão. Invocando a proteção de Deus, declaramos aberto a nova sessão. O deputado Jeová Mota para a leitura do avulso da ordem do dia.
1: Avulso da ordem do dia da 70ª sessão extraordinária, da 4ª sessão legislativa, da 31ª legislatura legislativa será. Discussão final e votação para de lei números 22 e 26. Discussão final e votação para de lei número 69, 26. 7026, 358-26, senhor presidente.
0: Consulta ao plenário se podemos repetir a mesma votação da sessão anterior, com a aquiescência de todos. Aprovados os projetos com os mesmos números a favor e contra da sessão anterior. Está encerrada a presente sessão, ciente convocar uma nova sessão para as 10 horas e 28 minutos. Invocando a proteção de Deus, acabamos aberto a nova sessão para as 10 horas e 28 minutos. Deputado Jeová Mota para a leitura do avulso da ordem do dia.
1: Avulso da ordem do dia da 70ª sessão extraordinária, da 4ª sessão legislativa, 31ª legislatura, da Assembleia Legislativa do Ceará. Votação 1 da redação final do projeto de lei número 22 e 26. Votação 1 da redação final do projeto de lei números 69, 26, 70, 26, 158, 26, senhor presidente.

0: totalmente gravado.
1: Conforme 22 a 6, estamos exigindo, se certifique, por gentileza, como eu fiz o encaminhamento. Se certifique se o meu voto favorável está registrado, que eu fiz o encaminhamento, mas fui alertado aqui que no sistema, na digital, não estava constando. Eu gostaria que constasse.
0: Será constado em ata, deputado Guilherme Sampaio. Repetindo a mesma votação, votação única da redação final dos projetos aprovados conforme votação anterior. Para justificativa de voto, estão inscritos deputado Salmito Filho, deputado Guilherme Sampaio.

colocam um pano de fundo que confunde muito mais do que clareia o debate. Já disseram esses homens públicos que o dataset do TikTok vai aumentar os gases, a emissão de gases do efeito estufa, porque vai consumir muita energia elétrica. Vai consumir muita energia elétrica. Mas não disseram que essa energia elétrica é 100% verde, 100% renovável. E isso está firmado em contrato.

tradicional. Então, deputado Renato Roseno, Vossa Excelência sabe do respeito que eu tenho à sua pessoa e, mais do que isso, o respeito que eu tenho à sua história, à sua militância,

presidência registra as palavras de Vossa Excelência e convida o próximo orador inscrito, deputado Renato Rosendo.

lugar, deputado Salmito, nós estamos debatendo, não é o data center do

acabou de ser aprovada, com 22 votos, sim, 6 contra e 1 abstenção, chamada Política de Incentivo a Data Center e a Sistemas de Armazenamento de Energia. Essa lei contraria o inciso 4º, parágrafo 1º do artigo 225 da Constituição. Nós vamos judicializar. Eu sempre digo isso, deputado, sabe por quê? Desmonte do licenciamento ambiental. Eu votei contra e disse, é inconstitucional. Ganhamos a liminar no STF, a liminar foi a plenário, ganhamos por 7-4. Está suspensa. Eu avisei que era inconstitucional por causa da flexibilização do licenciamento. Lei da floresta plantada, que na verdade é deserto verde. Eu votei contra, eu disse que era inconstitucional, porque criava um sistema de licenciamento paralelo, que nem esse aqui que está sendo criado hoje. Foi para o STF, o voto do relator é pela integralidade da nossa ação, dizendo que a lei é inteiramente inconstitucional, não é parcialmente, ela é inteiramente inconstitucional, inteiramente. Resolução

chegou dia 8 de julho. Ah, de extrema complexidade. Eu tô com um dia desde o dia 11 de fevereiro. 11 de fevereiro. Eu pedi ao deputado Bruno Pedrosa, presidente da Comissão de Meio Ambiente, uma audiência pública para debater, chamar a STE. Eu liguei para o secretário da STE, que me tratou com muita galhardia, disse que era necessário fazer o debate. Eu liguei para o pessoal da Ciência de Dados da UFC, eu quero entender isso, quero entender cadeia produtiva, como é que isso se relaciona com as nossas universidades, qual é o impacto que tem, por exemplo, no nosso ecossistema de ciência e tecnologia. Hoje é 14 de julho. Aprovou-se uma lei que dá terra pública, que dá incentivo fiscal, que flexibiliza o

Sul, teve em São Paulo e teve no Ceará. Cidades, estados, cidades que estão recebendo data center. Eldorado, Pindamonhangaba e o distrito do PECEM. A ideia do Conselho é criar uma normativa federal protetiva dos impactos socioambientais. Portanto, me parece, e aí eu fui extremamente transparente com Vossa Excelência em todos os momentos, me parece que há um assodamento, e eu vou terminar, deputado João Jaime, por gentileza, só 10, 30 segundos, por gentileza. Obrigado. Deputados, todos nós sabemos da necessidade de distribuir riqueza gerada, para isso tem que gerar riqueza, distribuir saber, distribuir poder. Riqueza, saber e poder, três dimensões fundamentais nas sociedades humanas. Sociedades humanas precisam produzir riqueza através do trabalho, da sua inteligência, precisam administrar o poder de maneira democrática, precisam produzir saber e precisam conviver com a natureza. Porque o ser social, ele precisa do ser natural. Não há ser social sem ser natural. E aí eu queria concluir, deputado Salmito, muito elegantemente, para defender um companheiro, deputado João Jaime, que é o deputado Gabriel Biologia. Gabriel tem sido uma das pessoas que mais tem se dedicado às questões ambientais no estado do Ceará. Inclusive, hoje é um parlamentar de nível estadual. Ele está em várias partes do estado do Ceará. Veja, é um grande comunicador, mas é também um cientista. Eu acompanho, inclusive, o que ele fala, eu aprendo muito com ele, do ponto de vista do seu mestrado em ecologia, das suas pesquisas que ele faz. Eu acho que nós precisamos, em especial, ouvir

noite, colegas deputados, colegas deputadas. Eu iniciaria pedindo a Vossa Excelência, senhor presidente, assim como foi concedido ao deputado Renato Roseno, já que votamos várias matérias, que eu pudesse unificar os tempos de justificativa, porque há algum tempo eu estou bastante ansioso para fazer este saudável debate. É muito bem-vindo o debate a respeito de impactos ambientais sobre quaisquer tipos de empreendimento, inclusive data center. E a Assembleia Legislativa, os conselhos, os fóruns de discussão, a sociedade organizada tem toda a legitimidade e deve fazer esse debate. Essa é uma pauta que se impõe eticamente à sociedade. E a melhor forma de instruir esse debate honestamente, com honestidade intelectual, com princípios, é recorrendo à ciência, é recorrendo às boas práticas internacionalmente reconhecidas, é recorrendo ao saber técnico dos profissionais que se dedicam a esse tema. E eu aproveito a oportunidade para cumprimentar a doutora Maria Dias, da Superintendência do Meio Ambiente, ela que é especialista,

center pode ter um impacto ambiental maior ou menor. Nós não estamos aqui tratando apenas do data center de Caucaia, deputado Guilherme. Nós estamos tratando de uma lei que regulamenta a atração desse tipo de empreendimento e estipula regras de licenciamento ambiental, como há no mundo todo. Meu caro deputado Moisés, não há nenhuma novidade nesta lei em relação aos procedimentos atualmente adotados no estado do Ceará para licenciar os 13 data centers licenciados. Nenhuma novidade. Os termos constantes nesta lei são aqueles mesmos critérios utilizados para licenciar os data centers já licenciados e em operação. Tem data center pequeno de empresa, tem data center maior aqui na Praia do Futuro, tem um grande data center lá em Caucaia, em construção, gerando mais de 1.400 empregos nesse momento, deputado Bruno Pedrosa, dos quais 72% são de trabalhadores do Ceará e que no pico dessa obra gerará mais de 3.800 empregos e no seu funcionamento alguns postos de trabalho extremamente qualificados para favorecer o desenvolvimento de um ecossistema da economia digital aqui no estado do Ceará. Então esse debate é pertinente. É fato que muitos data centers instalados mundo afora têm um impacto ambiental elevado, por isso é pertinente fazer esse debate. Agora, o que ninguém falou aqui ainda, e eu gostaria de falar, é que antes que houvesse qualquer reivindicação no Ceará, antes que houvesse qualquer recomendação de qualquer órgão federal, o governo federal e o governo do estado do Ceará, por exemplo, em relação ao data center de Caucaia, foram absolutamente rigorosos no critério de licenciamento. Estou falando isso porque tem muita gente boa na rede social falando o contrário, cometendo inverdades ou por desinformação, creio eu, e alguns talvez até por outros interesses em ano eleitoral. Quero crer que seja por desinformação. Primeiro ponto. Vou pegar o exemplo do data center de Caucaia, deputado Guilherme. O data center de Caucaia está dentro do complexo industrial e portuário do PECEM, numa ZPE. Toda esta área, deputado Guilherme, já tem aí a rima. Essa não é uma área residencial. Essa é uma área industrial. Essa é uma área para equipamentos com essa natureza de atividade econômica. Hidrogênio verde, data center, indústrias de exportação. Essa é uma área para a qual foi feito estudo de impacto ambiental para todo o seu perímetro. E tem gente dizendo que isso não vale nada. Eu não me refiro aqui às contribuições qualificadas do deputado Renato Roseno, a quem eu quero parabenizar e agradecer pelo nível do debate. É esse nível que nós devemos perseguir nessa tribuna em respeito ao povo do Ceará. Vamos lá. Primeiro ponto. O data center de Caucaia, que é tão citado, já está numa área para a qual há um estudo de impacto ambiental. Segundo ponto. Para se instalar ali, há duas autorizações necessárias. Uma do governo federal, é uma ZPE, é uma zona de processamento de exportação, deputado Salmito. Só se instala no ZPE uma empresa com autorização do governo federal. Quem é que autoriza uma empresa a se instalar numa ZPE? O conselho da ZPE, composto por vários órgãos do governo federal, entre os quais o Ministério do Meio Ambiente. Eu quero dizer aos colegas deputados e deputadas, o deputado Salmito já fez uma fala aqui incisiva, que o Ministério do Meio Ambiente está entre os órgãos que por unanimidade aprovaram a instalação do data center de Caucaia.

0: muita gente nascer já militava ao lado de companheiros e companheiras que construíam os fundamentos da agroecologia. Portanto, eu acho que esse debate merece um nível de mais respeito e mais qualificação. Para se instalar ali no PECEM, foi exigido pelo governo federal e pelo governo estadual alguns critérios, deputado Bruno Pedrosa, que nem foram tocados aqui. Foi exigida uma tecnologia que garante que esse data center de Caucaia é o mais sustentável da América Latina. Eu vi gente dizer, gente que eu gosto e respeito, dizer na internet que o consumo de água desse data center dá para atender uma cidade toda. Isso é uma inverdade. O consumo de água desse data center, ele é impactado, deputado Salmito, pela utilização de uma tecnologia de reuso de água, com refrigeração dessa água que é aquecida pelo calor que retira do ambiente, a ar. Deputado Guilherme, deputado Moisés, deputado Tim, você sabe qual é o impacto? Sabe qual é o consumo diário de água para resfriar esse data center? 3 metros cúbicos por dia. Pode ser que aqui a gente não saiba se 3 metros cúbicos é muito ou pouco, não é verdade? Eu posso entender de biologia, mas não posso entender de engenharia. Eu posso entender de engenharia, mas posso entender de agronomia.
1: Mais um
0: tempinho, porque foram várias matérias. Então, pode ser que as pessoas não saibam o que é que representa 3 metros cúbicos de água dia. Deputado de Assis, nós estamos num prédio que consome 21 metros cúbicos dia. Esse prédio aqui da Assembleia, está aqui a planilha, as contas de água da Assembleia. 21 metros cúbicos dia. Se você somar todos os prédios da Assembleia, dá 62 metros cúbicos dia. Esse data center consome 3. Esse argumento é uma falácia. O segundo argumento diz respeito a consumo de energia. É verdade que data centers exigem um alto consumo de energia. Numa região onde as fontes de energia não são limpas e onde a energia é escassa, obviamente que esse impacto é muito mais elevado. Deputado de Assis, o estado do Ceará tem excedente de energia, produz 7 gigas, só gasta 1,7. A gente queria era vender energia e não consegue, porque falta linha de transmissão. O estado do Ceará tem excesso. Ainda assim, nada da capacidade instalada de geração de energia do estado do Ceará será comprometido com esse data center, porque ele será alimentado com fonte sustentável de usinas eólicas que serão construídas para esse fim pelo empreendedor. Portanto, esse argumento da eficiência energética também é uma falácia. Talvez alguns aqui não tenham percebido que esse debate inclui também a autorização para baterias de alta capacidade de armazenamento. Para que que serve uma bateria de alta capacidade de armazenamento, meu caro deputado Tim Gomes? Nós, no Ceará, temos excesso de produção de energia. Se eu tenho bateria com alta capacidade de armazenamento, eu armazeno essa energia e, nos horários de pico do sistema, coloco no sistema essa energia, dando mais eficiência, uso racional, sustentável da energia. Por isso, deputado Salmito, é que alguns dos países que são mais referenciados no mundo pela sustentabilidade, como Noruega e Finlândia, brigaram com o Ceará para ter esse data center. E o Ceará só pode ter esse data center pelas suas condições geográficas que favorecem os cabos submarinos aqui e pela sustentabilidade das suas fontes energéticas. Eu ainda não cheguei nos argumentos econômicos. Vamos ver o que acontece mundo afora. Como é na União Europeia para licenciar...
2: Deputado, 30 segundos para Vossa Excelência.
0: Eu vou pedir a Vossa Excelência a tolerância, porque foram várias matérias. O deputado Renato pediu essa tolerância. Vossa Excelência me dê 3 minutos.
2: De forma isonômica, com a quiescência do deputado Renato Roseno, vamos conceder 3 minutos para Vossa Excelência.
0: Deputado Renato, Vossa Excelência mesmo e dos colegas. Então vamos lá. Como é que é na União Europeia? Como é que se licencia data center na Finlândia, na Noruega, que não é da União Europeia, no Canadá, que não é da União Europeia, mas é uma referência ambiental. Na Austrália, na Nova Zelândia, na Alemanha, que é da União Europeia, existe-se EIA-RIMA de todos os projetos, deputado Salmito? Não. O EIA-RIMA é exigível de acordo com o impacto ambiental daquele projeto em espécie, porque pode haver um data center sustentável como o do Ceará, ou de pequeno porte, que não tem impacto relevante. Isso é inteligência da legislação. Por fim, deputado presidente de Assis Diniz, eu quero me referir aos termos desta lei. Se alguém está interpretando esta lei como os termos necessários para licenciar um data center, jamais podem exigir um EIA-RIMA, está interpretando errado. Porque essa exigência, digamos que chegasse aqui um grande data center com uma fonte de energia não sustentável, a carvão, um consumo de água com tecnologia totalmente diferente dessa e que tivesse um grande impacto ambiental, o órgão licenciador pode sim, analisando o caso em espécie, exigir o EIA-RIMA. Tem base na legislação federal e a legislação estadual que nós aprovamos agora não veta. Portanto, eu tenho muita tranquilidade ao discutir essa matéria. Na realidade, presidente, eu estava ansioso para discutir essa matéria, porque eu estou vendo nas redes sociais um debate, às vezes bem intencionado, outras vezes apaixonado, outras vezes exacerbado por algoritmos, mas que requer qualificação, responsabilidade, apego à ciência, apego às boas práticas internacionais, como disse o deputado Renato, respeito à academia, e aqui eu registro, os profissionais gabaritados dos nossos órgãos ambientais, com titulação acadêmica de altíssimo nível. É esse o debate do desenvolvimento social sustentável e econômico do Ceará que nós queremos trazer. Respeitosamente, como trouxe o deputado Renato Roseno. Sabe por quê? Porque eu estou aqui em mãos com a pesquisa da FGV, que saiu no jornal O Povo de anteontem. Aliás, da semana passada. Essa pesquisa da FGV mediu o impacto de data center no desenvolvimento social e econômico. Eu vou registrar um dado. Para cada R$1 milhão investido no setor de data centers, são gerados aproximadamente 350 mil em renda do trabalho. Portanto, número 1, vou me referir ao caso de Caucaia. Esse data center é o mais sustentável da América Latina. Número 2, ele vai gerar emprego, renda e se coadunar com equipamentos e investimentos como o ITA para favorecer uma economia digital de altíssima qualidade e a atração de investimentos que vão gerar emprego para o estado do Ceará. Emprego qualificado para abrir um novo ciclo de desenvolvimento econômico. Sem ilusões sobre a forma como opera o sistema econômico. Nós sabemos como opera o sistema econômico e os interesses do capital, como lembrou aqui o deputado Renato Roseno. Agora, o que eu acho que muita gente não sabe é porque tem o Lula na presidência, a Marina no Ministério do Meio Ambiente, o governador Elmano no governo do estado, pessoas como a Maria lá na SEMAS, as exigências feitas aqui no Ceará permitem que o Ceará dê aula para o Brasil. Se o Conselho ou qualquer outro órgão não dominam essas informações, talvez eles não tenham se debruçado, tido a oportunidade de se debruçar sobre elas, como o estado do Ceará teve que fazê-lo ao longo dos últimos meses para se credenciar para ser um destino qualificado para atrair investimento sustentável que gere riqueza e promova oportunidades para o nosso povo. Senhor presidente, muito grato pela oportunidade e a tolerância de fazer esse pronunciamento longo, mas necessário para fundamentar a aprovação dessa matéria pela base do nosso governo na Assembleia Legislativa.
2: A presidência convida o próximo orador, deputado Bruno Pedrosa, para justificação ou justificar o seu voto. Deputado Bruno. Por gentileza, deputado, liga o microfone aí.

0: ações muitas vezes equivocadas, a gente fica triste com isso. Não queremos, né, que também não queremos ser entendido de forma errada. O deputado Guilherme explicou tecnicamente o consumo de água, né, a questão da energia elétrica, não só o próprio projeto desenvolvido pela Casa dos Ventos, mas mesmo que não houvesse um projeto específico para abastecer, né, para abastecer o data center, nós teríamos energia suficiente hoje para energia renovável, limpa, né, que dá empregos para a população cearense. Portanto, há uma gama de setores envolvidos. O que o data center, essa economia do conhecimento, com o desenvolvimento de softwares, né, o apoio às startups, o apoio ao desenvolvimento, à pesquisa e desenvolvimento. Há hoje na Axia, né, a Axia, empresa antiga Eletrobras, o investimento de bilhões de reais em novas linhas de transmissão. E como tão bem disse o deputado Salmito, novamente, é uma área específica, industrial, importante para o nosso estado. E é como se, e parece muitas vezes, deputado Renato, que a gente tem um super respeito e sabemos que agora você vai se colocar para a Câmara Federal e, se Deus quiser, representar muito bem o povo cearense lá. Mas de fato, deputado, o que a gente deseja é que nós defendamos o desenvolvimento socioeconômico do nosso estado, o desenvolvimento, e que a gente seja respeitado, inclusive nas redes sociais, pelos nossos posicionamentos, com informações verdadeiras, com informações que sejam reais, com informações que sejam fidedignas ao desenvolvimento do nosso estado. Portanto, o que em outros países, como nos Estados Unidos, eu peço também, deputado de Assis, mas um minuto, dois minutos eu concluo também.
1: Ok.
0: Os Estados Unidos discute hoje, por exemplo, é uma discussão, não tem nenhuma decisão tomada, é uma realidade totalmente distinta do nosso caso do PECEM, do nosso caso da nossa ZPE. Absolutamente, sabemos que a quantidade de pessoas, né, as comunidades que moram perto da ZPE é pouquíssimo, muito reduzido. E o que hoje nós temos visto, de fato, é o desenvolvimento do município de Caucaia gigantesco. Hoje, o desenvolvimento que os data centers têm trazido, a quantidade de empregos que tem gerado, é algo que nos deixa muito felizes, muito gratos. Obviamente, sempre em defesa da sustentabilidade, do desenvolvimento econômico sustentável, tomando todos os cuidados para que o consumo de água seja extremamente monitorado. Na emenda que foi aceita, que sob a consulta, né, a emenda 4, sob a consulta de qualquer cidadão, possa ter a transparência de absolutamente todos os dados ambientais, e tantas outras emendas que são ações, né, políticas, que são decisões políticas. Portanto, só como presidente da Comissão de Meio Ambiente, como relator da matéria, dizer que nós temos a certeza

0: do nosso estado, respeitando absolutamente o meio ambiente, com toda a normativa que já existe, já na regulamentação estadual. Muito obrigado.
1: Não havendo oradores para justificar o voto, deputado Tony, Vossa Excelência se inscreveu? Não, ainda não chegou, não. Estamos sendo... Bom, passando ao segundo expediente, declinou o deputado de Assis Diniz, deputado Renato Roseno declinou. Só um minutinho, deputado, no microfone, por gentileza.
2: Estou inscrito para as explicações pessoais.
1: Não entendi.
2: Estou inscrito para as explicações
1: pessoais.
2: Eu estou inscrito para as explicações pessoais, okay, pela economicidade da sessão.
1: Vossa Excelência e o deputado Tomás Holanda, ambos. Deputado Júlio César declinou, Bruno Pedrosa declinou, Marcos Sobreira declinou, passando para... Explicações pessoais, atualize aí, por favor, Evanildo, explicações pessoais, deputado Salmito, os deputados, tempo de liderança, todos também declinaram, vamos deixar. O presidente, eu tinha definido com Vossa Excelência que iria participar. Ok, tudo bem, deputado. Vossa Excelência, na tempo de liderança, deputado Tomás Holanda. Aliás, Tony Brito, desculpe, deputado. Deputado Tomás, primeiro, pela ordem, está escrito o deputado Tony Brito, tempo de liderança. Pode, claro, fazer. Bom, então, deputado Tony Brito, Vossa Excelência disporá de 10 minutos.
3: Bom dia, senhor presidente. Vossa Excelência, saúdo todos os deputados e deputadas dessa casa, servidores, funcionários, colaboradores, imprensa aqui presente, sem os quais nossos trabalhos não ocorreriam. Hoje falo no tempo de liderança sobre uma demanda antiga do nosso conjunto Ceará, que vai fortalecer a fé, vai fortalecer as famílias, vai fortalecer os nossas crianças, nossos jovens, pela fé, que é o Santuário Nossa Senhora da Conceição. Quem me conhece sabe que eu sou católico, sou devoto de Nossa Senhora, e aqui eu tenho que fazer, render minhas homenagens ao nosso querido líder espiritual, nosso padre, Padre Guedes, que é o padre do Conjunto Ceará, já pessoas pensam, e dizer que o senhor, Padre Guedes, construiu muito mais do que uma paróquia. O senhor ajudou a construir e constrói diariamente uma comunidade unida pela fé, pela esperança, pela solidariedade e pelo amor ao próximo, pelo seu exemplo. E aqui quero lhe agradecer, Padre Guedes, por toda todo apoio espiritual que o senhor nos dá, que o senhor dá a todas as pessoas, pela sua liderança dentro da igreja e pela transformação que o senhor fez e faz na Igreja Católica no nosso conjunto Ceará. Fizemos o pedido ao governador Mano de possa ser um ambiente de lazer para as pessoas e o calçadão. Hoje a maior reclamação do Bom Sucesso, quero também saudar todas as lideranças, faremos isso com o apoio de todas as lideranças, principalmente com o apoio do nosso prefeito Evandro Leitão. Eu tenho certeza que ele irá se sensibilizar e fará essa obra da nossa Arena Condá e as pessoas vão ter um lugar para poder se confraternizar. A Praça da Granja Portugal também já está, em breve será reformada. A Granja Portugal também, que eu tenho um carinho muito especial, eu morei na Granja Portugal, estudei na Creche Irmã Rocha, no Colégio Conceição Mourão, todo mundo sabe o carinho, o amor que eu tenho também pela nossa Granja Portugal. Então, dizer que levar aqui as obras do Conjunto Ceará, porque o Conjunto Ceará estava um bairro escuro, muitas pessoas reclamando, precisando de muita atenção de um prefeito, e eu tenho muito orgulho de ter apoiado Evandro Leitão e sou muito grato pelo que o Evandro Leitão vem fazendo, pelo que o governador Elmano de Freitas vem fazendo pelo nosso Conjunto Ceará, que eu posso citar aqui de forma breve e resumida, deputado de Assis, o empenho e a sensibilidade do governador Elmano no conjunto, e inauguramos o Hospital Nossa Senhora da Conceição, todas as lâmpadas, a determinação é que todas as lâmpadas do bairro Conjunto Ceará e bairros vizinhos sejam substituídas por lâmpadas de LED, conseguimos a reforma e ampliação da Avenida G, Avenida G do Conjunto Ceará, hoje é um polo de prática de atividade esportiva, é um polo de prática de atividades esportivas. Nós temos lá, as pessoas estão falando, as obras começaram agora, né, há pouco tempo, está no início. E para fazer as adaptações que a população pede, ia fazer o calçadão de uma espessura, a população nos procurou, eu atendo no Conjunto Ceará diariamente, a população nos procurou e pediu para fazer adequações, vamos fazer um calçadão mais largo. Tive que entrar em contato com o prefeito, tive que entrar em contato com o secretário André Dai, quero já prestar um agradecimento a todas as pessoas da Secretaria de Infraestrutura, e toda vez que mudamos o projeto, demora mais tempo, mas vocês tenham certeza que será uma avenida para ficar de modelo, para servir de modelo para outros bairros e a população se orgulhar, porque lá será sim o centro de prática de atividade esportiva, para que você, quando chegar do trabalho, cansado, você possa exercer sua atividade física no nosso Conjunto Ceará. Tudo isso fruto do esforço do prefeito Evandro Leitão, do governador Elmano e do presidente Lula. Tenho que fazer esse reconhecimento, porque o presidente Lula, deputado de Assis, o Hospital Nossa Senhora da Conceição só tinha um ultrassom altamente ultrapassado. Por gentileza, só mais um tempinho para concluir, meu deputado, só tá. Tinha um ultrassom completamente ultrapassado e hoje nós dispomos de um centro de imagens. Nós contamos agora com apoio de mais especialidades, tudo isso mandado pelo presidente Lula, inclusive o ministro Alexandre Padilha esteve presente representando o nosso presidente. O Mozart sempre estado lá no hospital, trazendo tudo que é possível, do bom e do melhor para a nossa população. O hospital ficou lindo, faça você também uma visita. Nós tivemos também reformas de várias praças, UV3, UV4, aquela lagoa que quando chovia, enchia. Nós conseguimos também com o governador Elmano a revitalização da lagoa, já foi licitado, já está em obra, a lagoa, a revitalização da lagoa, para que quando chover, não alagar nas casas. Tivemos vizinho à lagoa a inauguração há poucos dias da escola em tempo integral, reforma da praça do V3, UV4, UV5, praça da Caixa Econômica e construção do segundo polo de lazer do Conjunto Ceará. E hoje estou falando aqui do nosso santuário. Quero agradecer a Deus por todas essas obras. Teremos o viaduto que passa do Conjunto Ceará para a Calcaia também. E com esse santuário nós iremos fortalecer o turismo religioso no Conjunto Ceará. Fora isso, nós temos também um pedido, espero os próximos dias ser anunciado, da reforma do polo de lazer do Conjunto Ceará, com a estátua do Luiz Gonzaga, para que a gente possa lançar no Conjunto Ceará um projeto de centro de tradições nordestinas, um centro de negócios, para que a gente possa transformar o Conjunto Ceará no bairro.
1: presença, deputado Tomás Holanda.
4: Obrigado, nobre presidente, meu querido amigo Jacir Diniz, em seu nome. Quero cumprimentar todos os deputados, todas as deputadas aqui presentes, cumprimentar a imprensa, cumprimentar a todos da galeria e todos os servidores da nossa casa. O povo cearense que nos acompanha, os trabalhos da nossa casa aqui na Assembleia Legislativa. Subo hoje à tribuna para falar de uma trajetória de serviço público de uma mulher que construiu o
2: senhor. Deputado Tomás, quando possível, ao final, quando o senhor achar possível e pertinente.
4: Eu gostaria com certeza, de deputado.
2: Uma parte.
4: Sobre uma mulher que construiu uma vida pública enfrentando desafios, defendendo convicções, ocupando espaços que durante muito tempo foram negados às mulheres na política brasileira. Falo de Luiziane Lins, ex-prefeita de Fortaleza, deputada federal e pré-candidata ao Senado Federal. Uma mulher cuja história está profundamente ligada à história recente da nossa capital do estado do Ceará. E eu quero fazer esse registro porque a política precisa ter memórias, precisa olhar para os fatos, reconhecer aqueles e aquelas que, quando tiveram a oportunidade de governar, deixaram marcas, programas, políticas públicas e decisões que permanecem na vida das pessoas. Luiziane Lins administrou Fortaleza olhando para uma cidade marcada por enormes desigualdades. Uma cidade com desafios históricos na saúde, na educação, na habitação e no transporte público, na proteção ambiental e, principalmente, na inclusão da população que vivia em áreas vulneráveis. O balanço de sua gestão demonstra uma característica muito clara daquele período: a prioridade dada a políticas sociais e à população, participação popular. A gestão Luiziane Lins compreendeu algo fundamental. Uma cidade não pode ser administrada apenas por gabinetes. Precisa ouvir quem anda nas ruas, quem pega ônibus todos os dias, quem espera atendimento em um posto de saúde, quem mora na periferia, quem cria seus filhos enfrentando dificuldades, quem conhece de perto os problemas de cada bairro. Foi dentro desta visão que Fortaleza fortaleceu o mecanismo de participação popular. O orçamento participativo passou a ser uma ferramenta importante de diálogo entre a prefeitura e a população. Importante desse diálogo foram as estruturas, as conferências de políticas públicas que foram realizadas. E até o plano diretor de Fortaleza foi constituído com participação popular. Audiências territoriais do plano diretor envolveram 1.870 pessoas, deputado Renato. Os fóruns reuniu mais de 2 mil pessoas e os congressos responsáveis pela construção das propostas encaminhadas à Câmara Municipal de Fortaleza contou com 600 delegados. Isso é democracia participativa, é compreender que o cidadão não deve ser chamado apenas no dia da eleição. O cidadão precisa participar da construção das políticas públicas. Essa experiência de participação popular de Fortaleza ganhou reconhecimento internacional, deputado Moisés. O orçamento participativo da cidade foi a única nova experiência brasileira selecionada e premiada em um concurso internacional de boas práticas democrática participativa, realizado pelo Observatório Internacional da Democracia Participativa em Barcelona. Senhores deputados, senhoras deputadas, quando falamos da gestão de Luiziane Lins, precisamos também falar de saúde pública, porque os números registrados da época, período, mostram uma decisão política clara de ampliar investimentos municipais na saúde. Em 2010, os valores executados na saúde representavam mais que o dobro registrado em 2004. Mais importante, o município passou a investir recursos próprios acima do percentual constitucional obrigatório, que é os 15%. Durante parte significativa da região, de aplicação de recursos próprios da saúde, manteve uma média anual superior a 23%. Isso significa prioridade, porque orçamento público revela escolhas. Todo gestor pode fazer discurso, mas é no orçamento que descobrimos aquilo que realmente é prioridade para um governo. E naquele período, houve investimento na ampliação do atendimento, no acesso aos medicamentos básicos, na saúde preventiva e também na estrutura hospitalar. É importante falar dessa história sem lembrar do Hospital da Mulher, uma iniciativa que representou um novo olhar para a saúde feminina em Fortaleza. Também houve investimentos no hospital Dr. José Frota, no novo IJF, equipamentos fundamentais para Fortaleza e para todo o Ceará. Mas a preocupação com as mulheres não estava apenas na saúde. A gestão criou e fortaleceu políticas específicas de participação feminina. Foram realizadas os circuitos de participação popular das mulheres, grupo de mulheres nas 6 regionais da cidade, passaram a participar de espaços de formação, plenárias e seminários. Também houve apoio à rede feminina e solidária de mulheres produtoras de Fortaleza, estimulando a autonomia econômica, economia solidária, e em dezembro de 2010 foi criada a rede intergovernamental de enfrentamento à violência contra a mulher. É importante lembrar dessas ações, principalmente porque estamos falando de uma mulher que chegou à Prefeitura de Fortaleza e compreendeu que outras mulheres também precisavam ocupar espaços, conquistar autonomia e ter acesso à política pública. Outro capítulo importante daquela gestão foi a política de mobilidade urbana. Quem conhece Fortaleza sabe o peso do transporte público, que tem o orçamento das famílias. O trabalhador que pega 2 ônibus, 3 ônibus por dia, esse conhece a realidade. Esse aí sabe dessa realidade. A mãe que leva o filho para a escola conhece essa realidade. O estudante conhece essa realidade. E a gestão de Luiziane Lins adotou uma política de contenção aos valores tarifários da época. O documento mostra que a passagem permaneceu 1,60 na época durante mais de 4 anos. Entre 2005 e 2011 ocorreu apenas 2 aumentos. Em 2011, Fortaleza tinha a menor tarifa entre as cidades brasileiras, com mais de 1 milhão de habitantes, que possuía sistema integrado de Fortaleza. Fortaleza também garantia meia passagem ilimitada para estudantes da rede pública e particular. E os alunos da rede pública municipal, estadual e federal tinham acesso gratuito à carteira de estudante. Pode parecer um detalhe para quem nunca precisou contar moedas para pegar ônibus, mas para uma família trabalhadora isso representa dinheiro, representa renda, representa comida dentro de casa, representa acesso à escola, representa o direito de circular pela cidade. A política pública é exatamente isso: transformar decisões administrativas e melhoria concreta na vida das pessoas. Outro tema que merece destaque é a habitação popular. Não podemos esquecer disso na gestão da ex-prefeita Luiziane Lins. A gestão Luiziane Lins buscou construir uma política que não enganasse, não exagerasse, mas apenas o cidadão ter um direito à sua casa. Era preciso enxergar o território, enxergar a moradia, enxergar a iluminação, enxergar a mobilidade, enxergar a saúde, enxergar a educação e o principal, regularização fundiária. As pessoas que teve acesso ao documento da sua casa, o papel da sua casa. Segundo o balanço apresentado entre 2005 e 2011, foram entregues 5.201 habitações populares, enquanto outras 6.914 unidades estavam em fase de construção ou em processo de licitação. Também foram desenvolvidas ações de regularização fundiária através do programa Papel de Casa. Mais de 5.700 documentos haviam sido entregues, enquanto milhares de outras pessoas estavam em andamento. Há um detalhe muito significativo, preferencialmente o papel que era concedido em nome das mulheres. Segundo o documento, 95% das legalizações era emitido com essa finalidade. E isso é compreender a realidade da família brasileira. Quero também falar de juventude, porque Luiziane foi uma gestora que acreditou na juventude de Fortaleza e principalmente na juventude da periferia. Em 2007, foi criado a Coordenadoria Especial de Políticas Públicas de Juventude,

0: anterior. Os editais públicos passaram a ser instrumento de democratização e acesso aos recursos culturais. Senhor presidente, também precisamos reconhecer a preocupação ambiental daquela gestão. Foi durante a gestão Luiziane Lins que avançou a criação do Parque de Área de Proteção Ambiental da Sabiaguaba, APA, alcançou mais de 1.000 hectares, enquanto o parque compreende aproximadamente 467 hectares. Luiziane Lins é uma mulher de posições, ninguém pode negar sua presença na história da política de Fortaleza e do Ceará. Foi vereadora, deputada estadual, foi prefeita da quinta maior capital e chegou à Câmara dos Deputados, construindo uma trajetória marcada pela defesa das políticas sociais, participação popular das mulheres, da juventude e da população que vive nas periferias. Existe uma característica de Luiziane, quem conhece sabe sabe da maneira que é a prefeita Luiziane Lins. Ela não é uma política de abandonar suas convicções diante da primeira dificuldade. Luiziane tem lado, tem história, tem identidade, e isso na política precisa ser respeitado. Vivemos dias de hoje e nós sabemos. Eu queria aqui lembrar um pouco do orçamento participativo, que chamou a sociedade para discutir o plano diretor que fez na Vila do Mar, os CUCAS, que é um investimento de mínimo condicional na saúde e que ampliou política para as mulheres, que entregou a habitação popular e que avançou na regularização fundiária do nosso município de Fortaleza. Eu não poderia deixar, deputado Renato, de dizer que na gestão da prefeita Luiziane Lins, eu vou já passar uma parte para Vossa Excelência, que nós na época era reconhecido como a melhor merenda escolar do Brasil. Me lembro bem que na época da prefeita Luiziane Lins, nunca faltou remédio nos postos de saúde, nunca faltou médico. Então isso, eu não posso deixar de lembrar a população. Me lembro que hoje os servidores do nosso município, servidores que tinham o IPM, na época, o IPM, muitos diziam que era melhor do que os planos de saúde aí. Eu não quero fazer propaganda, mas tem Unimed, tem Amil, tem todos. Na época, o IPM superava esses planos de saúde porque tinha as melhores clínicas e os melhores hospitais para atender os servidores do município de Fortaleza. Eu não poderia deixar nunca de lembrar isso. Então, da mulher guerreira, da mulher brava, que é a deputada federal Luiziane Lins. Deputado Renato, passo uma parte para a Vossa Excelência.
1: Muito obrigado. Deputado Tomás, bom, primeiro eu quero me juntar à avaliação que Vossa Excelência tem da imprescindibilidade da deputada federal Luiziane no cenário atual. Mas a extrema-direita brasileira definiu como grande alvo dessas eleições o Senado da República. Obviamente quer ampliar suas cadeiras no Senado. Por isso que é muito importante aqueles que defendemos a democracia nos juntarmos em torno de campanhas majoritárias do Senado que possam defender a democracia. Existe um movimento nacional chamado Senadoras do Brasil, em que estão a Manuela Dávila, do Rio Grande do Sul, Marina Silva, em São Paulo, Pavet, em São Paulo, Benedita da Silva, no Rio de Janeiro, Marília Campos, em Minas Gerais, e Áurea Nascimento, em Minas Gerais, Marília Raiz, Pernambuco. São várias mulheres senadoras. Eu vou contar um dado, acho que poucas pessoas sabem. O plenário do Senado foi feito sem banheiro feminino. O banheiro feminino no plenário do Senado foi construído em 2016. Nós precisamos de mais mulheres senadoras. Quero enaltecer a disposição da deputada Luiziane em colocar seu nome ao Senado. Quero enaltecer a rede de sustentabilidade que acolheu a deputada com muita generosidade, fez todo o debate. Não foi um debate simples. Eu ouvi a deputada Luiziane várias vezes, foi uma decisão difícil, uma decisão dolorosa, uma decisão com muitas repercussões emocionais. E, né, porque é uma história de vida inteira no PT, então foi uma decisão difícil. Tudo que ela tinha a dizer tem que ser levado em consideração e, portanto, nós estamos muito animados com essa

0: seguinte, muitas conversas vão ser colocadas, inclusive no interior do nosso partido, que nós lançamos pré-candidaturas ao governo e ao Senado, a professora Ana Karina, dentre elas, e o professor Jari ao governo. Nós estamos em diálogo, mas eu queria só me juntar ao pronunciamento de Vossa Excelência sobre a necessidade, a possibilidade, a viabilidade de editar a pré-candidatura da deputada Luiziane. Foi fruto do apelo popular, não foi fruto de uma articulação intrapartidária ou intragovernamental de gabinete. Foi resposta e vinda do povo, é fruto do povo, do apelo popular, que se reverte, obviamente, também na excelente posição que ela está nas pesquisas. Muito obrigado, eu devolvo a palavra a Vossa Excelência.
1: Obrigado, deputado Renato Roseno, pelas suas palavras. Luiziane Lins, deputado, faz parte de uma geração de mulheres que ajudou a abrir portas na política. E cada mulher que ocupa um espaço pode carregar uma responsabilidade enorme, porque ainda somos um país onde as mulheres são maiorias da população e continuam sendo minoria nos espaços de decisão política. Por isso, a trajetória de Luiziane Lins também possui um significativo simbólico. Uma mulher governando Fortaleza, tomando decisões, enfrentando crises e permanecendo na vida pública. Isso exige coragem, a política é dura, mas Luiziane Lins permaneceu defendendo suas ideias, permaneceu participando de debate público, permaneceu representando o Estado do Ceará na Câmara dos Deputados. E eu termino minhas palavras reafirmando que Luiziane Lins tem uma história, uma trajetória construída ao lado de milhares fortalezenses e cearenses. E que possamos sempre valorizar aqueles que compreendem a política como instrumento de transformação social, fortalecer a participação das mulheres e que a política continue sendo espaço onde sonhos coletivos possam se transformar em política pública de verdade. Muito obrigado, senhor presidente.
2: A presidência resiste o vosso pronunciamento ao tempo. Convida para as explicações pessoais o deputado Renato Roseno. Ele disporá de 5 minutos. Nós vamos abrir essa sessão porque também estava escrito o deputado Salmite, foram todos para as explicações pessoais. Nós vamos ser um pouco complacente, quebrando a regra do conhecimento. Ok. O deputado Felipe Mota está declinando das suas explicações. Deputado Renato.
0: Mais uma vez, muito boa tarde a todos e a todas. Deputado de Assis, eu quero começar aqui fazendo um pronunciamento muito especial dedicado à minha amiga, companheira de luta e vereadora de Fortaleza, Adriana Jerônimo, que nos ouve agora, inclusive. A Adriana está aqui, estou conectado com ela, tanto do ponto de vista emocional, afetivo, político, social, porque nós somos companheiros de muita luta. Deputado de Assis, eu era um então jovem advogado, coordenador do Centro de Defesa da Criança e do Adolescente, o SEDECA, lutando contra a violência contra a criança. Foi o SEDECA do Ceará, como sabem, eu sempre digo, foi a minha e é a minha grande escola em matéria de direitos humanos. Naqueles tempos, eu estou falando de mais de 20 anos atrás, eu conheci uma então adolescente que, a partir de uma fundação, a Fundação Marcos de Bruin, e do movimento pelos direitos da infância, o movimento por creche, o movimento por escola, o movimento contra a violência, ela já se notabilizava. Eu estou falando da Adriana Jerônimo, hoje vereadora de Fortaleza. A política é muito dura para quem discorda do sistema como ele é. Para quem discorda do grande capital, da grana que mais destrói do que ergue coisas belas. E a política é muito mais dura às mulheres. E a política é muito mais dura às pessoas negras. E é muito mais dura às LGBTs. Há uma ausência de representatividade de mulheres, mulheres negras e LGBTs nos parlamentos. Por isso eu quero enaltecer a trajetória da companheira Adriana Jerônimo. E eu faço aqui porque eu reconheço, eu valorizo, desde antes de nós dois sermos parlamentares.

0: ser deputado antes dela ser vereadora. Eu acompanho essa trajetória na militância. No dia 24 de dezembro de 2025, eu fui tomado por um telefonema da Adriana. Era na madrugada. A Adriana tinha recebido uma ameaça de morte de um e-mail cujo servidor era na Suíça, que se utilizava de mecanismos tecnológicos para não ser identificado. Eu já sofri ameaça de morte. Eu sei como isso abala profundamente. Eu, sendo advogado, entendendo de justiça criminal, sabendo a quem recorrer, sobretudo. A Adriana, naquele momento, foi atravessada por uma ameaça de morte do deputado de Assis, de cunho racista, LGBTfóbico. O ameaçador, covarde, deputados e deputadas, se utilizou de mecanismos tecnológicos para não ser identificado. Fomos, aí eu, obviamente, fiz tudo e ainda faço e farei necessário ao meu alcance para denunciar e exigir das autoridades proteção e responsabilidade. É necessário proteger e responsabilizar. Falei com o secretário de Segurança, com o presidente da Câmara Municipal de Fortaleza, com o prefeito de Fortaleza, com o governador do Estado, com o delegado-geral, com a delegada da DECRIM, delegada Yasmin. Ontem eu estava no CRAPTO, anteontem. E, mais uma vez, a companheira Adriana me relata, agora, deputado de Assis, uma ameaça mais grave. Eu quero me dirigir, sobretudo, às mulheres, porque nós queremos mais mulheres na política. Essas atitudes afastam, sobretudo, as mulheres da política. Mulheres como a Adriana, que é uma mulher negra LGBT das periferias de Fortaleza. Essa ameaça desta feita, agora, foi uma ameaça mais grave, que descreve estupro e morte. Descreve os endereços da vereadora, descreve o endereço da mãe dela, o nome da companheira de Adriana, as filhas da Adriana, descreve a sua rotina. De imediato eu fui tomado de aflição, porque estava longe, estava no CRAPTO. Eu me sinto muito aflito. Por isso, assim, desde ontem que eu mando mensagem para Adriana, eu quero lhe dar um abraço. A gente tem que saber, sobretudo, a dor destas mulheres ao ocupar a esfera pública. O ataque é racista, tem conotação nazista, absolutamente LGBTfóbico. Adriana disse assim, dia 6, vou esperar eu morrer para soltar notas. Aí eu quero fazer alguns registros de agradecimento. Eu quero agradecer ao secretário Roberto. O secretário Roberto me atendeu imediatamente. O secretário Roberto me atendeu, designou o delegado Márcio. Falei com a delegada Yasmin Ximenes, que foi minha colega de faculdade. Eu quero agradecer. Todos eles se colocaram, prontificaram, eu quero dizer isso. Não foi difícil falar com o secretário Roberto, com a delegada Yasmin, com o delegado Márcio. E também liguei ao presidente Léo Couto, porque entendo que ameaçar uma vereadora é ameaçar a instituição e o poder legislativo. Então, eu quero agradecer e dizer, minha querida Adriana, que nos ouve agora, sabe? Ela está nos ouvindo, eu entrei em contato com ela, ela está resguardada, está protegida. Eu quero que você sinta o abraço do Poder Legislativo Cearense, desse seu companheiro de luta, seu amigo. E dizer, Adriana, eu me lembrei agora, dia 6, porque nós não podemos permitir um ambiente político que as mulheres não se sintam à vontade para, inclusive, colocar seus nomes para irem ao parlamento. Nós temos que, deputado Léo Couto, presidente Léo Couto, vereador da presidente da Câmara Municipal de Fortaleza, prefeito Evandro, governador Elmano, presidente Romeu, a todos aqui, independente de coloração partidária, eu estou trazendo à tribuna um caso de uma vereadora de Fortaleza pela segunda vez ameaçada de estupro e morte. Com descrição de violência, com calibre de armamento, modus operandi. Isso é um desafio a todos nós. Não é só a segurança pública. É um desafio a todos nós. A normalidade democrática. De a gente gerar um ambiente que seja possível em que as mulheres possam colocar seus nomes à esfera pública. Em tom de desabafo e também de aflição, Adriana disse: vou esperar eu morrer? Não vamos. Isso não vai acontecer. É nossa obrigação ética, não é? Estou falando política. É nossa obrigação ética. Obrigação ética. Que esta companheira nossa, ela tenha toda a proteção devida para o andamento do seu mandato. E que ela possa amar quem ela queira amar. E que ela possa viver como ela quer viver. Portanto, minha companheira Adriana, companheira Adriana, receba em nosso nome, em meu nome, o nosso abraço, o nosso apoio e a nossa solidariedade. Você merece e terá todo o nosso apoio. Muito obrigado.
1: Deputado, a presidência anota, registrando com perplexidade, indignação e a mais ampla e restrita solidariedade a uma combativa lutadora social. A Adriana, na sua trajetória de vida, ela se pautou na defesa dos direitos e, sobretudo, no lugar aonde a mulher está. E ela, nessa trajetória, tem enfrentado os desafios. E o principal desafio hoje é ter o direito de exercer a plena forma política e de poder estar onde ela quer. Por isso, nossa solidariedade ao tempo que solicitamos que as autoridades, daqui a pouco terá a mesa, nós vamos levar esse assunto à mesa diretora para que a gente possa subscrever ao governador, ao prefeito, ao secretário e ao presidente da Câmara Municipal, o vereador Léo Couto, a nossa solidariedade. Exigimos que seja garantido e preservado não só o direito político da Adriana, mas a sua própria vida. A presidência convida o próximo orador, deputado Salmito, que terá não 5 minutos, mas 8, em função de ter aberto mão do segundo expediente. Deputado.
2: Bom, senhor presidente, eu quero, antes de mais nada, também prestar a minha solidariedade, me somar à fala do deputado Renato Roseno, e nós não podemos jamais admitir que esse

E aí eu me honro porque tem uma participação direta do nosso mandato.

oposicionista, pedimos uma audiência à presidente do TRE para tratar do assunto da segurança nas eleições do Estado. O tribunal pediu ao Estado e ao governo federal o auxílio da Força Nacional para dar tranquilidade ao pleito que se avizinha. O governo do Estado, através do secretário de Segurança, disse que não havia necessidade de trazer a Força Nacional para o Estado do Ceará. Nós tivemos, nas eleições municipais, alguns municípios, prefeitos cassados, prefeitos presos, à exceção de Bebeto, do Choró. Mas o município de Choró teve outra eleição por conta de vinculações com o crime organizado. A desembargadora diz que a sua equipe de inteligência identificou não 50 municípios, mas sim 66 municípios do estado do Ceará que irão precisar de reforço na segurança. Inclusive, já está no Superior Tribunal, portanto, no TSE, para despacho, e ela acredita que em breve já receberá o aprovo daquela corte e, portanto, do governo federal, que irá para o presidente da República, e o Estado do Ceará receberá o apoio de segurança por parte da Força Nacional, que virá garantir que a democracia realmente possa funcionar sem interferência do crime organizado nas eleições do Estado do Ceará. Então, neste momento, nós queremos registrar na casa e principalmente parabenizar a presidente Iraneide do Tribunal Regional Eleitoral pela preocupação com o pleito que ela irá

0: na Assembleia Legislativa, com todos os parlamentares da oposição conversando e...
1: Deputado, 30 segundos para concluir.
0: Conversando e traçando um novo perfil, um novo projeto para o Estado do Ceará, para mostrar que esta casa, com um café, com uma conversa, um diálogo entre os parlamentares oposicionistas, avançamos para termos uma chapa que possa enfrentar o governo do Estado e a oposição unida para novos horizontes do Ceará. Muito obrigado, senhor presidente.
2: Presidência, convido o próximo orador nas explicações pessoais, deputado Agenor Neto, que disporá de 5 minutos.
3: Senhor presidente, deputado de Assis, demais deputados aqui da casa, ouvintes TV e Rádio Assembleia, funcionários, ocupo essa tribuna com um sentimento muito forte de tristeza por tudo que aconteceu nesses últimos meses, né, com relação à saúde de uma pessoa que eu tenho uma profunda admiração. É seu Jonas Muniz, né, que foi um extraordinário homem público, prefeito de Cruz por 6 vezes, mas um cidadão exemplar. Um homem que estava sempre, até o último dia da sua partida, mas todo o período da sua vida, com a sua família muito próxima, filhos,

0: assunto, eu quero parabenizar mais uma vez. Esse final de semana foi mais uma vitória do Azulão, do time do Iguatu. Pois o Azulão, é o Pit sabe muito bem, é o Pit é copiado, vizinha a gente ali. O Guerreiro não é da região não, mas também sabe, que acompanha as informações. O Felipe Mota, que é um deputado atuante em todo o estado, muito atuante, não é só do agronegócio, mas também gosta de esporte. E ver o time do Iguatu se tornar da Série A, B, C e D, a melhor campanha de todas as séries. É o Azulão do Iguatu, que nos honra de alegria, de orgulho, de satisfação. E a gente vê aquele estádio domingo super lotado, demonstra que o que estava faltando era o torcedor não assistir em casa, mas ir ao estádio e mostrar todo o reconhecimento do nosso Otacílio Neto, técnico do Iguatu. Primeiro trabalho dele com
1: 30 segundos, deputado.
0: Primeiro trabalho dele como técnico, tá aí, revelação, destaque, consolidação. O Ceará é que não vem querer levar o nosso técnico, nem o nosso centroavante, que é um grande centroavante. Porque quem assistiu o jogo do Ceará ontem viu com tristeza o time não ataca, não chuta, não faz nada. Mas a gente tem que estar falando é do Azulão. O Azulão vai pegar agora nas oitavas o Nacional do Amazonas. E quero dizer que no outro final de semana é em casa, porque quem tem melhor campanha decide em casa. Então, parabéns a vocês e amanhã.
2: Deputado, Vossa Excelência. Não, é só uma sugestão. Nós fizemos hoje minuto de silêncio em homenagem ao Cid Saboia e o Antônio Holanda, pai do prefeito Antônio. Eu sugiro que, após a fala, as explicações pessoais do Tony Brito, Vossa Excelência possa requerer um minuto de silêncio em homenagem ao ex-prefeito de Cruz.
0: Muito obrigado, Vossa Excelência, por estar me concedendo isso. Eu queria ter essa intenção e Vossa Excelência está me proporcionando, com certeza. A sua sensibilidade ao seu Jonas Mundis também é muito grande, quem sabe do seu feito. Eu quero te agradecer, presidente de Assis.
2: Okay. Convidamos o último orador.

gente eleita

0: te ameaça. E, vereador Adriana Jerônimo, você não está só. Conte com os deputados dessa casa, eu tenho certeza que todos estão sensibilizados, o governador é humano, o secretário Roberto Sai, todas as forças de segurança, para que a gente possa identificar e prender esse bandido que está me ameaçando, esse covarde. É dizer que as nossas forças de segurança pública têm evoluído a cada dia. É uma operação atrás da outra, são prisões, são apreensões recordes de drogas, são prisões de homicidas, cumprimento de mandato, com foco total, com muito foco no combate ao crime de homicídio. Não é à toa que em todo o país, o estado do Ceará alcançou o segundo lugar no combate ao crime de homicídio. Aqui eu tenho que fazer um reconhecimento ao extraordinário trabalho que vem fazendo o governador Elmano de Freitas, deputado de Assis. O governador Elmano de Freitas tem liderado pessoalmente os órgãos de segurança pública, tomou uma decisão muito acertada ao convocar o secretário de segurança pública, Roberto Sá. Para quem não conhece o nosso secretário de segurança pública, entre no Google e faça uma pesquisa do currículo. São 43 anos de atividade policial intensa. 43 anos, sendo 23 anos como policial militar do Rio de Janeiro, chegando até o posto de tenente-coronel, foi comandante do BOPE, com diversas prisões, com diversos resultados, com vários cursos operacionais e de liderança no seu currículo. garantir a segurança da população, quem mais ganha com a valorização desses profissionais é a sociedade, é o cidadão.
1: Deputado, um minuto, Vossa Excelência.
0: Muito obrigado, senhor presidente. É o cidadão, a cidadã de bem, que ganha com o fortalecimento dos oficiais investigadores de polícia civil, porque é quem investiga. Esse crime sofrido pela vereadora Adriana Jerônimo será investigado por um oficial investigador de polícia. Ele vai examinar todo o conjunto probatório, vai seguir as diligências e em breve nós teremos a prisão desse covarde que está ameaçando a vereadora, que faz ameaça às pessoas, e aqui é toda a população. Os oficiais investigadores de polícia, quando você é vítima de um crime, são eles que caem em campo para investigar, apontando quem são os chefes de facções, apontando quem são os criminosos, quem são os homicidas, quem praticou o roubo, o furto, e botar essas pessoas na cadeia para que a gente possa combater a impunidade e garantir a paz, o seu direito de ir e vir, da sua família e do seu patrimônio. Muito obrigado, senhor presidente.
1: Presidência, resiste o vosso pronunciamento, não tendo mais orador de explicações pessoais. O deputado Agenor Neto havia, nas suas explicações, feito uma homenagem ao ex-prefeito de Cruz e agora vai requerer, na sua fala, um minuto de silêncio, por gentileza, deputado.
2: Senhor presidente, deputado de Assis Diniz, eu queria pedir um minuto de silêncio em homenagem a esse grande homem público, grande pai de família e grande empreendedor, seu Jonas Muniz.
3: Doze horas.

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0: Meio-dia e 23.
2: O cantor e compositor Almir Sater lançou em 1992 um disco gravado ao vivo, reunindo músicas suas e de parceiros. Renato Teixeira assina com ele 5 faixas, tocando em frente, Hora do Clarão, Trem de Lata, Um Violeiro Toca e Índios Adeus. Ouça na Alessia FM, Almir Sater cantando, tocando em frente.

sua carreira, a cantora e compositora cearense Mona Gadelha faz uma leitura da música Minha Casa é Você, da cantora e compositora baiana Silvia Patrícia. A música foi gravada pela autora em 2006 no CD Rádio da Minha Cabeça. Em 1990, Silvia Patrícia recebeu o prêmio Sharpe de cantora revelação pop rock, sendo a primeira cantora baiana a receber o prêmio nessa categoria. Ouça Mona Gadelha cantando

Cândido lançou seu primeiro disco, Paná Paná, e foi produzido através do Programa Municipal de Incentivo à Cultura de Londrina, no Paraná. Com forte presença internacional, a cantora paulista realizou turnês em vários países da Europa, além dos Estados Unidos e Canadá. Sua passagem pelo Japão lhe rendeu o prêmio de Embaixadora da Música Brasileira do Press Award Japão 2017. Ouça na rádio Alessia FM, Joyce Cândido cantando Cê Pó Pará, de Alceu Maia, Ana Costa e Fred Camacho.

0: ser astronauta, bombeiro, engenheiro. Sonhar em ser professora, enfermeira, psicóloga. Trabalhar fora, cuidar da casa, quem manda, quem obedece. 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
3: 8 de julho é o Dia Mundial da Saúde da Pele. A data serve anualmente como um dos momentos necessários de reflexão e cuidado com o maior órgão do corpo humano, de acordo com o que afirmam especialistas. A prevenção é um dos pontos de maior atenção. O acompanhamento médico especializado e regular é uma das ações necessárias, conforme afirma o Dr. Carlos Barcaui, que é o presidente da Sociedade Brasileira de Dermatologia, SBD. A exposição na faixa horária, entre 9 horas da manhã e 3 horas da tarde, por exemplo, deve ser evitada.

0: indicação do diagnóstico precoce fazem toda a diferença.
1: Boatos, dicas e orientações imprecisas. Isto pode ser encontrado muitas vezes no ambiente virtual sobre cuidados com a pele ou doenças, por exemplo. Carlos Barcal salienta a necessidade de atenção e de serem buscadas informações com profissionais da área.
0: Hoje circula muita informação sobre pele nas redes sociais, mas nem tudo que aparece na internet.

base científica. Receitas caseiras, tratamentos milagrosos e orientações dadas por pessoas sem formação adequada podem atrasar diagnósticos, piorar doenças e colocar a saúde em risco. A orientação da Sociedade Brasileira de Dermatologia é que a população busque informações em fontes confiáveis e procure sempre um médico dermatologista, pelo menos uma vez ao ano. Quando falamos de saúde da pele, curtidas e compartilhamentos não substituem o conhecimento.

0: doenças dermatológicas tenha acesso adequado ao atendimento especializado. Agência Rádio Web. Produção e reportagem, Diego Adriano.
1: Meio-dia e 39.
2: Arnaldo Antunes e Marisa Monte cantam juntos a música Grande Amor, faixa do disco Saiba, lançado em 2004 por Arnaldo Antunes. Naquele ano, Arnaldo realiza exposição de poemas visuais, trabalhos gráficos e plásticos e exibição do vídeo Nome, na quarta edição do Festival de Arte do Centro Histórico em João Pessoa, Centro em Cena. Ouça Arnaldo e Marisa Monte cantando Grande Amor, dela e de Carlinhos Brown.

gerações não são iguais. É o nome da música do grupo Roupa Nova, gravada em 1994. A música, de autoria de César e Paulo Sérgio Vale,

disco intitulado Você, que vendeu 100 mil cópias. Gravou mais 4 discos independentes com sucesso, sendo um ao vivo, Catedral ao vivo no Canecão, em 1993. Em 97 foi lançado o CD Catedral 10 anos. Ouça Quem Disse Que o Amor Pode Acabar, o CD Acima do Nível do Mar, lançado em

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2: Parlamentares prestaram homenagem póstuma com um minuto de silêncio ao jornalista, advogado, professor e ex-senador Cid Savoia de Carvalho e ao senhor Antônio Silva de Holanda, pai do prefeito de Itaiçaba, Antônio Holanda. O jornalista, advogado, professor e ex-senador Cid Savoia de Carvalho faleceu na última sexta-feira aos 90 anos. Natural de Fortaleza, Cid Carvalho construiu uma trajetória na vida pública cearense e brasileira, destacando-se pela atuação no jornalismo, na advocacia, no magistério superior e na defesa da cultura e da democracia. Entre 1987 e 1995, Cid foi senador pelo Ceará. Os parlamentares também prestaram homenagem a Antônio Silva de Holanda, pai do prefeito de Itaiçaba, Antônio Holanda, que faleceu no último domingo.
3: Meio-dia e 53.
0: Música Hoje Canções é de autoria do cantor e compositor Herbert Viana, em parceria com Paulo Sérgio Vale. É uma das faixas do disco O Som do Sim, lançado em 2000, cheio de participações como Cássia Eller, Fernanda Abreu, Nana Caymmi, Sandra de Sá e Marcos Vale.

de 2008, o cantor e compositor Marcos Café lançou o disco Deja Vu, faixa de sua autoria. Do disco destacamos a música Enquanto a Cidade Dorme, dos compositores Rafael Torres e Alan Mendonça. Deja Vu é o quarto disco de Marcos Café e foi produzido com recursos do quarto edital de incentivo às artes promovido pelo governo do estado. Ouça na rádio Alessia FM Enquanto a

em 1998 pela RCA Records. Produzido por Dudu Marotti, o álbum reuniu, além das autorais, a regravação de Eu Sei, em homenagem a Renato Russo. Na 96,7 Alessia FM, ouça Pato Fun.

0: você pagar e montar sua barraca para dormir. Tem shows, tem de tudo. É um evento muito bom e eu gosto muito. É um evento bem organizado.
1: Agora, o Capital Moto Week pode ganhar reconhecimento nacional por meio de um projeto apresentado pela senadora Leila Barros, do PDT do Distrito Federal. A proposta reconhece o Capital Moto Week como evento de relevante interesse turístico nacional e inclui o encontro no calendário turístico oficial do Brasil. Esse calendário foi criado para dar mais visibilidade a festas, feiras, encontros e manifestações culturais que ajudam a atrair turistas para diferentes regiões do país. Durante a discussão da proposta que criou o calendário, o então senador Fernando Farias, de Alagoas, afirmou que a medida poderia ajudar municípios a divulgar melhor os eventos. No caso do Capital Moto Week, a ideia é reforçar a presença de Brasília no roteiro de grandes eventos nacionais. Além dos motociclistas, o encontro atrai público interessado em música, alimentação, camping e programação cultural. O projeto, que reconhece o Capital Moto Week como evento de relevante interesse turístico nacional e inclui no calendário turístico oficial do Brasil, ainda vai passar pelas comissões do Senado. Com supervisão de Maurício De Santi, da Rádio Senado, Henrique Nascimento.
2: 1:06.
3: O cantor e compositor cearense Evaldo Gouveia é o autor da música Deixe Que Ela Se Vá. É fruto de mais uma parceria com o amigo Jair Amorim. Em 2011, Evaldo Gouveia foi homenageado da Prefeitura Municipal de Fortaleza no carnaval daquele ano e sua obra foi incluída no álbum duplo O Trovador, que ganhou novas leituras. Ouça na rádio Alesse FM Deixe Que Ela Se Vá, na interpretação do também cearense Davi Duarte.

de Sobral, Belchior. A música é faixa título do LP lançado pela Warner em 1979. Faz parte do disco as músicas Comentário a Respeito de John, Conheço Meu Lugar e Brasileiramente Linda. Ouça na Alessia FM, Medo de Avião com Belchior.

0: 1 e 14.
1: Alfa 3, grupo formado em 2005 na cidade de Marília, interior de São Paulo, foi formado pelos músicos Eric Rick, Glauco Júnior e Edu Caetano. O primeiro CD, intitulado Desencontro, foi lançado em 2007. Emplacou na internet e nas rádios de todo o país em 2008 com o hit Encontrar o Amor. Ouça Final Feliz

0: sabe o que é capacitismo? É uma forma de preconceito contra pessoas com deficiência. Quer um exemplo? Ajudar uma pessoa com deficiência sem perguntar antes se ela precisa. E se chatear quando ela prefere resolver as coisas sozinha. Isso é capacitismo.
1: Uma parceria Rádio Senado.

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1: Alesse FM e o memorial da Alesse, deputado Pontinari, trazem para você o Hoje na História. Fatos e datas que marcaram de alguma forma o nosso estado. Aconteceu em 14 de julho, Dia Universal da Liberdade de Pensamento. O Dia Mundial da Liberdade de Pensamento é celebrado anualmente em 14 de julho. A data remete ao marco inicial da Revolução Francesa, a queda da Bastilha, simbolizando os ideais de liberdade, igualdade, fraternidade e o nascimento dos direitos humanos. Tomada da Bastilha em 1789. A tomada da Bastilha, ocorrida em 14 de julho de 1789, foi um evento histórico fundamental que marcou o início da Revolução Francesa. Uma multidão de revoltosos invadiu a prisão fortaleza parisiense, símbolo do absolutismo monárquico, em busca de armas e pólvoras. A queda do local provou a vulnerabilidade do rei Luís XVI.
2: 1:19.
0: Guilherme Arantes compôs inúmeras músicas, mas também fez várias versões. Dentre elas, a música de Paul Simon, Bridge Over Troubled Water, que recebeu o título Rio das Inquietas Águas. Ouça na Alesse FM, Rio das Inquietas Águas, com Guilherme Arantes.

Samba do Chacrinha. Em 1991, lançou pelo selo Columbia o LP Intuição, com o qual ganhou o seu primeiro disco de ouro. Na 96,7, Alessia FM, ouça Fábio Júnior cantando Lua, dele e Lula Barbosa.

0: 1h29.
1: O cearense radicado em São Paulo, Daniel Saraiva Costa,

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3: As pessoas que convivem com dor crônica agora têm direito a atendimento integral pelo SUS. A nova lei sancionada vale para pacientes com dores persistentes que afetam a rotina, o trabalho, o sono e a qualidade de vida. O texto prevê acompanhamento na rede pública e determina que o paciente seja informado sobre os riscos e possíveis efeitos adversos dos tratamentos. Segundo a Sociedade Brasileira de Estudos da Dor, a condição atinge cerca de 60 milhões de pessoas no Brasil. Para o senador Dr. Irã, do Progressistas de Roraima, a medida corrige uma lacuna no acesso a tratamento. A nova lei também cria o Dia Nacional de Conscientização e Enfrentamento da Dor Crônica em 5 de julho. A data será representada pela cor verde e deve estimular campanhas sobre prevenção, diagnóstico, opções de tratamento e combate ao preconceito contra quem vive com dor constante. Para a senadora doutora Eudócia, do PSDB de Alagoas, a criação de uma data nacional tem um papel estratégico na ampliação da conscientização e na mobilização de profissionais e gestores em torno do tema. O projeto teve origem na Câmara dos Deputados e foi aprovado pelo Senado em maio, sob relatoria do senador Flávio Arnes, do PSB do Paraná. Pelo relatório, o atendimento integral deve considerar os impactos da dor crônica na rotina, no trabalho e nas relações pessoais dos pacientes, com acesso a tratamentos adequados, cuidados especializados e uma abordagem multiprofissional. A regulamentação pelo Executivo deverá detalhar como esse acompanhamento será oferecido no SUS. Da Rádio Senado, Marcela Cunha.
2: 1:38.
1: A cantora e compositora Fafá de Belém lançou em 1989, pela RCA Records, seu 12º álbum, Fafá. No repertório, Coração do Agreste, Amor Cigano, Volta Logo, A Lambada Chorando Se Foi e o clássico Nuvem de Lágrimas, de autoria de Paulinho Rezende e Paulo Debétio. Ouça na rádio Alesse FM, Fafá de Belém e participação especial da dupla Chitãozinho e Chororó.

canções inéditas voltadas para o amor e a natureza e falam de força de vontade e positividade. A faixa título, I Love, conta com a participação da banda de reggae norte-americana Morgan Heritage, cujos integrantes são descendentes diretos de músicos jamaicanos. Ouça na Alessia FM, I Love, com a banda Nat Roots.

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2: O Colégio Militar do Corpo de Bombeiros Fortaleza abriu inscrições para a educação de jovens e adultos voltadas à conclusão do ensino médio. São 50 vagas disponíveis e ofertadas no turno da noite de segunda a sexta-feira. A duração é de um ano e meio. As inscrições seguem até o dia 31 de julho e ocorrem em duas etapas. Um formulário online, posteriormente a entrega presencial dos documentos. E para participar é necessário ter no mínimo 18 anos completos. Além disso, é importante seguir todas as orientações do processo de matrícula. O Corpo de Bombeiro afirma que o critério de convocação obedecerá à ordem de envio do formulário. Portanto, a instituição salientou que preencher corretamente os dados de contato é essencial para não perder a vaga. Na etapa presencial, os interessados devem apresentar RG, CPF, comprovante de residência, duas fotos 3x4 e histórico escolar.
3: 1h53.
1: No início da década de 2000, o pernambucano Almério Rodrigues Menezes Feitosa estreou como cantor e ator em Caruaru. Em 2024, o artista disponibilizou nas plataformas digitais Quero Você, na 96,7. Ouça Quero Você com Almério

2014 é o ano do centenário do artista que dedicou sua vida a cantar a história do seu estado natal. Ouça na sua rádio FM Assembleia o Samba da Minha Terra, interpretado por João Gilberto, que o tornou popular por sua maneira diferente.

artista Ana Gabriela, que ficou conhecida em canais da web, lançou em 2018 nas plataformas digitais a versão para Céu Azul. A música, de autoria de Chorão e do guitarrista Thiago Castanho, foi registrada pela banda Charlie Brown Jr. no álbum Música Popular Caiçara, de 2012. Ana Gabriela foi acompanhada nas gravações por Reginaldo Lincoln, baixista da banda Vanguard. Na 96,7 Alesse FM, ouça Céu Azul, na voz de Ana Gabriela.

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2: Fala galera ligada no Momento Alcance, aquele abraço. Aqui professor Lúcio Filho, de língua portuguesa. Nós vamos falar de um tema que causa muita confusão, tanto na prova de linguagens e códigos do Enem, como em qualquer outra prova de língua portuguesa dos vestibulares espalhados pelo Brasil. É um tema também que você precisa ficar muito atento para fazer uma boa redação. É muito comum a gente encontrar palavras que causam confusão por terem sons ou grafia semelhantes. Mas o significado dessas palavras é diferente. São as palavras homônimas. Elas possuem, muitas vezes, a mesma pronúncia ou a mesma escrita, mas apresentam significados diferentes. Você quer um exemplo que causa muitas dúvidas nos alunos e nas alunas? É o trio sessão, escrita com S e dois S's, sessão escrita com S e C cedilha e sessão escrita com C e dois S's. Sessão com S e dois S's é sinônimo de reunião. Eu vou dar um exemplo numa frase. A sessão da Assembleia Legislativa acontece às terças, quartas e quintas. Outro exemplo. Vamos assistir a sessão do cinema às 5 da tarde. Nesses dois casos, sessão é escrito da forma que eu falei. Começa com S, dois S's, depois do E. Já sessão com S e C cedilha indica uma parte, divisão ou setor dentro de uma organização ou publicação. Por exemplo, eu escrevo na seção de esportes do jornal. Eu escrevo na editoria de esportes do jornal. Outro exemplo, a Assembleia Legislativa conta com uma seção de atendimento ao consumidor. A Assembleia Legislativa conta com um setor de atendimento ao consumidor. Por sua vez, gente, a seção escrita com C e dois S's significa o ato de ceder, transferir ou conceder algo a outra pessoa. Por exemplo, o autor fez a seção dos direitos autorais de sua obra à editora. Existem ainda palavras que têm mesma grafia e mesma pronúncia e significados diferentes. Por exemplo, manga. Manga pode ser uma fruta. Gosto de suco de manga. Mas a manga também pode ser uma parte de uma roupa. A manga da camisa está rasgada. E as palavras parônimas? Elas têm pronúncias parecidas, mas a grafia e o significado são diferentes.

0: olímpica é 50 metros. Então, você precisa entender o contexto que você vai aplicar essas palavras numa redação, por exemplo, e fazer a escolha e a grafia correta. Então, gente, conhecer as diferenças entre palavras semelhantes ajuda a evitar erros de interpretação e também de escrita. E é um cuidado fundamental, tanto na comunicação oral quanto na comunicação escrita, garantindo clareza e precisão na transmissão das ideias e, com certeza, uma nota 1000 na redação do Enem, que você tem tudo para buscar essa nota 1000 aqui no programa Alcance. Se ligue no nosso Momento Alcance aqui na Alessia FM. Até a próxima com mais dicas de língua portuguesa.
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5: Já é possível consultar o resultado final da primeira etapa do Revalida 2026, o Exame Nacional de Revalidação de Diplomas Médicos Estrangeiros. A consulta deve ser feita na página do participante revalida.inep.gov.br/revalida. Lá o candidato tem acesso ao resultado definitivo da análise de documentação que comprova a conclusão do curso no exterior. Ele também pode consultar o gabarito final da prova objetiva. Para ser aprovado na primeira etapa, o participante tem que ter pelo menos 59 pontos de um total de 100. O Revalida verifica se médicos formados no exterior têm conhecimentos, habilidades e competências para atuar no Brasil conforme os princípios e as necessidades do SUS, o Sistema Único de Saúde. As referências exigidas aqui no país são os atendimentos no contexto de atenção primária, ambulatorial, hospitalar, de urgência, de emergência e comunitária. Com informações da Agência Brasil, da Rádio Nacional em Brasília, Osama Elgal.
6: 2:11.
7: Em 2002, a compositora e cantora carioca Sandra de Sá lançava o disco Pare, Olhe, Escute. O trabalho apresenta versões para obras de artistas da gravadora americana Motown, especializada em soul music. O CD trouxe dueto

seu segundo CD em 2002. Das 12 faixas, apenas 3 não são de sua autoria. Não Adianta, de Aloísio e Fritz, Namoro, de Alonso, e Caminhos, de Mito e Pelezinho. Ouça na Alessia FM, Leandro Learte cantando dele a canção Amanhã, com participação especial de Luciana Mello.

0: 19.
1: A banda de reggae Alma Livre surgiu em 2006 na capital paulista, formada pelos irmãos Naldinho e Alves, acompanhados por Chico Sabiá, Gilvan e Kleberson. O primeiro álbum superou a marca de 51 mil audições no site europeu jamendo.com e despertou o interesse de produtores internacionais. Ouça na rádio Alessia FM, Culpados com Alma Livre.

0: Proteção e Defesa do Consumidor da Assembleia Legislativa do Estado do Ceará formaliza convênio de cooperação com os municípios de Itapiúna, Piquet Carneiro e Chorozinho para facilitar o acesso da população aos serviços de defesa do consumidor. A assinatura do documento aconteceu nesta terça-feira com a presença de representantes das câmaras municipais e da diretora do PROCON Alesse, Valéria Cavalcante, que destaca as vantagens com a instalação do órgão.
1: Nas câmaras municipais, qual é o ganho? Aquele munícipe não precisa vir à capital para resolver. Coloca toda uma equipe que vai resolver o problema do consumidor. Então, tem um ganho para a cidade, tem um ganho o consumidor e tem um ganho a Alesse, que ela está divulgando, dando à sociedade um serviço de excelência em que você tem os seus direitos garantidos e resolvidos.
0: Valéria Cavalcante explica como funciona o treinamento para os servidores dos PROCONs conveniados.
1: Eles nos trazem os servidores e a Assembleia treina em todos os seus serviços, no balcão, na audiência, na secretaria. Então, na verdade, eles estão aprendendo um serviço de excelência, porque o ISO 9001, ele garante isso. Garante que o PROCON da Alesse dê à população um serviço de excelência, um serviço a qual elas nunca vão reclamar, porque 90% será resolvido.
0: A assessora jurídica dos municípios de Itapiúna e Piquet Carneiro, Sandra Calisto, ressalta a importância do equipamento para atender a população.
2: Principalmente nesses interiores, há uma falta de informação muito clara. Então, o PROCON ele vai trazer esse público a acolher, defender e proteger seus direitos. Serão inaugurado dentro das câmaras uma sala especial do PROCON, onde ela vai funcionar de segunda a sexta, com um atendimento técnico e com um atendimento jurídico. Dentro desses PROCONs, eles vão ser treinados, toda a equipe, assim como eu, pelo PROCON Alesse, onde vão disponibilizar um técnico, um advogado conciliador, para que a gente esteja acompanhando do início ao fim essa reclamação e tenha êxito ao final.
0: A representante de Chorozinho, Caroline Freitas, fala sobre a necessidade da instalação do órgão no município.
3: Nós sabemos que na relação de consumo, de fato, a parte mais sensível é o consumidor e também sabemos que dificilmente eles conseguem lograr êxito em suas demandas sozinhos. Então, nós estamos lá para unir forças com esses consumidores e fazer com que eles alcancem os seus direitos na medida do que é possível, do que é justo. Contamos com uma sala própria dedicada para isso. Nossa equipe já está também na capacitação, temos um momento já firmado para a gente vir também alinhar novas parcerias, convênios e nós estamos acreditando que tudo dará certo.
0: Nos primeiros 6 meses do ano, o PROCON Alesse fortaleceu sua atuação e a descentralização do acesso aos serviços de proteção ao consumidor, alcançando, além das 3 novas formalizações, a marca de 19 convênios vigentes em diversas regiões do estado. Silvio Augusto, da Alesse FM.
4: 2h27.
5: Em 2009, João Bosco lança seu primeiro disco de inéditas em 6 anos. Não Vou para o Céu, Mas Já Não Vivo no Chão tem 13 faixas com músicas feitas em parceria com Aldir Blanc e apenas uma faixa não leva a assinatura de João Bosco, o samba Ingenuidade de Serafim Adriano. Ouça na rádio Alesse FM, Perfeição com o autor João Bosco.

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quem estiver de acordo permaneça como se encontra, aprovados os projetos. Deputada Lia, e deputado Marcos, deputado Guilherme, deputado Moisés, aos deputados que estão na plataforma, eu queria, como é de praxe, prestar contas aqui e encerrar a nossa reunião com os números da nossa comissão. Tá? Nós tivemos nessa comissão, e aí eu queria chamar aqui a atenção de todas as pessoas, obrigado. Nós tivemos nesse primeiro semestre, eu queria aqui fazer um agradecimento, Leila, a todos que fazem as comissões, né? Não só a Comissão de Direitos Humanos, mas o complexo das comissões, né? Quero agradecer aqui a Leila Pires, a Virna, a Tarsila e o Eugênio.

0: licitação aqui de...
1: Presidente, só antes da ata, eu queria só fazer um registro. É, essa matéria de iniciativa da deputada Zuleide, ela é muito importante, ela é um projeto de indicação. Os professores que estão nos escutando agora, indicação não é lei. Existem matérias, as matérias que geram determinações e obrigações ao Estado ou geram impacto orçamentário, elas são exclusivas do governador. Só que existe uma figura constitucional chamada projeto de indicação, é em que o Poder Legislativo indica, ou seja, sugere ao governador, e, portanto, essa matéria é uma matéria particularmente importante, trata da gratificação dos professores de ensino superior das nossas universidades. As nossas universidades, a UES, a URC e a UVA, são fundamentais. Deputada Lia, que é de Sobral, inclusive, sabe o papel da UVA no desenvolvimento do Estado do Ceará e, sobretudo, da região norte. Eu quero só fazer esse registro, deputada, porque as nossas universidades estão...

regime de urgência não. Relatoria do deputado Alisson Aguiar, com parecer favorável. De acordo com o artigo 116, inciso 6 do regimento interno, a ata de hoje será aprovada nesta última sessão de cada período legislativo. E será aprovada com qualquer número antes do seu encerramento. Então, coloco... Bom, já foi? Já foi. Então, vamos encerrar aqui. Não havendo mais nada a tratar, declaro encerrada essa presente sessão. Vamos passar agora para...

0: discuti-la, coloco em votação. Os que aprovam permaneçam como estão. Aprovada a ata da 5ª reunião extraordinária da Comissão de Defesa e Direitos das Mulheres. Não havendo mais nada a tratar, declaro encerrada a presente sessão.
1: Seguimos em link com a Alesse TV, transmitindo do Complexo de Comissões Técnicas, deputado Aquiles Pérez Mota. De volta ao deputado Renato.

0: tá achando que vai acontecer. Eu desejo que aconteça. Eu torço que aconteça. Botaram o nome de Areninha, botaram o nome de CE, botaram o nome de não sei quantos equipamentos. Não. Aliás, é porque ainda é uma das únicas prerrogativas que o governo ainda não tirou dos deputados. E isso não é culpa do governo, não. É culpa de nós, todos. Todos que vamos cedendo a essas coisas. Eu vivo dizendo, daqui um dia nem nome mais de rua, nem nome de nada a gente bota. Se a gente for deixando desse jeito. Mas era aqui uma coisa muito mais tranquila de encerramento e dizer que eu acho bonita a fé da turma e desejo que essas obras que colocaram os nomes para pontuar quem foi o deputado assim que pediu, até porque são todos meus amigos, eu torço que aconteça mesmo. E se quiserem me chamar para a inauguração, eu ainda topo com vocês. Obrigado. Não, eu tô achando bonita a fé de vocês. Fé eu tenho demais. No lá de cima, agora no governador.
1: Ok, para discutir, para justificar, aliás, para justificar mais alguém? Então, declaro encerrada a sessão. Comissão de Aviação e Transporte e Desenvolvimento Urbano, conforme o artigo 116, parágrafo 6º.

0: audiência pública. O que não foi, veja, não foi culpa da Assembleia. Quero dizer isso, foi uma orientação governamental que eu discordo, assim como ele discorda. O que, inclusive, é um pouco deselegante. Eu e ele fomos a uma outra instituição, no caso o Ministério Público, que lá cedeu as suas instalações. Ceder as instalações é algo corriqueiro. Então, eu quero só me somar também a ele dizer assim, fazer audiência é bom para a cultura democrática e para o aprimoramento de qualquer iniciativa. Obrigado.
1: Perfeito. Concordo em gênero, número e grau. Mas vamos só dar passadinha só um minutinho aqui, deputado Quiroz, por favor. Em discussão, aliás, é porque você vai discutir a audiência pública, né? Você,
2: parecer favorável. Projeto de indicação 466-25, deputado Pedro Matos. Não há regime de urgência, relator deputado Davi Durante, parecer favorável. Projeto de indicação 479-25, deputado João Farias. Não há regime de urgência, relator deputado Moisés Braz, parecer favorável com modificação. Projeto de indicação 482-2025, deputado João Farias. Não há regime de urgência, relator deputado Moisés Braz, parecer favorável com supressão e adição. Projeto de indicação 38-2026, deputado Messias Dias. Não há regime de urgência, relator deputado Moisés Braz, parecer favorável, não há pedido de vista. Projeto de indicação 131-2026, deputado Bruno Pedrosa. Não há regime de urgência, relator deputado Davi Duran, parecer favorável, não há regime de vista. Coloque em discussão todos os projetos. Em discussão, não haver que queira discutir, em votação. Se aprova, permaneça como estão, declaro aprovado. Senhores deputados e deputadas, apreciação e discussão da votação da última ata do período legislativo. Comissão de Educação Básica, nos termos do artigo 116, parágrafo 6º do Regimento Interno dessa Casa Legislativa, que determina que a ata da última reunião de cada período legislativo ou convocação extraordinária será lida e aprovada com qualquer número antes do seu encerramento. Dessa forma, submetemos nesse momento a apreciação, discussão e votação da terceira reunião ordinária da Comissão de Educação Básica. Em discussão, não haver que discutir, em votação, os que aprovam permaneçam como estão. Encerramento do primeiro período legislativo da Comissão de Saúde, de Previdência Social e Saúde. Senhores deputados e deputadas, conforme artigo 116 em seu parágrafo 6º do Regimento Interno, a ata da última reunião de cada período legislativo ou convocação extraordinária será lida e aprovada com qualquer número antes de seu encerramento. Diante do exposto, colocamos a ata da primeira reunião ordinária e a ata da 19ª reunião extraordinária conjunta em discussão e votação. As atas foram aprovadas por unanimidade. Em discussão, os que aprovam, em votação, os que aprovam permaneçam como estão. As atas são aprovadas por unanimidade. Comissão de Cultura e Esporte. Senhores e senhoras deputadas, conforme artigo 116, seu parágrafo 6º do Regimento Interno,

providência. Regime de urgência não. Relator deputado Salmito com o parecer favorável. Em discussão.

0: 15h35. Seguimos em link com a Alesse TV. Com a palavra o deputado Agenor Neto.
1: Havendo o número regimental, declaro aberta a pauta da terceira reunião ordinária da Comissão de Fiscalização e Controle. Leitura e discussão de votação da ata da reunião anterior. Ata da segunda reunião está ordinária. Essas atas foram por meio dos senhores deputados e em discussão essa ata, nada a discutir em votação, permanece como está. Quem aprova, aprovado. Expediente, leitura e correspondência e outros documentos recebidos, processo número 1593/2026, processo número 1594/2026, volume 1, oriundo do ofício número 48/2026, processo número 1594/2026, volume 2, oriundo do ofício número 49/2026, processo número 8484/2026, volume 1, oriundo do ofício número 118/2026, processo número 13539/2025, volume 1, oriundo do ofício número 1109/2025. Processo número 744/2026, volume 1, oriundo do ofício número 25/2026. Processo número 747/2026, volume 1, oriundo do ofício número 26/2026. Processo número 951/2026, volume 1, oriundo do ofício número 36/2026. Processo número 182/2026, volume 1, oriundo do ofício número 1/2026. Processo 192/2026, volume 1, oriundo do ofício número 2/2026. Processo número 243/2026, oriundo do ofício número 8/2026. Processo número 2019/2026, volume 1, oriundo do ofício número 119/2026. Processo número 119/2026, volume 1, oriundo do ofício número 51/2026. Processo número 1053/2026, volume 1, oriundo do ofício número 84/2026. Processo número 1195/2026, oriundo do ofício número 2/2026. Processo número 334/2026, volume 1, oriundo do ofício número 480/2025. Processo número

0: 45 minutos, seguimos em link com a Alessia TV, do Complexo de Comissões Técnicas, deputado Aquiles Pérez Mota, reunião de comissões técnicas. Acabamos de acompanhar o deputado Agenor Neto, que presidiu a Comissão de Fiscalização e Controle. Com a palavra, o deputado Júlio César Filho.
1: Gostaria de declarar aberta a 12ª reunião ordinária da Comissão de Trabalho, Administração e Serviço Público, com a presença dos senhores deputados César, Messias Dias, Moisés Braz e Agenor Neto. Também do deputado Salmito, deputado Antônio Henrique.
2: Presidente, vou indicar, substituindo o líder Guilherme Sampaio.
1: Acatada a indicação. Bem, gostaria de dar como lida a ata da 11ª reunião ordinária e da 19ª e 20ª reuniões extraordinárias conjuntas. Já coloco-as em discussão. Não havendo inteira discutir em votação, enquanto permaneça como está, aprovadas as atas. Vamos à ordem do dia. Projeto de lei número 862/2024, de autoria do deputado Stuart Castro, considera de relevante interesse cultural e material do Estado do Ceará o encontro dos profetas da chuva, localizado em Quixadá. O projeto tem um parecer favorável do deputado Guilherme Landim. Temos uma emenda modificativa número 01/2026, de autoria do deputado Guilherme Sampaio, ao projeto de lei número 437/2025, de autoria do deputado, da deputada Jô Farias, com coautoria do deputado Stuart Castro. Projeto aprovado na 23ª reunião ordinária, em 28/10/2025. Esta emenda modificativa tem o parecer favorável do relator deputado Agenor Neto. Projeto de lei número 46/2026, de autoria do deputado Tomás Holanda, dispõe sobre a garantia de atendimento acessível para pessoas com deficiência auditiva, surda e surdo-cega em hospitais e delegacias do Estado do Ceará. Parecer favorável ao deputado Messias Dias. Os projetos acompanham uma emenda modificativa barra supressiva número 01/2026, de autoria do deputado Tomás Holanda. Parecer favorável do relator deputado Messias Dias. Temos ainda a subemenda modificativa número 1/2026, de autoria do deputado Guilherme Sampaio, que acompanha o parecer favorável do deputado Messias Dias. Gostaria de colocar os pareceres dos projetos de indicação ou dos projetos de lei, desculpe, em discussão. Não havendo quem queira discutir em votação, quem concorda permaneça como se acha, aprovados os projetos de lei. Vamos ao bloco dos projetos de indicação. Projeto de indicação número 396/2024, de autoria do deputado Emília Pessoa, parecer favorável ao deputado Guilherme Landim. Projeto de indicação número 120/2025, de autoria do deputado Bruno Pedrosa, parecer favorável ao deputado Guilherme Landim. Projeto acompanha uma emenda modificativa 01/2025, de autoria do deputado Bruno Pedrosa, também com parecer favorável do relator deputado Guilherme Landim. Projeto de indicação número 331/2025, de autoria do deputado Simão Pedro, parecer favorável do relator deputado Agenor Neto. Projeto de indicação número 459/2025, de autoria do deputado Messias Dias, parecer favorável ao relator da deputada Agenor Neto. Gostaria de colocar em discussão conjunta. Porque pulou a folha. Então, dando continuidade, antes de colocar em discussão conjunta. Projeto de indicação número 602/2025, de autoria do deputado Simão Pedro, parecer favorável.
2: 7, e indicando aqui, substituindo o líder Guilherme Sampaio.
1: Pois não. Com a presença dos senhores deputados, Messias Dias, Júlio César Filho, Antônio Henrique, Agenor Neto, Salmito e Moisés Braz. Estarei de dar como lida a ata da 10ª reunião ordinária da Comissão de Orçamento, Finanças e Tributação, atas da 2ª e 3ª reunião extraordinárias da Comissão de Orçamento, Finanças e Tributação e atas da 19ª e 20ª reuniões extraordinárias conjuntas. Coloco-as em discussão. Não havendo que querer discutir em votação, porque se concordar nesse como se acha, aprovado. Deputado Duane, bem, dando continuidade, gostaria, já que todos os deputados já acompanham aqui pela pauta distribuída, as matérias com relatoria designada aos novos deputados, já passar a ordem do dia. Bem, ordem do dia, temos os projetos de lei número 118/2025, de autoria do deputado Simão Pedro, que dispõe sobre a instituição da campanha de conscientização da síndrome de HELLP no âmbito do Estado do Ceará. Esse projeto acompanhou o parecer favorável do relator deputado Firmo Camussa, bem como a emenda modificativa 01/2025, de autoria do deputado Guilherme Sampaio, também com parecer favorável do deputado Firmo Camussa, bem como a subemenda modificativa número 01/2026, de autoria do deputado Júlio César Filho, a emenda modificativa, também com parecer favorável, desta vez pelo deputado Guilherme Landim. Projeto de lei número 435/2025, de autoria do deputado Simão Pedro, e dispõe sobre a instituição da Semana Estadual de Conscientização sobre a Liderança Feminina no âmbito do Estado do Ceará, parecer favorável pelo relator deputado Agenor Neto, e a emenda modificativa 01/2026, de autoria do deputado Guilherme Sampaio, que acompanha o parecer favorável do deputado Júlio César Filho. Quero colocar em discussão os pareceres favoráveis, não havendo quem queira discutir em votação, porque se concordam eles como se acham, aprovados os projetos de lei. Vamos agora ao bloco dos projetos de indicação. A indicação número 630/2023, de autoria do deputado Simão Pedro, parecer favorável do deputado Tim Gomes, e também acompanha a emenda modificativa 01/2025, de autoria do deputado Simão Pedro, também com parecer favorável do deputado Tim Gomes. Projeto de indicação número 39/2024, de autoria do deputado Messias Dias, acompanhando o parecer favorável do relator deputado Agenor Neto. Projeto de indicação número 157/2025, de autoria do deputado Messias Dias, parecer favorável do deputado Júlio César Filho. Projeto de indicação número 190/2025, de autoria do deputado Simão Pedro, parecer favorável do deputado Firmo Camussa. Da indicação número 254/2025, de autoria do deputado Messias Dias, com o parecer favorável do relator deputado Agenor Neto. Da indicação número 424/2025, de autoria do deputado Guilherme Landim, parecer favorável do relator deputado Tim Gomes. E projeto de indicação número 194/2026, de autoria do deputado Guilherme Landim, com parecer favorável do deputado

0: Alesse TV. Estamos transmitindo do Complexo de Comissões Técnicas, deputado Aquiles Pérez Mota. Acabamos de acompanhar reunião da Comissão de Trabalho, Administração e Serviço Público, presidida pelo deputado Júlio César Filho, que também presidiu a Comissão de Orçamento, Finanças e Tributação. Antes, já havia presidido a Comissão de Infância e Adolescência.
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4: 3:59.
5: De peito aberto é uma declaração do cantor Dunga Odakan à sua amada. Faz referência aos bons momentos de um casal e, apesar do amor, tem suas dúvidas e diferenças para quem permanece unido com o fogo da paixão. Chama que mantém acesos o amor, o perdão e o desejo. 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

lançado pela Universal Music no dia 28 de abril de 2015. O álbum segue o estilo do CD Chão, de 2011. É considerado seu trabalho mais pernambucano devido à presença de toques de frevo, ciranda e maracatu. Ouça na rádio Alessia FM, Lenine cantando de sua autoria, Quem Leva a Vida Sou Eu.

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2: Uma iniciativa que une arte e preservação ambiental tem conquistado centenas de estudantes de escolas públicas da Zona Oeste do Rio de Janeiro e recebeu neste ano reconhecimento da Unesco. O projeto Flautistas de Marambaia realiza, desde 2002, aulas de música e meio ambiente no bairro de Barra de Guaratiba e comunidades vizinhas. A ação é organizada pelo Instituto Timbre e conta com parceria do Laboratório de Geografia Marinha e Gestão Costeira Integrada da UFRJ, Universidade Federal do Rio de Janeiro. Atualmente, as aulas ocorrem no sítio Burle Marx, patrimônio mundial reconhecido pela Unesco, Organização das Nações Unidas para a Educação, a Ciência e a Cultura, que incluem atividade de canto, música e dança, além de ações de conscientização ambiental. A proposta é aproximar crianças e jovens dos ecossistemas da região, especialmente dos manguezais, além de estimular reflexões sobre a importância da biodiversidade e da cultura. A presidente do Instituto Timbre, Luísa Salles, reforça a contribuição do projeto para os participantes.
3: Através desse projeto, eles têm a oportunidade de ter contato com diversas linguagens artísticas e também com educação ambiental, fazendo com que eles se apropriem cada vez mais do território onde eles vivem e consigam se relacionar com o mundo, com o meio ambiente, através da visão que a arte proporciona.
2: A iniciativa está alinhada aos Objetivos de Desenvolvimento Sustentável da ONU, em áreas como vida terrestre, com foco na preservação dos ecossistemas do mangue e do litoral, água potável e saneamento, ao incentivar a conscientização sobre os recursos hídricos e educação, por meio do ensino de música, arte e sustentabilidade ambiental. Luísa Salles destaca que o trabalho tem ganhado reconhecimento.
3: Esse ano nós recebemos uma chancela da Unesco como uma das ações pela década dos oceanos. Então, nós somos considerados um projeto que contribui para a conscientização e contribui para o objetivo de preservação dos oceanos, um dos objetivos de desenvolvimento sustentável da ONU.
2: Desde a criação, o projeto Flautistas de Marambaia já atendeu mais de 1.200 crianças e jovens da região. Atualmente, reúne cerca de 50 alunos que participam de aulas de canto, flauta, expressão corporal, vivência cênica e educação ambiental. Com informações da Agência Brasil, da Rádio Nacional no Rio de Janeiro, Carolina Pessoa.
4: 4 e 17.
5: Nas Minhas Mãos, álbum de Jorge Vercillo, lançado em 2019, faz diálogo com vários estilos e universos bem diferentes dos já percorridos pelo artista. Entre as principais faixas estão parcerias com Thiaguinho, Péricles e Vitor Clay, o ex-jogador Ronaldinho Gaúcho e a participação inédita em dueto com seu filho Vini Vercillo em uma de suas composições em inglês. Na 96,7 você ouve de Gabriel Burlamaque, Linda Flor, com Jorge Vercillo.

1988, participando do primeiro Festival Universitário de Música Popular do Rio de Janeiro. Ainda em 69, fundou com Ivan Lins, Aldir Blanc e César Costa Filho, entre outros, o Movimento Artístico Universitário, que gerou vários sucessos no início dos anos 70. Dentre os intérpretes de sua obra estão Bethânia, Fagner e o grupo Tom da Terra, premiado como melhor grupo vocal de 92 pela Associação Paulista de Críticos de Arte. É com o grupo Tom da Terra que você ouve É de Gonzaguinha.

0: e 26.
1: Gabriel Elias canta Fiz Esse Som Pra Você no álbum Quatro Estações de 2019. Com batidas eletrônicas aliadas ao violão característico de Gabriel, mais uma vez a praia é citada numa história que se passa ao pôr do sol. Ouça na Alesse FM 96,7 Fiz Esse Som Pra Você com Gabriel Elias.

câncer de estômago, também conhecido como câncer gástrico, é a doença em que células malignas são encontradas nos tecidos do estômago. Cerca de 65% dos pacientes diagnosticados com câncer de estômago têm mais de 50 anos. 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Uma alimentação pobre em vitamina A e C, carnes e peixes, ou ainda com alto consumo de nitrato, alimentos defumados.

0: presentes ou conservados no sal são fatores de risco para o aparecimento deste tipo de câncer. 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Não há sintomas específicos do câncer de estômago. 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Para prevenir o câncer de estômago, é fundamental uma dieta balanceada composta de vegetais crus, frutas cítricas e alimentos ricos em fibras. Além disso, é importante o combate ao tabagismo e diminuição da ingestão de bebidas alcoólicas. 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
3: Oi gente, tudo bem? Aqui é o professor Roberto Bacelar, professor de matemática. Eu venho falar com vocês um pouco acerca de algumas informações importantes para você poder se dar bem na prova de matemática do Exame Nacional do Ensino Médio. Primeira coisa que a gente precisa entender é que nós temos uma prova composta por 45 questões, uma prova longa, cansativa, e quando você junta com as questões de natureza, vai para 90 e a coisa fica muito pesada, muito complicada, porque nós temos uma tarde inteira para fazer 90 questões e que são de raciocínios extremamente diferentes uns dos outros. Alguns mais simples, outros um pouco mais complicados, né? Não tão difíceis assim. Afinal de contas, são 90 problemas. Mas o que eu queria dizer para vocês é que, inicialmente, numa prova de matemática, quando você vai pegar a prova para fazer, você precisa começar fazendo um mapeamento dessa prova. Ou seja, você vai pegar, dar uma visão geral dela, pessoal, onde você vai identificar as questões que são mais simples, aquelas questões que você acha que você consegue resolver de maneira mais rápida. Então você já dá logo uma marcação para que isso possa te ajudar a resolver o problema de uma maneira mais rápida. Outra coisa, cada questão, geralmente ela tem um texto. E muitas vezes esse texto, ele não te ajuda a resolver o problema. É mais um texto para trazer contextualização e isso faz com que você, às vezes, perca um pouco de tempo. O que é que você tem que fazer primeiramente? Ler o comando da questão. O que é o comando da questão? É exatamente a pergunta. Qualquer que seja a prova que você vai fazer no Enem, de qualquer disciplina, você vai direto para o comando da questão, para a pergunta da questão. Por quê? Porque aquele comando, ele vai te dizer se você precisa realmente ler o texto na sua completude ou não. Às vezes você não precisa ler o texto todo. Às vezes, gente, só na leitura do comando e num gráfico, e numa tabela, e numa figura, você já consegue resolver o problema. E às vezes até marcar a alternativa correta, sem nem ter lido o texto. É muito importante que você se baseie por isso que eu acabei de te dizer, porque vai te ajudar a economizar tempo em muitas questões que só estão ali para te trazer transtorno de tempo e demora no desenvolvimento da tua prova. Agora, quero falar um pouco para vocês uma dica importante que você precisa ter desde já no começo do ano para estudar matemática. Gente, é muito importante você saber fazer conta. Saber fazer conta de somar, subtrair, multiplicar e dividir, principalmente no que se refere a números decimais. Por quê? Porque a prova não tem apenas números inteiros, a prova tem números decimais. E uma grande dificuldade de vocês, alunos, é exatamente nessa parte aritmética, de fazer potências, de calcular raízes quadradas, e que você precisa ter o domínio desses conteúdos.

0: se cair duas, tá? Matriz é uma coisa que dificilmente cai, mas quando cai também só cai uma coisa. Então, não existe assim aquele assunto que cai mais. É uma prova grande, 45 questões, então a abrangência de assuntos, ela é muito vasta. Ou seja, o Enem ele consegue cobrir uma grande quantidade de assuntos dentro da matemática. Então, você precisa estar conhecendo uma grande parte desses assuntos. Tá legal? Então, era isso que eu queria dizer nesse primeiro momento para vocês. Desejar aí um bom estudo. Um abraço para todos e fiquem com Deus.
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4: A Assembleia Legislativa do Ceará realizou nesta segunda-feira, dia 13, sessão solene em comemoração aos 10 anos da Superintendência do Sistema Estadual de Atendimento Socioeducativo, SEAS. O superintendente da SEAS, Roberto Bassan, destaca a importância da homenagem.
5: A superintendência ela nasce aqui nessa Assembleia Legislativa com uma lei em 2016 e literalmente é a mola propulsora para a consolidação e mudança dessa política pública. Sai de um cenário de crise, quando se ouvia falar em sistema socioeducativo, se falava em tumultos, rebeliões, e hoje a gente fala em oportunidades, fala em qualificação profissional para os jovens, responsabilização, escolarização e literalmente o fortalecimento de uma política pública que é fundamental junto com o sistema de justiça para garantir realmente a responsabilização desses jovens e novas oportunidades. A gente está avançando aí para um cenário sem violação de direitos e principalmente um compromisso efetivo com esses jovens.
4: Criada por lei estadual, a SEAS é responsável pela execução das medidas socioeducativas de internação e semiliberdade no Ceará. A coordenadora de monitoramento da SEAS, Ana Maria Cruz, está na entidade há 10 anos e foi uma das homenageadas. Ela falou da emoção de receber este reconhecimento.
6: É um momento assim, de muita alegria, de muita emoção, de que vem esses 10 anos acompanhando muito de perto a política, um pouco antes. Então hoje é um motivo assim, de muita celebração. Particularmente estou muito emocionada e feliz por ter sido lembrada por um grupo de pessoas, de colegas, no reconhecimento desse trabalho, que não é um trabalho fácil, que é um trabalho muito árduo, mas extremamente compensador quando a gente vê a transformação acontecendo em cada vida, em cada família, em cada adolescente que passa pelo sistema social educativo do estado do Ceará.
4: Ian Gomes, da Alesi FM.
1: 4h40.
3: Filho do sambista Oswaldo Melodia, de quem herdou o nome artístico, o carioca Luiz Melodia, cantor, compositor e ator, cresceu no Morro de São Carlos, no bairro do Estácio. Em 1975, Luiz Melodia foi

dos Abóboras Selvagens, Educação Sentimental, de 1985. 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
4: Elas estão nos bairros, na zona rural e em cidades pequenas. Hoje, o Brasil tem cerca de 5 mil rádios comunitárias autorizadas ou em funcionamento, segundo dados do Ministério das Comunicações. No Senado, parte das decisões sobre radiodifusão passa pela Comissão de Ciência e Tecnologia, que analisa atos como autorizações, renovações, permissões e mudanças no controle de empresas de rádio e televisão. A comissão teve uma pauta com 50 itens. Entre eles, estiveram projetos de decreto legislativo sobre rádios comunitárias e emissoras de FM em vários estados, além de comunicados sobre mudanças societárias em empresas de radiodifusão. A comissão também discute mudanças nas regras de funcionamento do setor. Um projeto do senador Ângelo Coronel, do Republicanos da Bahia, altera a legislação para que rádios comunitárias possam ter novas regras para apoio financeiro e uso de conteúdos protegidos por direitos autorais. Para Jeremias dos Santos, presidente da Associação Brasileira de Radiodifusão Comunitária, a Abraço, o objetivo é ampliar a presença das rádios comunitárias em diferentes territórios do país.
5: Nós queremos chegar no futuro com 30 mil rádios comunitárias espalhadas pela todas as cidades brasileiras, pelos 5.570 municípios. Queremos rádios comunitárias nos quilombolas, nos assentamentos, nas comunidades indígenas, né? Ou seja, o rádio, nós queremos que o rádio revolucione cada vez mais nesse momento onde as tecnologias avançam também.
4: O projeto, que trata de publicidade e direitos autorais nas rádios comunitárias, segue em análise na Comissão de Ciência e Tecnologia. A Rádio Senado também chega a ouvintes de todo o país por meio de parcerias. A programação e os conteúdos jornalísticos da emissora são disponibilizados gratuitamente e alcançam cerca de 5 mil emissoras parceiras em todo o Brasil. Com supervisão de Maurício De Santi, da Rádio Senado, Henrique Nascimento.
6: 4h57.
2: O cantor, compositor, arranjador e produtor musical Vitor Chaves, da dupla Vitor e Léo, é o autor da música Deus e Eu no Sertão. A canção foi lançada originalmente no ano de 2002. Em 2004, foi regravada no álbum Vida Boa e, posteriormente, em 2008, no CD Borboletas, aqui na sua rádio.

seu governo, de 1974. Outras versões para a canção foram lançadas pelas cantoras Elisete Cardoso, em 1982, e Paula Toller, para o álbum homônimo, 1998. A música também está no DVD intitulado Nosso, de 2008, com participação especial de Dado Villa-Lobos no bandolim. Na voz de Paula Toller, você ouve da Alessia FM, 1800 Colinas.

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1: Cine Ceará, Festival Ibero-Americano de Cinema, chega à sua 36ª edição e acontece entre 7 e 13 de novembro deste ano com o tema Fortaleza, 300 anos de luz e cinema. São três mostras competitivas e as inscrições ficam abertas até o dia 15 de agosto, como informa o cineasta Volney Oliveira, diretor executivo do festival.
2: As inscrições estão abertas para as mostras competitivas de longas metragens ibero-americanos, na categoria de longa-metragem ibero-americano, para a mostra competitiva de curtas metragens brasileiros, só podem competir curtas metragens brasileiros, e também estão abertas para a mostra Olhar do Ceará, que é uma mostra dedicada ao cinema cearense. Tanto ao cinema de curta-metragem cearense, como ao cinema de longa-metragem cearense. Está aberta para essas três mostras. O Cine Ceará tem uma importância muito grande no contexto do cinema nacional. Além de ser um festival já tradicional, com 36 anos de existência, não é tão fácil um evento chegar a 36 anos seguidos. É um evento que ele faz uma ponte com o cinema ibero-americano. E no contexto ibero-americano, só tem dois países que falam português, o Brasil e Portugal. Então ele aproxima o cinema ibero-americano do cinema brasileiro.
1: Os interessados em participar da seleção podem se inscrever de forma gratuita pelo site www.cineceara.com. Além das mostras competitivas, o Cine Ceará conta com exibições especiais, mostras sociais, debates, homenagens e cursos. A maior parte da programação vai ser realizada no Cine Teatro São Luís, no centro de Fortaleza, com programação gratuita e aberta ao público. Kézia Diniz, da Alessia FM.
3: 5 e 12.
0: O instrumentista, compositor e cantor Marcelo Genesi lançou em 2010 o CD Feito para Acabar.

Brasília no ano de 1993,

2002 pela gravadora Deck Disc, seu quinto disco Asas, com destaque para Você Parece um Anjo, autoria de Tato, que você ouve agora na sua 96,7 com a banda.

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3: A Justiça Eleitoral começou a nomear os mesários que vão atuar nas eleições de 2026. Serão indicados os integrantes das mesas receptoras de votos e de apoio logístico ao pleito. Também será feita pela Justiça Eleitoral a convocação oficial por meio de carta, que irá detalhar a função a ser desempenhada pela pessoa que foi chamada, além de data e do local do treinamento e da eleição. As nomeações devem ser feitas por edital até 28 de agosto. Segundo a legislação, o mesário convocado pode alegar razões de impedimento até 5 dias depois de publicação do edital de nomeação. O convocado pode encaminhar pedido de dispensa ao juiz eleitoral, juntamente com a comprovação da impossibilidade de trabalhar. O pedido pode ser aceito ou não pela Justiça. Quem atua como mesário nas eleições tem direito a 2 folgas para cada dia trabalhado e para cada dia de treinamento. Também é pago um auxílio alimentação de R$ 65,00 por turno de trabalho. Em concursos públicos, a participação nas eleições também é um critério de desempate. O convocado ainda pode pedir validação dessas horas como atividade extracurricular em universidades conveniadas com a Justiça Eleitoral. Qualquer eleitor pode se inscrever como voluntário para o trabalho nas eleições pelo aplicativo E-Título e pelos sites dos Tribunais Regionais Eleitorais. Da Rádio Nacional em Brasília, Gésio Passos.
4: 5:28.
2: Retratos é uma composição de Luciano Franco e Luiz Lima Verde, que conta histórias.

Rezende e Paulinho Lima são autores da música Esquece e Vem. O compositor, instrumentista e cantor Nico Rezende iniciou sua carreira tocando em orquestras com as quais trabalhou em bailes pelo interior do Brasil. Em 1983, Nico se muda para o Rio de Janeiro, onde passa a atuar como tecladista na banda do cantor Rit. Em 1987, grava seu primeiro LP, com destaque para a música Esquece e Vem, que você ouve agora na sua Alesse FM. Dói mais desse...

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5: Secretaria da Proteção Social realiza, durante este mês de julho, colônia de férias para crianças e adolescentes. A programação inclui atividades que estimulam o desenvolvimento físico, social e criativo, por meio de brincadeiras, desafios, práticas esportivas, gincanas e atividades culturais. A ideia é transformar o período de férias escolares em uma oportunidade de fortalecimento dos vínculos comunitários e familiares. As inscrições são gratuitas, como informa Verônica Maciel, orientadora da Célula de Programas e Projetos da SPS.
6: A inscrição é gratuita, mas é importante apresentar um documento para participar do evento. É um momento muito rico, muita diversão, é um momento que a ausência da escola, porque estão todos de férias, podem oportunizar e estar se divertindo, se ocupando, trocando ideias, fazendo novas amizades. Nossos equipamentos estão à disposição e são lugares assim, extremamente seguros, onde os pais podem deixar as crianças e ter a certeza de que não vai acontecer nada, porque o lugar está todo sob a orientação da coordenação local.
5: As atividades acontecem nos circo-escolas, nos ABCs e nos espaços Viva Gente. J. Lacerda, da Alesc FM.
3: 5h42.
4: O cantor e violonista Renato Brás é paulista e cresceu com a música. Aos 15 anos, começou a se familiarizar com a percussão.

assumiu o posto de baterista, tocando nas noites. Como vocalista e baterista, Renato Brás cresceu cantando em festivais. Ouça Renato Brás cantando Ana Bela, de Mário Gil e Paulo César Pinheiro, faixa do seu primeiro disco lançado em 1996.

Ponte, por Calbi Peixoto, Maísa e Anísio Silva. Artista que ganhou um disco de ouro por mais de 2 milhões de cópias vendidas. Durante décadas, Alguém Me Disse ganhou regravações de Gal Costa, Nelson Gonçalves e Joana, Emílio Santiago e da mineira Ana Carolina, que você ouve agora na sua 96,7.

baiana Belô Veloso, aos 19 anos, se mudou para o Rio de Janeiro, cidade onde começou a cantar profissionalmente. No repertório, interpretou canções de Caetano Veloso,

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4: A Câmara dos Deputados criou uma honraria a ser concedida a pessoas ou instituições que contribuam para o desenvolvimento social, econômico e cultural da região Nordeste. A condecoração, batizada de Comenda Padre Cícero Ramon Batista de Desenvolvimento Regional, será concedida a 5 pessoas ou entidades selecionadas a partir de indicações de deputados e senadores. A homenagem será entregue pela Comissão de Integração Nacional, Desenvolvimento Regional e da Amazônia e pela mesa diretora da Câmara, numa sessão solene, todos os anos, no dia 24 de março. Data de nascimento de Padre Cícero. O projeto que cria a comenda foi apresentado pelo deputado Luiz Gastão, do PSD do Ceará, e aprovado pelo plenário da Câmara. A relatora do projeto foi a deputada Fernanda Pessoa, do PSD do Ceará. Ela retirou da proposta original a proibição de premiação a pessoas que estejam no exercício de mandato político e seus parentes até o segundo grau. Segundo a relatora, isso torna a comenda democrática e acessível a todos. Padre Cícero morreu em 1934, aos 90 anos de idade, em Juazeiro do Norte, no Ceará. Ele exerceu sacerdócio e teve grande influência política. Não houve votos contrários à criação da comenda Padre Cícero Romão Batista de Desenvolvimento Regional. Da Rádio Câmara de Brasília, Antônio Vital.
1: 5h57.
5: No ano de 1989, o MPB4 apresentou o show Amigo é para essas coisas, contexto de Luiz Fernando Veríssimo e direção de Túlio Feliciano. O repertório, as músicas Canções e Momentos e Canção da América, ambas de Milton Nascimento e Fernando Brant. E Por Quem Merece Amor, Silvio Rodrigues.
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sucesso da banda Eva em 1995. Ouça na Alessia FM.

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1: 1120, banda de reggae mineira, formada no ano de 2006, ficou conhecida nacionalmente com a música Meu Lugar, do segundo álbum intitulado A Nossa Barraca, gravado em 2012. Com o estilo roots rock e reggae, o grupo carrega na bagagem influências de Foo Fighters, Skank, Mato Ciarro, Novos Baianos e outros. Durante a trajetória, várias parcerias de sucesso, a exemplo do rapper e compositor Projota, na música Deixo Você Ir, Guga Fernandes, em Querendo Te Encontrar e Sem Medo de Amar, e da cantora Anitta, na música Cravo e Candela. O álbum Vida Louca, de 2014,

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3: Célula de Gestão da Qualidade da Coordenadoria de Desenvolvimento Institucional da Alessi lança Cartilha da Qualidade, Excelência no Serviço ao Cidadão, edição 2026. A publicação também tem o objetivo de informar a importância da gestão da qualidade e da certificação ISO. Eline Joyce é a coordenadora de desenvolvimento institucional da Alessi.
4: A gente teve essa iniciativa no sentido de divulgar o que é essa cultura da qualidade na casa. A Amanda, que é a orientadora da célula de gestão da qualidade, ela pegou os requisitos que é de sistema de gestão da qualidade e ela elaborou uma cartilha com base nesses requisitos, os princípios, os objetivos, o que é que um sistema da qualidade ele precisa ter para atender a norma ISO e para ser certificado em gestão da qualidade. Escrever em linguagem simples. Ela tem 10 requisitos e ali naqueles requisitos eles abordam tudo: satisfação do cliente, mapeamento de processo, gestão de riscos, rastreabilidade de documentos. Os requisitos da norma, eles determinam várias ações que devem ser feitas para que a gente possa dizer que tem um sistema de gestão da qualidade. E a cartilha está muito objetiva e clara para quem quer implantar ali o seu sistema de gestão da qualidade.
3: A cartilha destaca a certificação ISO 9001-2015, mantida pela Consultoria Legislativa, órgão da Diretoria Legislativa e pelo PROCON Alessi, reconhecimento internacional que atesta a conformidade de seus processos com padrões de qualidade amplamente adotados por organizações públicas e privadas. Para o diretor legislativo Carlos Martins, a cartilha pode incentivar outros setores da Assembleia a implantarem a gestão da qualidade.
5: A partir deste momento, onde nós divulgamos a importância desta política de qualidade, nós desejamos que também outros setores da casa, outros departamentos, se sensibilizem para que possam também implantar em seus respectivos setores. Desta forma, quem sabe um dia, a partir de nós termos diversos departamentos e setores da casa certificados, nós possamos pensar em trabalhar uma política de qualidade para toda a Assembleia Legislativa. E aí sim, a Assembleia Legislativa do Estado será, poderia vir a ser certificada como um órgão que tem o selo de qualidade ISO.
3: A diretora do PROCON Alessi, Valéria Cavalcante, destaca a importância do lançamento da publicação.
6: Ela vai explicitar as excelências dos serviços e para as pessoas tomarem conhecimento de como nós tivemos que nos internalizar, estudar, fazer curso para que a qualidade fosse inserida no serviço. Quando foi inserida, só quem ganhou foi o cidadão, porque nós temos agora agilidade nos serviços, nós temos serviços mais ágeis, mais próximos do cidadão. Então, assim, é importantíssimo o lançamento da cartilha da qualidade, porque ela vai explicitar a excelência dos serviços.
3: A cartilha foi lançada nesta segunda-feira com a presença de gestores de vários setores da casa. Silvio Augusto, da Alessi FM.
7: 6:16.
8: Com repertório predominantemente autoral, Para Dias Ruins é o segundo álbum da cantora e compositora carioca Mamu. Ouça Eu Quero Ser o Mar, com Mamundi, de sua autoria.

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1: A cantora e compositora Marisa Monte lança em 2006 o disco Infinito Particular, música faixa título de sua autoria. O CD é considerado o mais pop de Marisa, que traz composições com parceiros antigos como Nando Reis, Carlinhos Brown e Arnaldo Antunes. Também apresenta novas parcerias como músicas feitas com Marcelo Yuca, Seu Jorge e outros. Ouça Marisa Monte cantando Infinito Particular.

Festival de Verão Salvador e no Rock Cordel, em Fortaleza. O álbum Todas as Bandeiras, de 2017, é considerado por seus integrantes um disco pessoal, confessional e ligeiramente político. Ouça na Alesse FM, de Tiago Oliveira e Luiz Gabriel, aquela força com a banda Maglória.

garantia por tempo de serviço previa o uso desse tipo de crédito para entidades beneficentes apenas até 2022. A reabertura do prazo foi prevista em uma medida provisória editada este ano, mas que perdeu a validade sem ter sido votada pelo Congresso. Por isso, o projeto aprovado, que reproduz o texto da medida provisória, foi apresentado pelo líder do governo na Câmara, deputado Paulo Pimenta, do PT do Rio Grande do Sul. Na justificativa da proposta, ele disse que créditos com recursos do FGTS somaram R$ 3 bilhões e beneficiaram 140 hospitais filantrópicos que prestam serviço ao Sistema Único de Saúde, o SUS. Paulo Pimenta estima que essas linhas de crédito podem reduzir a taxa de juros para as Santas Casas dos atuais 18% para 12%, o que vai ajudar a aliviar a situação financeira dessas entidades, muitas delas endividadas. Além dos hospitais filantrópicos, o projeto também permite que instituições sem fins lucrativos que prestam atendimento a pessoas com deficiência também usem essas linhas de crédito. A condição é que as entidades também atuem para o SUS. Relator do projeto, o deputado Antônio Brito, do PSD da Bahia, diz que as linhas de crédito não comprometem a sustentabilidade financeira do FGTS. O projeto foi aprovado de maneira simbólica pelo plenário, sem votos contrários. Para o deputado Hildo Rocha, do MDB no Maranhão, linhas de financiamento ou recursos do FGTS beneficiam a saúde do trabalhador. O projeto, que reabre até 2030 o prazo para que hospitais filantrópicos e entidades de assistência a pessoas com deficiência tenham direito a linhas de crédito que usam recursos do FGTS, seguiu para análise do Senado. Da Rádio Câmara de Brasília, Antônio Vital.

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1: A Vida é Mesmo Agora é o quarto álbum e o primeiro CD e DVD ao vivo da cantora Luísa Posse. O álbum contém músicas inéditas e regravações de seus sucessos e de outros artistas, como a versão do Paulinho Mosca para a música Eu Não, de Kevin Johansen, e Me Faz Bem, de Jorge Drexler. Ouça na Alessia FM, Luísa Posse cantando Me Faz Bem.

1988, Paralamas do Sucesso gravou o disco Bora Bora, com a participação do roqueiro argentino Charly García. Mixado em Londres, rendeu mais um disco de platina e pelo selo alemão Intuition foi lançado na Europa e nos Estados Unidos, vendendo 20 mil cópias. Para o lançamento do álbum, o grupo fez uma série de shows no exterior. Ouça na rádio Alessia FM, O Beco, uma das faixas do disco com Paralamas do Sucesso.

novas condições. Algumas medidas são aumentar os estoques armazenados e viabilizar outras fontes de água.

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1: A Alesse FM, o Memorial da Alesse, deputado Pontes Neto, trazem para você o Hoje na História. Fatos e datas que marcaram de alguma forma o nosso estado. Aconteceu em 14 de julho, Dia Universal da Liberdade de Pensamento. O Dia Mundial da Liberdade de Pensamento é celebrado anualmente em 14 de julho. A data remete ao marco inicial da Revolução Francesa, a queda da Bastilha, simbolizando os ideais de liberdade, igualdade, fraternidade e o nascimento dos direitos humanos. Tomada da Bastilha em 1789. A tomada da Bastilha, ocorrida em 14 de julho de 1789, foi um evento histórico fundamental que marcou o início da Revolução Francesa. Uma multidão de revoltosos invadiu a prisão fortaleza parisiense, símbolo do absolutismo monárquico, em busca de armas e pólvora. A queda do local provou a vulnerabilidade do rei Luís XVI. Marcos Smith, da Alesse FM.
2: 6h47.
0: Roberto Carlos e Erasmo Carlos são os autores da música Jovens Tardes de Domingo, lançada no ano de 1977. 20 anos depois, é regravada pela cantora baiana Gal Costa. É uma das faixas do CD acústico MTV, sucesso de vendas no qual cantou vários de sua carreira e lançou nova versão de Lanterna dos Afogados, ao lado do autor da música Herbert Viana. Ouça na rádio.

0: 2005.
1: A cantora mineira Fabiana Passoni lançou em 2011 o seu segundo disco intitulado Naturalmente Brasil, com 12 faixas originais. Ela foi escolhida como melhor cantora brasileira vivendo nos Estados Unidos pelo Colégio Eleitoral do Brasília International Press Awards. Ouça na Alessia FM, Fabiana Passoni cantando dela, Natural.

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1: Consideradas para o Brasil estão o excesso de chuvas na região sul e a estiagem nas regiões norte e nordeste.
2: Energia e combustíveis.
3: O Conselho Nacional de Política Energética aprova aumento no percentual de etanol anidro na gasolina para 32%.
2: E aplicativo oferece ao consumidor informações sobre postos de combustíveis e canal para denúncias. Gabriela Noronha.
4: O aplicativo é gratuito e funciona como um mapa interativo no celular, ajudando o consumidor a descobrir quais postos são de confiança e quais devem ser evitados.
3: Proteção das crianças e adolescentes no ambiente digital.
2: Como o ECA Digital avança no combate à violação de direitos é o tema de entrevista com o Fábio Meirelles, do Ministério dos Direitos Humanos e Cidadania.
5: Então, o ECA Digital é um grande avanço, traz esse princípio do ECA, né, da proteção integral, da prioridade absoluta para o ambiente digital, e ele hoje já é uma referência no Brasil e no mundo.
3: Hoje, na apresentação da Voz do Brasil, Luciana Vasconcelos e Luciano Seixas.
2: E acompanhe a gente ao vivo, acesse radiogov.tvc.com.br ou canal Gov na sua TV aberta.
3: O percentual de etanol na gasolina será elevado de 30 para 32%.
2: A medida aprovada hoje pelo Conselho Nacional de Política Energética tem previsão para valer a partir de 1º de agosto.
3: E terá vigência de 180 dias, com possibilidade de prorrogação por igual período.
2: O ministro de Minas e Energia, Alexandre Silveira, afirmou que a mudança é segura e que tem respaldo técnico.
6: Nós estamos completamente seguros de avançar até o E32, Instituto Mauá nos deu o laudo de que nós estamos habilitados a fazer o aumento. E a transitoriedade é apenas uma maneira de nos precavermos a poder, dentro de 180 dias, nós vermos o que está acontecendo. A cada oscilação, nós sentamos e protegemos o consumidor e protegemos a economia nacional.
3: Ainda de acordo com o ministro Alexandre Silveira, a medida vai contribuir para a autossuficiência do país em meio ao contexto da guerra no Oriente Médio.
2: Na hora de abastecer o carro, quanto mais informações o consumidor tiver, melhor.
3: Por meio de um aplicativo.
7: ciclo atual está estimada em mais de 141 milhões e 700 mil toneladas, volume 0,4% superior ao ciclo passado. A estimativa é de crescimento favorecido pelas condições climáticas, como explica Fabiano Vasconcelos, gerente de acompanhamento de safras da Conab.
8: Em relação ao milho, uma estimativa de aumento de 9,8% na área plantada, uma estimativa de produtividades melhores do que na última temporada, favorecidas aí pelo clima, uma produção de 29,6 milhões de toneladas, um aumento aí de 18,7% em relação à última safra.
7: E a Conab também estabeleceu novos preços de referência para os principais produtos agrícolas de verão. Os principais reajustes foram no preço da soja, do arroz em casca, do feijão e do milho. Os preços passam a vigorar nos períodos entre o segundo semestre de 2026 e o primeiro semestre de 2028. Reportagem Edinaldo Júnior.
3: Ainda sobre a produção agrícola, o IBGE estima que a safra brasileira em 2026 pode chegar a 347 milhões e 400 mil toneladas.
2: Isso representa uma projeção de 1 milhão e 300 mil toneladas a mais do que a colheita anterior.
3: O IBGE calcula um ano de produção e a Conab faz estimativa de outubro a setembro.
2: Agricultores podem ter acesso a recursos para o Plano Safra.
3: Os recursos poderão ser acessados entre 16 de julho deste ano e 30 de junho do ano que vem.
2: O BNDES, Banco Nacional de Desenvolvimento Econômico e Social, vai disponibilizar 72 bilhões de reais.
9: Serão 40 bilhões e 500 milhões de reais disponíveis por meio dos programas agropecuários do governo federal. Desse total, 21 bilhões e meio são para médios e grandes produtores da agricultura empresarial e quase 19 bilhões de reais para pequenos produtores da agricultura familiar. Também vão estar disponíveis 31 bilhões e 500 milhões de reais em recursos próprios do banco por meio da linha BNDES Crédito Rural. O chefe do Departamento de Crédito Digital, Agropecuária e Normas do BNDES, Caio Barbosa, explica que o crédito disponibilizado pelo banco atende necessidades de quem produz no campo.
10: A gente opera basicamente 11 programas, que são programas que atingem todas as necessidades de investimento e de custeio do produtor rural e todos os tipos de produtores rurais. Tem uma linha para custeio, uma linha para investimento, para aquisição de máquinas.
9: Para saber mais sobre as linhas e programas do BNDES para o agro, acesse bnds.gov.br/agro. Reportagem André de Barros Lima.
3: O fenômeno climático conhecido como El Niño, já confirmado no país, pode trazer diferentes impactos para a população.
2: A previsão é de excesso de chuvas no sul, por um lado, e estiagem no norte e nordeste, por outro.
3: Um monitoramento mensal está sendo feito por diferentes órgãos para trazer agilidade às respostas e ajudar na prevenção de desastres.
2: Nessa reportagem de Luana Karen, trazemos dicas para os produtores rurais e cidadãos em geral sobre como lidar com os impactos desses eventos climáticos.
11: Autoridades responsáveis pelo monitoramento do clima, dos recursos hídricos e dos riscos de desastres naturais começaram a acompanhar a evolução do fenômeno do El Niño este ano no Brasil. Um painel vai ser publicado mensalmente e servirá de referência para que estados, municípios, produtores rurais e defesa civil não sejam pegos de surpresa com excesso de chuvas, estiagem ou ondas de calor. Gilvan Sampaio, pesquisador do Instituto Nacional de Pesquisas Espaciais, INPE, explica que os efeitos devem ser sentidos até meados de 2027.
12: Os principais impactos do El Niño devem ficar concentrados com o aumento do volume de chuvas no sul do Brasil. Além disso, nesse segundo semestre de 2026, o El Niño deve provocar temperaturas acima da média em praticamente todo o Brasil. Portanto, o potencial de queimadas aumenta, então as secas na Amazônia, secas no Nordeste, isso somente em 2027.
11: O El Niño é caracterizado pelo aumento anormal da temperatura do Oceano Pacífico ao longo da linha do Equador. Para que o fenômeno seja confirmado, esse aumento deve ser observado por 3 meses consecutivos, o que aconteceu entre abril e junho deste ano. Para quem utiliza a terra para
13: regiões onde estão previstas chuvas além do normal, os riscos são de alagamentos e deslizamentos de encostas, por exemplo. Já onde pode haver escassez de chuva, há risco de incêndios e problemas no abastecimento de água. Ondas de calor também podem trazer dificuldades para populações vulneráveis. Em todos os casos, o conselho de Tiago Molina, coordenador de monitoramento e alerta da Defesa Civil Nacional, é ficar atento às fontes oficiais de informação.
14: Sempre que tiver uma situação de risco prevista, a Defesa Civil vai se utilizar de todos os mecanismos que existem para fazer com que essa informação chegue às pessoas, né, por meio do Defesa Civil Alerta, por meio das mensagens SMS. Além disso, é muito importante conhecer o local onde você mora, procurar saber quais são os planos de contingência, quais são as rotas de fuga, os locais seguros.
13: O boletim
5: digital para a escola, para o conselho tutelar,

0: Ministério de Direitos Humanos da Cidadania, da SECOM, do Ministério da Justiça, você encontra o ECA Digital. A gente produziu um material muito interessante, recente, que é um guia no formato de perguntas e respostas para conselheiros tutelares sobre o ECA Digital, que é um material educativo e prático que está no site do Ministério dos Direitos Humanos e da Cidadania. A gente produziu uma caixa de ferramentas chamada Faça Bonito na Rede, que é um material, um conjunto de instrumentos práticos também, que tem guia de recomendações técnicas, coletânea de normas jurídicas, tem proposta de fluxo, tem material didático sobre o que fazer, tem cartilha, tem até jogo de tabuleiro, conexão segura. Então, a gente tem curso, a gente é um curso Proteção de Crianças e Adolescentes no Ambiente Digital, um curso online na Escola Nacional dos Direitos da Criança e do Adolescente. Então, hoje a gente tem guias, cartilhas, a gente tem cursos, a gente tem jogo de tabuleiro, a gente tem fluxo, então a gente tem glossário, a gente tem bastante material disponível, perguntas e respostas, para que as pessoas conheçam o ECA Digital e conheçam as ferramentas de proteção de crianças e adolescentes no ambiente digital, no site do Ministério dos Direitos Humanos, novamente, no site do Ministério da Justiça e Segurança Pública, no site da Secretaria de Comunicação Social, enfim, institutos, fundações, organizações da sociedade civil. Muita gente tem produzido material sobre essa responsabilidade compartilhada e a promoção do bem-estar de crianças e adolescentes no ambiente digital.
1: Muito bem, nós conversamos com Fábio Meirelles, diretor de Proteção da Criança e do Adolescente do Ministério dos Direitos Humanos e da Cidadania. Muito obrigado por sua entrevista aqui, a Voz do Brasil.
0: Obrigado a vocês, sempre à disposição.
2: Estão abertas até amanhã, dia 15 de julho, as inscrições de bolsas para médicos especialistas.
1: São 1.136 vagas distribuídas em 26 cursos de aprimoramento em 309 municípios do país.
2: Quase metade das vagas são voltadas para o interior. Entre as especialidades previstas estão anestesiologista, oncologia, cardiologia e cirurgia minimamente invasiva.
1: Felipe Proenço, secretário de Gestão do Trabalho e da Educação do Ministério da Saúde, detalha o edital.
3: Possibilidade para quem já é especialista com registro de qualificação, participa do programa desenvolvendo suas atividades práticas em um serviço do Sistema Único de Saúde, de referência no interior, um ambulatório especializado, um hospital, e ao mesmo tempo tem suporte aonde um especialista com ainda mais experiência vai poder apoiar o desenvolvimento das atividades numa carga horária de 20 horas semanais, recebendo uma bolsa que vai depender da localização, se é uma região mais vulnerável, podendo chegar até R$ 20.000.
2: O edital está disponível em gov.br/saúde.
1: Atenção, estudantes de graduação de instituições privadas.

0: Justiça, também articulada em rede. Marcelo Della Libera.
1: O ministro Edson Fachin observou que o mercado de apostas eletrônicas clandestinas vem sendo utilizado como instrumento de organizações criminosas.
2: Essas plataformas podem servir à lavagem de dinheiro, à formação de estruturas empresariais aparentemente ilícitas, à integração com outras atividades ilícitas, como tráfico, contrabando e corrupção, além de apresentarem forte dimensão transnacional.
1: Criada por portaria do CNJ, a rede nacional prevê o compartilhamento de informações para enfrentar organizações criminosas cada vez mais sofisticadas.
3: O Supremo está com o edital aberto para receber propostas sobre a modernização do sistema de justiça.
4: Podem participar instituições públicas, privadas e da sociedade civil até 15 de agosto. Pablo Lemos.
5: As propostas vão ser analisadas pelo Grupo de Estudos para a Modernização do Sistema de Justiça, instituído pelo presidente do STF, ministro Edson Fachin. O diretor do Centro de Estudos Constitucionais do Supremo, Fernando Facuri Scaff, que preside o grupo, explica que modernizar significa atualizar o sistema de justiça.
6: É fazer ajustes dentro de um sistema que funciona, que está rodando bem, para falar uma linguagem mais clara, e que você tem, dentro disto, a expectativa de uma sociedade brasileira como um todo por mais justiça e por mais segurança jurídica.
5: Para o relator do grupo Neide Barros Belo Filho, modernizar é uma exigência do tempo.
7: É necessário modificar, porque é necessário acompanhar o tempo, acompanhar as mudanças da sociedade.
5: Serão aceitas apenas manifestações institucionais sobre a modernização do sistema de justiça sem caráter pessoal, que deverão ser apresentadas por meio de formulário eletrônico.
3: Mantida a prisão preventiva de empresário acusado de atuar como falso médico em unidade básica de saúde de Cananéia, São Paulo.
4: A decisão é do vice-presidente do STJ, ministro Luiz Felipe Salomão, no exercício da presidência. Fátima Uchoa.
8: O empresário está preso desde janeiro. Segundo o Ministério Público, ele realizava exames de ultrassom, emitia laudos e atendia pacientes usando o registro profissional de médico de um sócio falecido. A fraude foi descoberta após ele afirmar durante exame que tinha identificado a vesícula de uma paciente que já havia retirado o órgão. Depois de o Tribunal de Justiça de São Paulo negar o primeiro habeas corpus,

0: contribui nada para a sociedade.
1: A líder do governo, senadora Tereza Leitão, do PT de Pernambuco, celebrou o acordo alcançado,

0: atenção nas instituições de repercussão, estimulam as notícias dos crimes e favorecem a cooperação da vítima ao longo da apuração.
1: Profissionais que atuam na prevenção de doenças e no atendimento direto às famílias poderão passar a contar com uma aposentadoria diferenciada. O Senado aprovou em 2 turnos a proposta que garante esse direito aos agentes comunitários de saúde e aos agentes de combate às endemias, além de regulamentar o vínculo funcional da categoria.
2: A proposta aprovada prevê regras de transição e estende ainda a medida aos agentes indígenas de saneamento e de saúde. O texto segue para promulgação. Repórter Douglas Castilho.
3: A proposta aprovada estabelece como idade mínima de aposentadoria 57 anos para mulheres e 60 anos para os homens, condicionada à comprovação de 25 anos de tempo de contribuição e de efetivo exercício profissional, com regras de transição que terminam no ano de 2041 para os que já ingressaram na atividade. O texto também assegura a estabilidade a esses trabalhadores, vedando sua contratação temporária ou terceirizada, salvo na hipótese de emergências em saúde pública. O relator da proposta, senador Irajá, do PSD do Tocantins, destacou a atuação dos agentes na prática da saúde preventiva das famílias.
4: Merecem, assim como existe a aposentadoria especial dos nossos valorosos professores, assim como já foi também instituída a aposentadoria especial para os policiais, é merecida também a essa categoria, que são soldados dos nossos SUS, do Sistema Único de Saúde Brasileiro. Aliás, se tem o SUS de carne e osso, eles se chamam agentes de saúde e de combate a endemias.
3: Para compensar o aumento das despesas com essas aposentadorias, a União prestará assistência financeira aos estados e municípios.
2: Com edição de Paula Grova e trabalhos técnicos de Eliseu Caires, o Jornal do Senado fica por aqui. Acompanhe agora as notícias da Câmara dos Deputados. Boa noite.
1: Boa noite e até amanhã.
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6: Deputados reduzem jornadas de trabalho de pais de pessoas com deficiência.
7: O plenário pode desobrigar férias escolares durante Copa de Futebol Feminino.
6: Câmara exige informação sobre bebê prematuro na certidão de nascimento.

0: ofereçam suplementos nutricionais aos pacientes idosos sempre que houver indicação clínica. O projeto tem como objetivo assegurar que a suplementação seja parte integrante do cuidado hospitalar e da reabilitação pós-alta. Dessa forma, além de melhorar a recuperação de pacientes idosos, a medida também reduz complicações durante e após a internação, como afirmou a deputada Silvia Cristina, do PP de Rondônia, relatora na comissão.
1: O PL fortalece a integralidade da atenção e da saúde que contribuem para a sustentabilidade do sistema ao reduzir custo de sobrecarga hospitalar.
0: De acordo com o projeto, todos os pacientes idosos internados deverão passar por triagem e avaliação nutricional na admissão hospitalar, com reavaliações durante a internação e na alta. Caso o idoso ainda apresente desnutrição ou risco nutricional no momento da alta, ele poderá receber suplementação gratuita pelo SUS por até 60 dias, com acompanhamento das equipes de saúde. Após passar pela aprovação nas comissões de defesa dos direitos da pessoa idosa e de saúde, a proposta segue para análise na Comissão de Finanças e Tributação. Outro projeto aprovado pela Comissão de Saúde institui o Dia Nacional de Combate ao Câncer, a ser celebrado anualmente em 27 de novembro. A proposta, apresentada pela deputada Flávia Moraes, de Goiás, amplia as ações de prevenção, diagnóstico precoce, tratamento e apoio às pessoas acometidas pela doença. Estão previstas campanhas educativas, incentiva ações de rastreamento da doença, apoio psicossocial a pacientes e familiares, capacitação de profissionais de saúde e estímulo à pesquisa científica na área oncológica. A relatora na Comissão de Saúde também foi a deputada Silvia Cristina. Ela destacou que o projeto busca maior visibilidade ao tema e fortalecer a mobilização social e institucional em todo o país.
1: Representa passo concreto necessário para fortalecer a política pública

0: idade e o percentual da redução da jornada serão definidos por avaliação biopsicossocial, realizada pelo menos a cada 2 anos. Conforme o resultado, o benefício poderá ser ampliado, mantido, reduzido ou suspenso. Durante a discussão da proposta, a deputada Soraya Santos, do PL do Rio de Janeiro, defendeu critérios para a concessão do benefício como forma de evitar fraudes.
1: Esse projeto é um projeto importantíssimo para as mães atípicas que precisam ter mais tempo dentro de casa. E é lógico que o meu voto será e do partido na orientação de aprovar, mas me cabe aqui fazer um alerta. Esse tipo de benefício deveria sempre estar vindo com um critério de avaliação.
0: O projeto que prevê a redução da jornada de trabalho sem prejuízo salarial para pais de pessoas com deficiência já pode seguir diretamente para análise do Senado, a menos que haja recurso para votação antes pelo plenário da Câmara. Da Rádio Câmara, de Brasília, Paula Bittar.
2: Eleições. Projeto de Paulinho da Força do Solidariedade de São Paulo permite contabilizar como gastos eleitorais despesas com o cuidado de dependentes de candidatas. A medida beneficiaria mulheres com filhos de até 12 anos ou dependentes com deficiência.
3: A proposta autoriza o custeio de babás, cuidadores, creches e transporte de dependentes durante a campanha. Segundo Paulinho da Força, o objetivo é ampliar a participação feminina na política e reduzir os obstáculos enfrentados pelas candidatas.
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2: Comissão aprova medida que permite maior transparência na conta de luz. A repórter Júlia Lopes nos conta o que foi proposto.
8: A Comissão de Defesa do Consumidor da Câmara dos Deputados aprovou um projeto que obriga as distribuidoras de energia elétrica a incluir, junto com a conta de luz, um registro fotográfico do medidor de consumo da unidade de energia. De acordo com o texto, a medida tem como objetivo fortalecer a proteção dos direitos do consumidor e garantir mais transparência nas informações sobre o consumo de energia. A proposta também busca aumentar a confiança do usuário, já que o registro fotográfico anexado à fatura permite acompanhar mais clareza o processo de medição da cobrança. Para o relator da proposta, o deputado Celso Russomano, do Republicanos de São Paulo, a iniciativa protege tanto o consumidor quanto as empresas. Ele ressaltou que a imagem do medidor pode servir como prova em caso de contestação, ajudando a evitar fraudes e possíveis manipulações.
9: O consumidor vai ter o direito de receber a conta com o registro fotográfico, ou seja, na hora que for lida a conta de energia elétrica, vem uma fotografia do medidor do consumidor junto, né, impressa na própria conta, e aí o consumidor vai poder ver que, de fato, a leitura foi feita da maneira correta e vai poder acompanhar, inclusive, o consumo. Aí, se houver erro, fica mais fácil para ele provar que existe um erro na cobrança da conta de energia elétrica.
8: O projeto, que inclui junto à conta de luz um registro fotográfico do medidor de consumo, segue agora para análise na Comissão de Minas e Energia. Da Rádio Câmara de Brasília, Júlia Lopes.

0: PC pode ser votado a qualquer momento no plenário da Câmara, projeto que desobriga as redes de ensino pública e privada de todo o país a concederem férias escolares para todos os alunos durante a realização da Copa do Mundo Feminina de Futebol no ano que vem. Lei de autoria do governo, aprovada no início do ano pelo Congresso, obriga que as férias dos estudantes coincidam com o período do torneio, entre 24 de junho e 25 de julho de 2027. O projeto apresentado pela deputada Anne Ortiz, do PP do Rio Grande do Sul, permite que os sistemas de ensino dos estados e municípios decidam sobre o período de férias escolares em vez de obedecer ao calendário oficial da competição. Entidades como a Federação Nacional das Escolas Particulares criticaram a obrigatoriedade prevista em lei e alegaram que a alteração do período de férias no meio do ano coloca em risco o calendário escolar exigido pela Lei de Diretrizes e Bases da Educação, que obriga pelo menos 200 dias letivos no ano. O regime de urgência permite que o projeto seja analisado diretamente no plenário da Câmara, sem passar pelas comissões permanentes da Casa. A urgência foi aprovada de maneira simbólica, sem votos contrários. Para a autora da proposta, Anne Ortiz, a definição do período de férias em função da competição não foi discutida com as instituições de ensino e vai causar prejuízos para as escolas, alunos, pais e professores.
1: Não é possível, num país de 5.570 municípios, onde a Copa do Mundo vai ser sediada em apenas 8 municípios, nós termos uma regra para valer para todos os municípios que obriguem mais de um mês de férias no meio do ano. Isso vai causar um problemão, não só para as famílias, para os pais, para as mães que trabalham, mas também para os trabalhadores da educação no nosso país.
0: Os Jogos da Copa do Mundo de Futebol Feminino serão realizados em 8 cidades: Belo Horizonte, Brasília, Fortaleza, Porto Alegre, Recife, Rio de Janeiro, Salvador e São Paulo. Segundo o governo, a expectativa da FIFA é de que o evento alcance um público de mais de 3 milhões de torcedores, o que movimentará a economia brasileira e projetará o Brasil como potência esportiva. Da Rádio Câmara de Brasília, Antônio Vital.
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3: Justiça. O projeto de Caroline de Torne, do PL de Santa Catarina, concede anistia a pais punidos por adotarem a educação domiciliar, conhecida como homeschooling. Ela reforça que a medida beneficia apenas os casos em que não houve negligência, maus tratos ou violação dos direitos da criança e do adolescente.
4: Segundo Caroline de Torne, a proposta repara penalidades aplicadas a famílias que optaram pela educação domiciliar de boa fé. Para a deputada, o projeto reforça o papel da família na educação dos filhos e garante mais segurança jurídica aos pais que adotam esse modelo de ensino.
3: Segurança pública. O projeto aumenta penas para crime de ameaça por arma ou condição da vítima. A repórter Daniela Lessa nos conta quais os agravantes.
5: A Comissão de Constituição e Justiça da Câmara dos Deputados aprovou o projeto que aumenta a pena para o crime de ameaça quando cometido com uso de arma ou contra mulher por razões do sexo feminino, crianças, adolescentes, pessoas idosas ou com deficiência. A proposta é do deputado Mário Heringer, do PDT de Minas Gerais, e altera o Código Penal para aproximar as punições dos crimes de ameaça e de perseguição. Atualmente, a pena para o crime de ameaça é detenção de 1 a 6 meses ou multa. Pelo texto, a pena para ameaça poderá ser aumentada de metade quando o crime for praticado com arma ou contra mulher por razões

0: estamos colocando. Perseguir ou ameaçar é a mesma situação. Tem a mesma pena, tem a mesma responsabilidade, tem a mesma gravidade.
1: Pompeu de Matos defendeu também o aumento de pena para casos em que a ameaça ocorre na presença de crianças ou adolescentes, pela gravidade do trauma provocado ao apenas testemunhar uma situação de violência. O projeto que aumenta penas para o crime de ameaça, especialmente quando envolve mulher por razões do sexo feminino, criança, adolescente, pessoa idosa ou pessoa com deficiência, ou ameaça feita com uso de arma, agora segue para análise do plenário da Câmara. Da Rádio Câmara de Brasília, Daniele Lessa.
2: Direitos Humanos. Roberto Antônio, do PT de Goiás, é um dos autores de projeto que cria uma política nacional de grupos reflexivos sobre masculinidades, prevenção da violência e cultura de paz. O objetivo, segundo ele, é atuar antes que a violência aconteça, com ações educativas voltadas também a adolescentes.
3: Rubens Ottoni afirma que os grupos poderão funcionar em escolas, unidades de saúde, equipamentos da assistência social, órgãos de justiça e espaços comunitários. O congressista ressalta que o texto prevê atividades sobre resolução não violenta de conflitos e prevenção da violência contra mulheres.
2: Termina agora o Jornal Câmara dos Deputados, produzido pela Rádio Câmara, com trabalhos técnicos de Everson Urani e apresentação de José Carlos Andrade e Márcio Aquilissardi. Uma boa noite para você.
3: Uma ótima noite para você. 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
7: A música O Meu Cabelo é Bem Bonito alcançou milhões de visualizações, gerou inúmeras matérias em veículos digitais e televisivos, foi compartilhada por artistas e celebridades do show business e me fez receber uma enxurrada de mensagens de pessoas negras adultas que se emocionaram com a canção e que desejavam muito que ela tivesse existido quando eram crianças, pois não seriam atravessadas pelo racismo por causa de seu cabelo crespo. Outro feito importante dessa música é o fato de que ela mudou uma prerrogativa violenta e horripilante que havia nas cantigas infantis brasileiras e passou a ser um modelo pedagógico saudável de instrumento antirracista até replicado pelos educadores em todo o Brasil, provando que é mais que necessário falar sobre essa questão desde a primeira infância. Alan P.10, trecho do livro Manual Prático de Educação Antirracista.
8: Olá, ouvinte, bem-vindo ao Autores e Ideias. Eu sou Lilian Martins e vou estar agora na sua companhia. É muito bom ter você aqui, sempre acompanhando o nosso programa, seja no rádio, através do site da Assembleia Legislativa do Ceará e também nas principais plataformas de streaming. E o Autores e Ideias, neste mês de julho, reprisa alguns dos programas mais comentados por você. Desta vez, vamos relembrar a nossa entrevista sobre literatura antirracista, com o professor, músico, compositor e escritor Alan P.10, autor do livro Manual Prático de Educação Antirracista, publicado pela Cortez Editora. A obra objetiva é auxiliar pais, educadores e empresários a promover uma relação mais saudável, inclusiva e com equidade para todos, dentro de seus ambientes de convivência, sem dar espaços para o racismo. Utilizando de sua experiência como educador há quase 2 décadas e da MPBia, uma pedagogia inovadora, que hoje é referência nacional em educação antirracista, através da música. O autor Alan Pervírgula 10 apresenta ao longo dos 13 capítulos do livro a diversidade e reflete sobre como o racismo pode impactar na saúde mental de uma criança negra. O livro ensina os educadores e todos que constroem o espaço escolar formas de combater a violência racial e reafirmar a identidade negra no dia a dia das escolas brasileiras. Ficou curioso? Então aproveita que o programa está só começando e fica comigo.
7: Alan P,10, seja muito bem-vindo ao programa Autores e Ideias da Rádio Alessi FM. É um prazer, uma alegria tê-lo aqui com a gente, conversando sobre o lançamento do seu livro, Manual Prático de Educação Antirracista, publicado pela Cortez Editora.
9: Ah, o prazer é todo meu, uma satisfação enorme poder estar conversando com vocês e estar trocando essa ideia sobre este lançamento que eu acho muito importante para toda a sociedade brasileira.
7: E já que a gente está falando de livro novo aqui no programa, eu tenho que abrir claro com aquela pergunta: o que que os leitores podem esperar desse novo livro?
9: É, o Manual Prático de Educação Antirracista é um livro feito para poder trazer um horizonte, uma luz, jogar um caminho para os educadores, para os pais, para os empresários, todas as pessoas que fazem parte da nossa sociedade, performarem de uma maneira antirracista dentro do seu universo, dentro do seu dia a dia, dentro do seu lugar de convivência ali com as pessoas que estão ao seu redor. É um livro que foi feito justamente para fazer com que as nossas relações sejam mais saudáveis, sejam menos tóxicas, sejam menos abusivas e sejam menos preconceituosas. Então, a proposta desse livro é mostrar como o antirracismo pode mudar a nossa maneira de viver e pode mudar a maneira de viver e de se olhar para as pessoas que estão no nosso meio. É um livro justamente feito para poder suavizar e melhorar cada vez mais a qualidade de vida de todos aqueles que fazem parte da nossa sociedade.
7: O livro, o Manual Prático de Educação Antirracista, publicado pela Cortez Editora, tema do Autores e Ideias de hoje, traz em 13 capítulos algumas das temáticas geradoras do combate ao racismo no ambiente escolar. Eu quero destacar alguns desses temas ao longo da nossa entrevista aqui com o autor, o Alan. O primeiro deles é a discussão sobre a solidão da criança negra na escola. Explica pra gente como é que isso acontece, Alan.
9: Ah, isso acontece a partir de uma perspectiva que ela é, infelizmente, ela é eurocêntrica. Ela foi constituída já, né, de maneira sistemática a partir desse racismo estrutural que a gente tem na nossa sociedade. Então, assim, eu falo de um lugar que esse livro foi feito a partir de um olhar muito da escola pública, mas a partir de um olhar da escola num todo. E as crianças negras dentro desse lugar da escola, elas sempre tiveram menos afeição, por exemplo, dos seus educadores, né, das pessoas que fazem parte, que compõem a escola, em contrapartida às outras crianças caucasianas que habitam aquele mesmo ambiente. Então, isso está dentro desse processo todo, dessa estereotipação que joga a pessoa, a figura e a imagem do negro dentro desse lugar aí de inferioridade. Isso acaba fazendo com que uma criança dentro da escola já se sinta logo no seu início de vida meio que deslocada, não fazendo parte daquele todo, porque ela percebe, né, que o afeto é maior para o seu outro par racial e não para ela. Ela percebe que ela não é tratada com o mesmo zelo, com o mesmo cuidado. As suas características não são valorizadas. Isso vai cada vez mais a excluindo. Tem um caso que eu conto nesse livro aqui que aborda justamente essa questão. Você vai ver uma criança de 9 anos se sentindo, tendo como único companheiro dentro da escola um livro, né, na hora do intervalo, que é a única amizade que ela possui ali dentro daquele universo, porque os seus amigos a excluem, né, de todas as relações interpessoais que ali existem.
7: Como é que o educador ele deve proceder no combate a esse tipo de discriminação e a esse tipo de racismo dentro da escola, Alan?
9: Ele precisa, o educador, ter um olhar para todas as particularidades que existem dentro da escola. É aquela coisa, você não pode ter somente uma atenção para aquele aluno mais predisposto a participar da aula. Você tem que procurar, de certa forma, cativar todos aqueles outros alunos que estão dentro daquele ambiente, porque cada um vem de um universo, vem de um repertório. de uma construção. E muitas das vezes a gente acaba priorizando ou privilegiando um determinado grupo dentro daquela turma, dentro daquela sala, e acaba excluindo os outros. Então não pode ser assim. É preciso que eu tenha o mesmo zelo com um grupo eu tenha com o outro. É preciso que eu envolva toda a minha turma dentro desse processo de ensino-aprendizagem e também de afetividade. Porque uma criança que sente, que recebe afeto, ela não vai querer sair daquele lugar, ela não vai evadir daquela escola, porque ela se sente ali acolhida, representada. Isso é muito importante que o educador tenha isso em sua mente, que é importante que ele esteja atento a todas as questões que há dentro daquela sala de aula, para que nenhum aluno se sinta desvalorizado, se sinta menosprezado.
7: A gente pensa muito no racismo em todas as instâncias, mas quando a gente traz para dentro do ambiente escolar, existe aquele preconceito que ele está ali disfarçado. E no livro, no Manual Prático de Educação Antirracista, você traz exatamente um desses racismos que estão no nosso dia a dia muito disfarçado, que é o caso, por exemplo, do racismo recreativo. Explica pra gente, Alan, pros nossos ouvintes, o que que é o racismo recreativo.
9: Durante muitas décadas, a sociedade brasileira cultuou determinadas brincadeiras, determinados comentários, determinadas falas pejorativas em relação à imagem de pessoas negras. Isso foi meio que se entranhando dentro do nosso universo, de tal forma que a gente passou a achar que aquilo fosse cultural, sabe? Então aquela determinada fala, o serviço, isso é serviço de preto, né? Preto quando não na entrada, acaba fazendo na saída. Isso foi meio que se emaranhando no nosso vocabulário, no nosso discurso, e passando a ser visto como algo natural. Então, quando uma pessoa negra acende, comete um deslize, quando ela falha dentro de um processo, ela já é automaticamente julgada, condenada e apontada como alguém que não tem valor para estar naquele lugar. Então, o racismo recreativo, ele vai brincando com essas questões, ao mesmo tempo que ele vai violentando e que ele vai, de certa forma, traumatizando as pessoas negras, porque elas sabem que elas são muito mais cobradas por conta dessa estrutura que foi arquitetada, na qual ela é colocada como sempre uma pessoa inferior. As brincadeiras que ocorrem, que durante anos ocorreram em programas televisivos, como os Trapalhões e outros, relacionados aos personagens, né, principalmente esses programas de humor, sempre colocaram o negro como cachaceiro, como o vagabundo, como aquela pessoa que não gosta do trabalho, como aquela pessoa que tem dificuldade intelectual, tem uma capacidade melhor de entender o mundo. E isso meio que caricaturou, né, a gente dentro desse processo. Por isso que a gente fala sobre o racismo recreativo, porque é numa brincadeira que às vezes uma criança já aprende a subvalorizar a imagem da pessoa negra. Isso não pode ser permitido dentro da escola. Não dá para se fazer brincadeira com relação ao cabelo, com relação à cor da pele, colocar um apelido num colega por conta da sua característica racial. É uma violência muito grande. Isso vai se perpetuar por toda a vida dessa pessoa. E é isso que a gente precisa entender, que a gente não pode diminuir, não pode desrespeitar o outro por conta de uma questão racial, por conta de uma característica física que tem a ver com a sua ancestralidade. O racismo recreativo atua justamente nesse lugar de diminuir, de menosprezar as características, a intelectualidade e tudo aquilo que vem da cultura negra.
7: Quando a gente pensa na religiosidade, hoje muito em voga no Brasil inteiro, o debate sobre as religiões e o respeito à tolerância religiosa, hoje a gente vê o avanço, não só no Rio de Janeiro, Alan é carioca, mas aqui também no Ceará, o avanço do discurso religioso de um lado apenas, né, e não respeitando a pluralidade das religiões, também no ambiente escolar. E aí, Alan, a gente vê a intolerância religiosa junto com o racismo, principalmente para aquelas crianças e jovens que professam a sua fé com a religião de matriz africana. A gente está vendo um avanço muito grande hoje no Brasil de um discurso perigoso neopentecostal dentro das escolas. Como é que você vê e lida com isso no seu ambiente escolar?
9: Eu chamo de racismo religioso justamente porque é uma atribuição que a religiões que são ligadas à origem africana, seja o candomblé, seja a umbanda, são as religiões mais perseguidas, são as mais violentadas e são a que os seus adeptos sofrem mais dentro de todos os ambientes sociais possíveis. A partir da escola, a partir do seu lugar de trabalho, a partir da sua comunidade, né, na qual ele convive, ele é a todo momento atravessado por esse preconceito, por uma falta de conhecimento, né, por uma ignorância da sociedade que não soube trabalhar o que a gente tem e que precisa ser visto como riqueza, que é essa diversidade, que é essa influência de várias culturas e de vários grupos raciais dentro da construção desse país. Eu sei porque eu já estive aí no Nordeste, já estive aí em Fortaleza, e a gente vai ver que o povo brasileiro ele tem uma característica peculiar de raça e de mistura que não é a mesma daqui do Sudeste, que não vai ser a mesma dali do Sul. Então o Brasil ele é feito a partir de várias mãos, de várias raças e de várias culturas, sim. E a gente precisa mudar essa perspectiva já dentro da escola, mostrando para o nosso aluno que diminuir o outro, menosprezar o outro por conta de uma escolha religiosa diferente da sua, também é uma violência, também não pode ser aceitável. É preciso que a criança ela entenda que isso é uma coisa, uma adversidade religiosa, ela faz parte da nossa sociedade, ela faz parte do nosso país. As pessoas precisam, podem ter as suas escolhas, as suas crenças diversas e está tudo bem, não tem problema nenhum. É como eu trago numa das músicas que abre justamente esse capítulo, né? Amizade vem primeiro, na qual eu digo assim: desde pequenininho é que se aprende a respeitar a fé do coleguinha, não devo menosprezar, seja da igreja, aldeia ou terreiro, isso nada muda, a amizade vem primeiro. Ele é do bem e eu sou também. O que é do mal é desmerecer alguém. Indígena, preto e branco, traz sua fé de um lugar. Vamos ser felizes todos juntos sem brigar. Seria muito melhor se o mundo e toda a sociedade entendesse a questão religiosa a partir desse olhar, sabe? De que a escolha do outro tem a ver com a sua origem, tem a ver com a sua ancestralidade, tem a ver com a sua construção de ser humano. E isso não é problema nenhum, eu ter uma visão e uma construção diferente do meu amigo. A amizade precisa continuar, o respeito precisa prevalecer e as pessoas podem conviver de maneira saudável, cada um dentro da sua perspectiva e da sua construção. É somente isso. Não há porquê, não há motivo da gente diminuir, agredir ou violentar o outro porque ele entende o mundo de uma maneira diferente a partir da sua religiosidade. É passível sim, é como eu tenho uma música que eu estou para lançar agora que eu falo isso, o mundo não é igual em nenhum lugar. Então é isso que deve, a gente deve incutir na mente do nosso aluno, na mente da nossa criança, na mente da nossa sociedade num todo.
7: Eu quero aproveitar aqui que o Alan está trazendo as músicas. Bom, você que é atento já sabe, né? O Alan, ele viralizou em 2022 justamente a partir de uma música sua, que o Brasil inteiro ficou encantado com o Alan em sala de aula, com essa canção, Meu Cabelo é Bem Bonito. E aqui o Alan fazendo um verdadeiro aula, né? Pra nós, pra sociedade, falando de um tema que é super atual e, infelizmente, muito comum no nosso dia a dia, que ainda fazer racismo a partir dos elementos que são próprios dos nossos companheiros, né, dos nossos alunos, principalmente dos nossos amigos em sociedade, que são pessoas pretas e pretos. E aí, a partir dessas condições identitárias, como o cabelo, por exemplo. E aí o Alan fez essa música, O Meu Cabelo é Bem Bonito, viralizou no YouTube.

0: visualizações só no YouTube. Mais de 1 milhão de pessoas assistiram o vídeo no Instagram. Foi super compartilhado. Alan, como é que foi essa experiência de sair do anonimato e de um dia para o outro ver a sua música na boca de vários educadores, de várias crianças, cantando O Meu Cabelo é Bem Bonito?
1: Só fazer um adendo aqui, né? Atualmente tá rolando um comercial na televisão aí, eu não sei se chegou aí no Nordeste, mas tá passando na maior emissora do país, no caso a Globo, um comercial, né, da nova linha de shampoo da Baruel Baby, utilizando O Meu Cabelo é Bem Bonito. Então eu tô também lá contracenando com as crianças e é uma propaganda bem legal que tá rolando neste momento, neste mês de setembro aí na publicidade brasileira. Então é uma felicidade assim, sem tamanho, indescritível, saber que a minha música que eu fiz aqui no meu quarto, que é esse mesmo da onde eu estou conversando com vocês, ela ganhou o Brasil, ela ganhou o mundo, porque eu já recebi vídeos, inclusive, de Moçambique, de pessoas na Itália cantando Meu Cabelo é Bem Bonito. Olha, pra mim, é algo que, tipo, pra pessoa que escreve, que compõe, que faz arte num todo, né? É muito significativo quando você consegue ver a sua arte, ela realmente tendo um impacto na vida das pessoas. E O Meu Cabelo é Bem Bonito foi uma canção que eu considero ser a canção da minha vida, porque ela mudou toda a minha narrativa e toda a minha trajetória. Justamente me tirou desse lugar, desse anonimato, né? Embora eu já tenha feito inúmeras coisas, ela me alçou a uma visibilidade que nem eu imaginava e nem eu tinha pretensão de atingir. Que é esse lugar da infância, que é esse lugar de construir uma nova geração, uma nova mentalidade dentro dessa geração que está dentro da escola, de influenciar educadores, pedagogos, psicólogos, enfim, responsáveis, empresários. Diversos setores da sociedade, eles estão sendo inspirados e impactados pela pedagogia da MPBia, trabalho que hoje eu concebi dentro, a partir de O Meu Cabelo é Bem Bonito, das outras músicas todas que eu venho produzindo, né? Música popular brasileira infantil antirracista. Então esse movimento todo hoje, eu acredito, né, ao sucesso dessa canção, porque me deu um 360 meio que na minha história e eu tô muito feliz por isso, né? Não só tenho a agradecer, eu já me sinto bastante abençoado por tudo que vem ocorrendo e quero cada vez mais carregar essa bandeira, levar para vários lugares, levar para várias pessoas, rodar esse país levando esse trabalho, levando ao mesmo tempo também o que eu penso em termos de educação antirracista a partir desse livro que a Cortez está lançando agora. Eu acho isso emblemático demais, porque durante muito tempo faltaram materiais que pudessem auxiliar educadores, gestores, pessoas que estão dentro da escola, difundir o conceito e a questão do antirracismo dentro da sala de aula. E eu acho que a minha contribuição com esse livro é exatamente isso, né? Poder servir também como mais um mecanismo que possa ajudar outros educadores a também construir a partir dos seus lugares, a partir dos seus contextos, outras ferramentas que possam também, não precisa ser exatamente música, pode ser outro tipo de arte, outro tipo de manifestação, outro tipo de discurso, mas também que vá dentro desse lugar de ser antirracista, de fazer com que as nossas crianças, os nossos alunos, cada vez mais entendam a importância de respeitar essa diversidade, de entender que o Brasil é essa pluralidade toda e está tudo bem, isso é riqueza e é isso. Eu só tenho a agradecer todo esse desdobramento, no caso, que O Meu Cabelo é Bem Bonito tem feito na minha vida, porque esse livro nasceu também a partir dessa história, dessa canção.
0: E já que a gente está falando de canções e de livro, é bom mencionar que o Manual Prático de Educação Antirracista, ele traz, além dos textos do Alan, uma seleção de músicas que o leitor pode acessar através do QR Code. Explica pra gente, Alan, como é que funciona.
1: A pessoa aponta a câmera do seu celular diretamente aqui pro QR Code que tá em cada capítulo e aí ela vai direto pro link no YouTube, se não me falha a memória, onde tem as canções ali que eu produzi pra MPB.

0: muito feliz poder estar construindo essa história, essa discografia e estar trazendo isso para o livro também, que é isso que eu quero fazer, né? Auxiliar o educador, auxiliar o gestor, auxiliar o responsável a trazer, a partir da música, a partir desse lúdico, né, essa conscientização na criança, no pré-adolescente que está ali, de fazê-lo entender, por exemplo, que a sua cor não é mal, de fazê-lo entender que o seu cabelo não é algo ruim, mas sim é algo poderoso, é algo belo, é algo nobre, e que ele deve se olhar no espelho todos os dias e se sentir feliz por ser da cor que é, com as características que ele possui. Esse é o objetivo das minhas canções, esse é o objetivo desse livro também, empoderar cada vez mais as nossas crianças, os nossos jovens e a nossa sociedade.
1: Alan, eu acho que eu e muita gente que te acompanha tem essa curiosidade de saber como é que surgiu essa tua incursão na música. Porque você tem o projeto MPBia, que lança esse álbum que tem como objetivo percorrer as escolas do país através de oficinas e apresentações musicais. Você já era da música e aí você já trabalhava com isso em sala de aula? Ou foi através do Meu Cabelo é Bem Bonito que você disse, não, aqui agora dá pra gente encampar um projeto musical? Como é que foi essa tua relação com a música? Eu tenho muita curiosidade para entender.
0: Então, antes de virar professor, eu já mexia com música, né? Eu já estava mexendo com música lá no final da minha, né, da minha adolescência, da minha transição para minha maioridade. Então, a música, ela sempre fez parte da minha vida, assim, posso dizer. Quando eu me formo educador, quando eu me formo professor, eu já estava fazendo música, né? Só que eu sempre lidei, a bem da verdade é essa, né? Eu sempre trabalhei com os adolescentes. E a linguagem do rap, do hip hop, sempre foi ali instrumento dentro das minhas aulas, dentro da minha narrativa como educador. No entanto, eu vou parar meio que de paraquedas, de por um acaso, dentro da educação infantil. Eu não sou, como eu falo, né, eu sou professor de português e literatura, mas há uma disciplina dentro da prefeitura do Rio chamada Literatura na Infância. E eu acabei, num acaso da vida, indo parar lá, né, em 2020, e comecei a desenvolver, né, esse processo de estar ali lidando com as crianças. Só que a pandemia meio que interrompeu o desenvolvimento e até o surgimento, acho que, disso tudo que eu venho fazendo agora, né? Porque eu não tive tempo, eu trabalhei 2 semanas apenas, aí volto só em 2021, em setembro de 2021, a trabalhar com as crianças, né? Mas ainda naquela dificuldade, por conta de máscara, metade de uma turma numa semana, metade de uma turma na outra. E aí, em 2022, que eu realmente vou ter esse ano letivo cheio, do início ao fim, para poder trabalhar a questão do antirracismo dentro desse lugar da literatura. Ainda não tinha surgido a ideia de música, né? Porque eu ainda estava conhecendo ali aquele universo infantil. Eu não tinha nenhuma experiência anterior e era algo muito novo, mas eu fui ficando encantado, fui cada vez mais me adaptando, fui cada vez mais me sentindo parte daquilo ali, até que veio o momento de eu insight de, bom, agora é a hora de chegar com a música para educar essa criançada aí, para poder brincar com elas ao mesmo tempo, que a ideia é essa, né? A educação infantil é esse lugar ainda das descobertas, das brincadeiras, ainda não é aquele lugar ainda de, né, começar a escrever e tal, e ter a leitura ali. A gente vai trazendo algumas noções. E a oralidade foi muito importante dentro desse processo, né? Porque eles ainda não têm um domínio da leitura, muito menos da escrita. Então foi a partir da palavra, a partir dessa oralidade, né, quando eu criei as canções e eu levei para eles, que a coisa se deu, essa comunhão assim perfeita, esse casamento perfeito ali do antirracismo com a educação infantil. Então foi a partir disso. E depois eu vislumbrei, eu vi que tinha uma lacuna dentro da música popular brasileira, né, de não ter música infantil com essas narrativas, com esse aprofundamento, com essa construção, eu falei, bom, eu vou preencher isso aí. E aí eu fiquei matutando, matutando, matutando em qual nome para poder conceber, que de certa forma conceituasse tudo aquilo que eu estava fazendo, que fosse bem original. E foi quando me veio a ideia de MPBia. E aí surgiu esse movimento, né? Música popular brasileira infantil antirracista, Eu falei, quer saber, eu vou levar isso para as escolas de maneira independente, né? A partir de tudo aquilo que eu já tenho como repertório musical, daquilo que eu conheço, da minha expertise, de já ter atuado bastante, né, dentro do universo da música, com o rap, com o hip hop. Falei, eu vou fazer esse, vou mudar essa minha, essa minha atuação artística aí. E foi isso. E hoje eu faço esse trabalho em parceria até com a Secretaria Municipal de Educação aqui do Rio de Janeiro. E faço parte hoje, passei a integrar a gerência de relações étnico-raciais. E o meu trabalho hoje com a MPB, as minhas oficinas e as minhas apresentações, elas viraram política pública da maior rede de educação da América Latina. Eu tenho muito orgulho em dizer isso, porque a gente pode transformar a sociedade a partir daquilo do nosso conhecimento, a partir daquilo que a gente pode oferecer, né? E eu, quando criei esse trabalho, quando criei esse projeto, eu queria realmente que ele impactasse, ele significasse realmente para toda a sociedade. Aqui no Rio de Janeiro já está funcionando, eu tenho ido a outros estados, às vezes para participar, como eu vou agora na Bienal, e sempre arrumo uma brechinha para ir numa escola. Já fui em 6 escolas ou 7 lá em São Paulo, por exemplo, e estou aberto aí também aí a outras escolas. É só me chamar, gente, que conseguir viabilizar a minha ida, que eu estou levando a MPB junto comigo para todos esses lugares.
1: Maravilha! Atenção, Seduc CE, hein? Aqui os meninos, atenção, porque esse projeto é lindo e seria maravilhoso ter o Alan também aqui nas nossas escolas, no Ceará. Alan, já que a gente está falando também de parcerias, de comunhões, né, que você falou, agora eu trago uma parceria que essa também é um gol de placa. Como é que surgiu a parceria com o Instituto Vini Júnior?
0: Então, foi algo também bastante inusitado, né, totalmente despretensioso. Eu fiz uma atividade ao mesmo tempo, já tinha feito meu cabelo, é bem bonito, né, em agosto. E aí, em setembro, o Vini sofreu racismo muito forte lá na Espanha. E eu tinha uma canção que eu ia trabalhar com meus alunos do fundamental, do 7º ano, mas era na Copa do Mundo, né, que ia rolar em novembro. E aí eu antecipei esse movimento. Chamei meus alunos, falei, pô, tem uma canção aqui que eu queria apresentar para vocês, pra gente trabalhar, né, inclusive discutir, debater essa questão do racismo que tá rolando lá na Espanha com o Vini Júnior. E eles super toparam, a gente começou, né, ensinei pra eles a canção, eles foram comigo, a gente foi pra quadra, gravamos também um vídeo e joguei na internet da mesma forma que eu joguei o vídeo do Meu Cabelo é Bem Bonito. Não tinha objetivo nenhum, somente pedi pra galera, pô, marca o Vini aí pra ver se chega nele. Marca, aí descobri que ele tinha o Instituto, eu não conhecia. E acabou chegando no Instituto, acabou chegando no Vini, ele compartilhou, a galera do Instituto veio me conhecer, conheceu melhor o meu trabalho, né, o que eu fazia. E aí me convidaram para estar junto com eles, para fazer parte do time e para estar auxiliando dentro desse universo aí da educação antirracista. Então hoje eu sou consultor antirracista do Instituto Vini Júnior. Lá eu fiz o primeiro insight do que veio a ser esse manual prático de educação antirracista que a Cortei está lançando, porque lá eu criei no ano passado o manual, né, de educação antirracista, que se desdobrou hoje nesse manual prático aqui que a Cortei está lançando junto comigo. Então o Instituto, ele também tem um manual produzido por mim, que a gente tem levado também para as escolas. O Instituto tem parceria. E eu tenho feito formações de professores, inclusive vou fazer mais uma no município aqui chamado Mesquita, que fica aqui na Baixada Fluminense. Então tenho rodado também diversas escolas junto com o Instituto Vini Júnior, fazendo essa formação continuada em educação antirracista, para poder fazer com que os nossos professores tenham um letramento racial e saibam lidar com as situações e com a questão das relações étnico-raciais dentro das suas escolas, dentro do seu ambiente de trabalho.
1: Incrível, né? Que parceria, que é um verdadeiro gol de placa aí para a formação e capacitação dos nossos professores. Alan, nesses seus 17 anos como educador, eu imagino que você deve ter visto,

0: vivenciado muita coisa na escola, no chão da escola. Dessa sua vivência, tem alguma história assim bem marcante que você possa compartilhar aqui com todos os ouvintes da Alesse FM, com seus alunos ou com algum colega seu de trabalho dessa luta antirracista? Tem alguma dessa história que possa compartilhar conosco?
1: Eu acho que eu posso compartilhar, por exemplo, são mensagens que eu recebo às vezes de alunos que estudaram comigo. Inclusive, uma vez me chamou muita atenção e me sensibilizou bastante, porque ele falou que virou professor por causa da minha atuação na época em que ele estudou comigo, sabe?
0: Que lindo!
1: E ele fala sobre a importância de eu levar a música, de eu levar o rap ali. E ele é um jovem negro, né? Hoje já é um adulto, no caso. Então, isso influenciou bastante na sua vontade, na sua escolha e na sua decisão, por exemplo, para se tornar educador. Porque ele viu, quando eu me transformei em professor, eu pensei em ser um professor que pudesse fazer algo diferente dentro desse lugar chamado educação, dentro da escola. Eu não queria ser um professor tradicional. Então, eu levei esse repertório meu, né, porque eu já mexia com música, eu tinha feito teatro, então eu acho que isso acrescentaria muito dentro da minha atuação, dentro da minha performance como educador. Eu acho que isso fez toda a diferença dentro da minha carreira, dentro da minha história. Então, receber, depois de 10 anos, receber uma mensagem de um aluno falando que eu fui muito importante por conta dessa minha particularidade, desse meu repertório, e que isso influenciou, assim, para mim é algo sem palavras, é algo indescritível. Eu acho que é algo que ajuda dentro dessa construção também de fazer com que pessoas pretas se enxerguem, né? Porque eu fui muito o primeiro professor negro de muitos alunos que eu tive, sabe? Isso também é muito importante destacar, né? A representatividade, ela importa bastante, né? Porque quando você não se vê, você não se coloca também naquele lugar. Então, ser visto como um professor dentro de diversas escolas pelas quais eu passei, foi, também acho que talvez tenha sido inspirador para muitos alunos meus seguirem esse caminho. Esse foi um que me trouxe esse relato, mas eu também conheço outros que também se inspiraram na minha história e na minha atuação dentro da sala de aula para poder, né, hoje virar, alguns até viraram parceiros em alguns momentos, em algumas situações aí de eventos e tal.
0: Legal, que bonito. Alan, eu tô chegando na reta final do nosso bate-papo, eu tenho que te fazer essa pergunta. É possível construir uma escola antirracista ou isso é utopia total? Por onde é que o professor deve começar essa jornada de trazer para a escola essa discussão antirracista?
1: Ah, é possível sim, a gente tem diversos... Eu tenho passado por muitas escolas e tenho visto profissionais maravilhosos desenvolvendo trabalhos bastante significativos com esse viés de educação antirracista. E isso me deixa muito feliz, porque eu sei que eu não estou sozinho, né? É como eu falo, cada um pode construir um universo antirracista a partir do seu lugar, a partir do seu ambiente, porque cada realidade é diferente da outra, né? Eu trago as minhas impressões, as minhas observações neste livro, no manual, que é um livro feito do chão da escola, desse lugar que eu parto, né, como educador, Rio de Janeiro, escola pública. Eu trabalhei pouco em escola privada, então eu tenho algumas observações, mas eu preciso ser bastante sincero que não é o meu lugar maior, assim, de atuação. Então, esse livro, ele traz esse lugar. E eu acho que cada educador, buscando a partir de leituras, de pesquisas, né, das suas regiões, porque o Brasil é esse continente, né, essa é a verdade. A realidade do Nordeste não é a mesma do Norte, não é a mesma do Sul, não é a mesma do Centro-Oeste. Então, dá para a gente se empenhar e se dedicar e trazer a nossa particularidade. Você está numa região onde a questão indígena ela é importante, ela é muito significativa, utilize essa particularidade para trazer para a sua aula. Se a questão do caiçara ela é também algo muito importante dentro daquela região ali que você atua, traga isso para dentro da sala de aula. É importante que a gente entenda e faça com que os nossos alunos percebam

是子弹吗？

0: gente fala, não somos todos iguais, mas é na nossa diferença que a gente está crescendo, está construindo um país mais rico. Então a gente precisa respeitar. Acho que é isso. Cada educador pode fazer a sua construção antirracista a partir do seu contexto e criar novas possibilidades para fortalecer as identidades e todas as ancestralidades que compõem esse país.
1: Alan, você está nessa edição da Bienal do Livro de São Paulo, que é uma das maiores e principais bienais do livro do Brasil. Está lançando o Manual Prático de Educação Antirracista pela Cortez Editora e está numa programação especialíssima na mesa redonda Antirracismo na Sala de Aula. O ouvinte do Autores e Ideias, que está sintonizado no nosso bate-papo agora e quer também adquirir Manual Prático de Educação Antirracista, não pode estar na Bienal ou nos acompanha aqui do Ceará e de outros lugares do Brasil e do mundo através das redes sociais, do streaming. Como é que esse ouvinte pode adquirir a sua publicação?
0: Ela está no site, né? Está na Amazon, está também no site da Cortez. Se digitar aí no Google, aí vai aparecer, né? Manual Prático de Educação Antirracista, vai aparecer o livrinho lá. É fácil, fácil, ele vai chegar na sua casa aí, vai chegar na sua região. E eu acredito que com todo afeto e carinho do mundo, ele pode ajudar bastante a qualquer pessoa a difundir o antirracismo ao seu redor.
1: Alan, divulga pra gente também as tuas redes sociais, pra gente acompanhar os teus trabalhos, acompanhar as tuas oficinas, as tuas formações, divulga pra gente.
0: Então, tem o mais fácil que é MPBIA, né? São essas cinco letrinhas aí, MPBIA. Se for lá, vai achar, se digitar lá no Instagram, vai aparecer. Tá no YouTube também, o canal da MPBIA, mesma coisa. Só digitar MPBIA que vai aparecer lá meus vídeos. Vai aparecer lá as canções que eu gravei. Tá no Spotify, na Deezer. Só digitar MPBIA. E tem o meu perfil que eu mostro, para além da MPBIA, as outras situações que eu faço também dentro desse universo antirracista, que são as palestras com o Instituto Vini Júnior, né? O meu trabalho também antirracista voltado para a galera mais maior, né? Vamos dizer assim. E eu chamo hoje de MPBA, que é a Música Popular Brasileira Antirracista. Então, o P,10, que é esse nomezinho aí que é um pouco complicado, mas ele não é nada difícil. É só pensar no P, na vírgula e no 10, tudo por extenso, tá? PE, vírgula, DEZ, tudo por extenso. E vai achar lá o meu perfil pessoal e profissional também. É isso.
1: Eu conversei com ele, Alan P,10, ele que é professor da rede pública há 17 anos, consultor antirracista do Instituto Vini Júnior, cantor, compositor, ele que é o criador da canção que motivou o Brasil a discutir o antirracismo nas escolas, O Meu Cabelo é Bem Bonito. Ele é o criador também do projeto musical MPBIA e está lançando esse livro pela editora Cortez, Manual Prático de Educação Antirracista, tema do Autores e Ideias de hoje. Nós que estamos aqui seguindo uma orientação de Angela Davis, que diz que numa sociedade racista, não basta não ser racista, é preciso ser antirracista. Que esse programa tenha contribuído para essa discussão e levado não só para as escolas, mas para toda a sociedade brasileira. Alan, eu quero muito agradecer a gentileza de você ter conversado conosco, compartilhado um pouco mais da tua trajetória, da tua história como educador, nessa luta antirracista que você vem desempenhando tão bem no nosso país. Eu quero deixar registrado em nome de toda a emissora o nosso muito obrigado.
0: Eu agradeço, né, pela possibilidade de estar falando com a audiência de vocês, com Fortaleza, uma cidade que também mora aqui no meu coração, e fico muito honrado de poder estar levando um pouquinho daquilo que eu faço para vocês aí. Muito obrigado.
1: E depois deste nosso bate-papo com o escritor Alan P,10, eu desejo falar com você, que sempre está sintonizado com Autores e Ideias. Envie sua crítica, sugestão de entrevista e, principalmente, aquela pergunta sobre a obra literária que mais te deixou intrigado. Converse comigo. O nosso WhatsApp é 85982014848 e o e-mail é alessfm@l.ce.gov.br. Você pode ouvir o nosso programa também no formato

0: de streaming e compartilhe cultura.
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1: 8h46.
2: A banda Secos e Molhados foi criada pelo compositor João Ricardo em 1971. O primeiro disco, lançado em 1973, vendeu mais de 1 milhão de cópias. As canções mais executadas foram Sangue Latino, Uvira e Rosa de Hiroshima. Ouça Rosa de Hiroshima, de Vinícius de Moraes e Gerson Conrad, com o grupo Secos e Molhados.

2017, o cantor e compositor mineiro João Bosco lança o disco Tiro de Misericórdia. O álbum reúne canções de sua autoria e do parceiro Aldir Blanc, carioca do Estácio. Aldir começou a compor na adolescência, época em que também aprendeu a tocar bateria. Foi como baterista que tocou no Teatro Azul e participou do grupo Rio Bossa Trio, que mais tarde virou GB4. 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

0: 51.
1: O cantor e compositor Geraldo Azevedo participou no início da década dos anos 1980 do projeto coletivo de gravação de frevos Asas da América, volumes 1 e 2. Em 1981, lançou o disco Inclinações Musicais, com músicas feitas em parceria com Carlos Fernando, Renato Rocha e Marcos Vinícius. Ouça na rádio Alessia FM. Geraldo Azevedo cantando dele e Capinã, Moça Bonita.

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0: progressão da doença é um pressuposto internacional já validado por pesquisas de garantir qualidade de vida para a pessoa infectada e diminuir a chance da transmissão do vírus HIV para suas parcerias.
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1: 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Olá pessoal, está começando agora o Momento Alcance, o seu programa de dicas rápidas para mandar bem na prova. Hoje o assunto é história e eu vou te contar o que mais cai no Enem e como se preparar na reta final. A primeira dica, foque em temas de história do Brasil. Eles dominam a prova. Anota aí. Colonização portuguesa, capitanias hereditárias, açúcar do Nordeste, relação com os indígenas. Sobre independência do Brasil, entenda o contexto e o papel de Dom Pedro I. Sobre a abolição da escravatura, não basta saber a Lei Áurea, é importante entender as lutas dos próprios escravizados. Na República Velha, café com leite, coronelismo, Revolução de 30, sobre a ditadura militar, o golpe de 1964, repressão, a reconquista da democracia na década de 80. Sobre história geral, os temas mais importantes são revoluções industriais e suas consequências no mundo moderno, imperialismo e neocolonialismo, principalmente a partilha da África e da Ásia, Primeira e Segunda Guerra Mundial, causas, consequências, o papel do Brasil. Um tema muito importante é a Guerra Fria, e fique atento para temas como corrida armamentista, corrida espacial, a independência da África e da Ásia. Quer uma dica de ouro? No Enem, não basta decorar datas e nomes. Você precisa entender os processos históricos, como as sociedades mudaram, quais os interesses estavam em jogo, quem se beneficiou e quem foi prejudicado. Sempre pense de maneira crítica. E atenção, os temas sociais e culturais também são cobrados. Então revise movimentos sociais no Brasil, como o movimento operário, Diretas Já, a luta indígena e negra, patrimônio histórico e memória. O Enem adora questões sobre preservação cultural e diversidade. É isso, pessoal. Estudem com inteligência, façam exercícios de provas do Enem anteriores. E lembre-se, história no Enem é interpretar, analisar, refletir. Boa sorte nos estudos e até o próximo Momento Alcance. Eu sou o professor Evaldo Lima, professor do programa Alcance.
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6: No período de férias e alta estação, o movimento de banhistas cresce em praias, rios e lagoas e, consequentemente, aumenta o número de acidentes. A atenção de um adulto é a medida mais importante para evitar afogamentos, muito comuns em praias com grande movimento, como a Praia do Futuro em Fortaleza. Rita Falcão, médica da unidade de pronto atendimento da Praia do Futuro, pontua algumas dicas para prevenir acidentes com crianças nesses locais.
7: É importante que os adultos estejam em supervisão constante, porque uma criança ela pode se afogar com poucos centímetros de água. Outra coisa muito importante é nunca deixar as crianças sozinhas, na piscina, na praia, em rios, ou mesmo em banheiras, baldes, nem que seja por um minutinho. O adulto que estiver responsável por essas crianças, ele deve estar sempre ao alcance de um braço de distância dessas crianças, principalmente dos menores de 5 anos. E

0: distrações como celular, leitura, consumo de álcool. Em relação às piscinas, é muito importante também que após a criança sair da piscina, sejam retirados os brinquedos para evitar que essa criança ela tente voltar para essa piscina para alcançá-los. Incentivar também as aulas de natação adequadas para a idade dessas crianças e lembrar que saber nadar reduz, mas não elimina o risco de afogamento.
1: Silvio Augusto, da Alessia FM.
2: 9 horas. 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
3: Olá, seja bem-vindo, seja bem-vinda ao Debate Brasil, programa da Alessia que se propõe a aprofundar os temas mais relevantes, os temas necessários, os assuntos importantes que de alguma forma afetam o nosso cotidiano. Toda semana a gente está aqui trazendo diferentes pontos de vista para que você em casa possa ratificar ou retificar a sua opinião. Hoje a gente conversa sobre a classificação de algumas organizações criminosas brasileiras como grupos terroristas. Não é apenas uma mudança conceitual, mas sim uma redefinição que a gente não enxerga muito bem até onde vão suas consequências. Já implementada, essa classificação foi por parte dos Estados Unidos, você sabe disso, e a gente precisa refletir a respeito do que muda a partir daqui. Esse é o assunto do Debate Brasil de hoje, lembrando que você acompanha o Debate Brasil todas as terças às 20h30 com um programa inédito.
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3: Aos sábados tem a reprise às 22h e domingo às 19h também no canal 31.1, também no YouTube da Alessia TV ou pelo aplicativo Alessia Play, que nos ajuda a entender se é emaranhado de confusão que a gente vai entrando. São os professores Luiz Fábio Paiva, ele é sociólogo, professor do Departamento de Ciências Sociais da UFC e coordenador do Laboratório de Estudos da Violência, o LEVE, da Universidade Federal. Também conosco o Ricardo Moura, ele é meu colega, jornalista, cientista social, pesquisador também do LEVE, o Laboratório de Estudos da Violência da UFC e é colunista de segurança pública do Jornal Povo.
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3: Senhores, prazer recebê-los. Muito obrigado pelo tempo, pelo conhecimento, para a gente estar conversando aqui de forma responsável, que falta esse debate com esse viés responsável, não em busca de likes, mas de entendimentos a respeito desse assunto seríssimo. Vou começar com a pergunta mais óbvia. Se vocês são a favor, se são contra, se fazem ponderações a respeito dessa classificação dos Estados Unidos, desses grupos organizados como organizações terroristas. Vamos começar com o professor Bissau, por favor, seja bem-vindo.
5: Muito obrigado pelo convite, agradeço a você, toda a sua equipe, agradeço a todos pela atenção. E uma coisa que eu acho que é muito importante para a gente pensar e começar esse debate. As facções criminosas, elas efetivamente, eu acho que a definição, sobretudo por ser uma definição estabelecida por um governo estrangeiro, ela não nos cabe. Eu acho que o governo brasileiro teve
3: quem
5: uma
3: deveria
5: posição
3: definir, né?
5: De não classificação. As facções criminosas, elas são um problema de segurança pública. Mas elas são um problema de segurança pública gestado no interior do nosso próprio sistema de segurança pública.
3: Uhum.
5: Elas surgem como os grupos prisionais. Né? Elas têm origem, as duas maiores facções do Brasil, né, PCC e CV, elas são originárias do sistema penitenciário dos estados do Rio de Janeiro e dos estados de São Paulo, depois transborda. E uma coisa importante que é importante que as pessoas entendam é que há uma dinâmica criminal própria das facções, mas as facções também são um fenômeno social.
3: Sim.
5: Quando elas surgem sobretudo porque elas criam um laço social entre agentes criminais que inclusive naquele momento estavam detidos, né, sob tutela do Estado.
3: Uhum.
5: Quando a gente olha para a história das facções, não é verdade que o Estado brasileiro não combateu as facções. Se você pensar, as pessoas que deram origem a essas duas grandes facções, ou elas foram mortas, ou elas foram presas. Efetivamente, o Estado brasileiro, ele combateu as facções. Ele continua combatendo as facções. No entanto, as facções, elas são grupos resilientes.
3: Sim.
5: E elas são grupos resilientes, o que a gente está tentando demonstrar muito nas nossas pesquisas, é que isso acontece porque a facção, ela funciona como uma comunidade moral e política. Ou seja, ela não só está ali organizada em torno da ideia de fazer o crime numa determinada dimensão, mas ela está, sobretudo, também atuando em torno de laços sociais que a constituem. Então, muitas vezes...